0: e da Polícia Penal Federal. O texto agora vai à sanção presidencial.
1: E avançou no Senado o projeto que autoriza a Agência Nacional do Petróleo a acessar dados fiscais de distribuidores e revendedores de combustíveis.
2: A medida visa combater a adulteração desses produtos. Repórter César Mendes.
3: O objetivo da proposta, já aprovada na Câmara dos Deputados, é melhorar a fiscalização, condicionando as concessões de atividades regulamentadas pela ANP à autorização prévia para que a agência acesse os dados fiscais das empresas do setor. Quem já possui a outorga de funcionamento terá que providenciar essa autorização para continuar atuando. Relator da matéria, o senador Dr. Irã, do Progressistas de Roraima, destacou que a medida vai facilitar a detecção de adulterações, assegurando maior integridade no mercado de combustíveis.
4: Empresas que adulteram combustíveis garantem ilicitamente a redução de seus custos de produção e passam a ter vantagem competitiva em relação às que atuam honestamente.
3: O texto determina que a ANP assuma os custos do acesso aos dados das empresas sem ônus para o fisco e seguiu para a análise da Comissão de Infraestrutura.
1: Uma subcomissão do Senado aprovou o relatório de diligência externa em Boa Vista, Roraima, em maio de 2026, que verificou a situação em que vive o povo Yanomami.
2: O documento traz um diagnóstico sobre a saúde, a segurança e a governança na região e aponta que, apesar de avanços na repressão ao garimpo ilegal, o território ainda enfrenta graves gargalos logísticos e estruturais. Repórter Bruno Lourenço.
5: Relatório aprovado pela subcomissão do Senado, que acompanha a situação de perto, revela que a quase totalidade do atendimento de saúde na região ainda depende exclusivamente de aviões e helicópteros, o que encarece e dificulta as ações de socorro. A presidente do colegiado, senadora Damares Alves, do Republicanos do Distrito Federal, defendeu uma ação conjunta de entidades brasileiras e internacionais, principalmente no combate ao garimpo ilegal, para assegurar direitos das populações indígenas.
6: Capaz de consolidar os avanços obtidos com a desintrusão e fortalecer de forma duradoura as políticas públicas voltadas à proteção e à garantia dos direitos dos povos Yanomami e Yekuana.
5: A subcomissão formalizou uma série de pedidos de providências a ministérios e propôs um pacote legislativo focado no agravamento de penas para crimes ambientais em terras indígenas, adaptação de prazos processuais para áreas remotas, fortalecimento da FUNAI, integração de políticas sociais e adaptação do acesso a benefícios sociais.
1: E a Comissão de Direitos Humanos aprovou um projeto que aumenta a proteção para pessoas com deficiência vítimas de crimes. A proposta torna esse tipo de crime uma circunstância agravante, com penas maiores para quem se aproveita da vulnerabilidade da vítima.
2: Hoje, o aumento de pena previsto na legislação está ligado a agressões ocorridas em escolas. O relatório lido pelo senador Paulo Paim, do PT do Rio Grande do Sul, amplia essa proteção em casos de lesão corporal e reforça a punição também em outros locais. Agora, o projeto segue para análise da Comissão de Constituição e Justiça.
1: Ligações indesejadas de telemarketing e as cobranças feitas para quem nem é devedor podem estar com os dias contados. A Comissão de Fiscalização e Controle aprovou em decisão terminativa um projeto que obriga as empresas a identificarem claramente o número das chamadas e a respeitarem o pedido de bloqueio feito pelo consumidor.
2: O texto também cria um cadastro para evitar fraudes e ligações repetidas para pessoas que não têm relação com a dívida. Quem descumprir as regras poderá pagar multa de até R$50 mil. A proposta segue para análise da Câmara dos Deputados. O relator da proposta, senador Laércio Oliveira, do PP de Sergipe, afirmou que o objetivo é combater práticas abusivas de telemarketing sem impedir a realização de cobranças legítimas.
7: E esse projeto enfrenta um problema que é meu, que é seu, é de todo mundo, que é exatamente a perturbação de redes de telefonia que liga pra gente com ligações indesejadas, com ligações desagradáveis, oferecendo produto, buscando cobrar alguma coisa que a gente não tem nada a ver com o assunto, importunando a nossa rotina, o nosso bem-estar, o nosso conforto, e a gente precisa dar um basta nisso.
1: E a presidência da República vetou parcialmente o projeto que mudava o símbolo de acessibilidade no Brasil. Com o veto, o símbolo vai continuar sendo uma pessoa em cadeira de rodas.
2: A intenção da mudança era incluir outros tipos de deficiência. Os detalhes com o repórter Márcio Maturana.
8: O governo argumentou que mudar o símbolo já muito conhecido por uma imagem criada em 2015 pelas Nações Unidas

0: poderia criar barreiras adicionais a quem se pretendia beneficiar e que a mudança não teve participação das organizações representativas das pessoas com deficiência. A senadora Mara Gabrilli, do PSD de São Paulo, explicou que a intenção da mudança era incluir outros tipos de deficiência.
1: É como dizer para a sociedade: a acessibilidade vai além da mobilidade. É sobre garantir mais autonomia e respeito para todos. Todas as pessoas com deficiência.
0: Outros trechos do projeto, como a ampliação dos locais obrigatórios para sinalização, foram mantidos e transformados na Lei 15.459. Agora, o veto parcial precisa ser analisado pelo Congresso Nacional, podendo ser mantido ou derrubado.
2: O programa Jovem Senador já definiu os 27 estudantes que vão participar da Semana de Vivência Legislativa em agosto no Congresso Nacional.
3: A última vaga ficou com um aluno do Distrito Federal, vencedor da etapa local, com uma redação sobre democracia nas redes sociais. Repórter Henrique Nascimento.
4: Os 27 estudantes foram selecionados para o Jovem Senador 2026, programa que permite aos alunos conhecer de perto o funcionamento do Congresso Nacional. A última vaga ficou com Caleb Gomes, do Centro de Ensino Médio de Taguatinga Norte, no Distrito Federal. O tema da redação deste ano foi Democracia nas Redes Sociais, como construir um debate saudável.
5: Assim que saiu o tema, eu já comecei a pensar em várias coisas. Eu sei que o raciocínio ele foi vindo ao longo do processo de criação da redação. Eu tentei ser o mais verdadeiro possível sobre a minha opinião.
4: Durante a Semana de Vivência Legislativa, os jovens senadores vão ocupar cadeiras no plenário e nas comissões e apresentar propostas que podem virar projetos de lei. O senador Paulo Paim, do PT do Rio Grande do Sul, destacou a importância da participação dos jovens.
6: Agir hoje na esperança de que as iniciativas atuais nos assegurem um futuro melhor é missão de todos nós, não importa a idade. Que ela se traduz em entusiasmo e paixão pelo trabalho legislativo.
4: Ao longo de 14 edições, o jovem senador já mobilizou mais de 2 milhões de estudantes.
3: Edição de Paula Groba e trabalhos técnicos de Eliseu Caires. O Jornal do Senado fica por aqui. Acompanhe agora as notícias da Câmara dos Deputados. Boa noite.
2: Boa noite e até amanhã.
7: Jornal Câmara dos Deputados. Comissão da Câmara proíbe aposentadoria como punição a magistrados.
8: Plenário torna permanente incentivo fiscal para empresas de reciclagem.
7: Parlamentares defendem propostas em defesa de segmentos vulneráveis.
8: Boa noite. Projeto de Maurício do Vôlei do PL de Minas Gerais promete fortalecer mecanismos de combate ao abandono afetivo e material de crianças e adolescentes. O texto amplia os deveres dos pais e responsáveis quanto ao cuidado, à convivência familiar e à assistência emocional.
9: Maurício do Vôlei explica que o projeto cria medidas de proteção como acompanhamento psicossocial, mediação familiar e orientação aos responsáveis. Para ele, a iniciativa garante o desenvolvimento saudável de crianças e adolescentes.
8: O Besotone do PT de Goiás é relator de proposta que obriga companhias aéreas a transportar gratuitamente equipamentos usados por pessoas com deficiência. Ele explica que o projeto determina que cadeiras de rodas, próteses e outros itens essenciais sigam preferencialmente na cabine.
9: O Besotone aponta que, quando o transporte na cabine não for possível, os equipamentos deverão seguir no compartimento de carga, com prioridade, identificação e proteção adequada. O parlamentar alerta que a medida também prevê indenização ação imediata em caso de dano ou extravio.
8: Alencar Santana, do PT de São Paulo, defende a urgência de projeto que inclui a misoginia no Código Penal, criminalizando injúrias e agressões motivadas pelo preconceito contra as mulheres. Ele assinala que o parlamento precisa dar uma resposta diante do avanço dos índices de feminicídio no país.
9: Alencar Santana ressalta que a matéria já pode ser votada no plenário. Ele defende a punição rigorosa contra qualquer tipo de discriminação ou violência de gênero. O legislador acredita que a tipificação legal assegura a proteção integral e o respeito aos direitos das cidadãs brasileiras.
7: Justiça.
8: Avança na Câmara a proposta que proíbe aposentadoria.

0: A compulsória de juiz como forma de punição. A repórter Paula Bittar acompanhou a votação.
1: A Comissão de Constituição e Justiça da Câmara aprovou uma proposta que acaba com a chamada aposentadoria compulsória de membros do Poder Judiciário como forma de punição. A proposta mantém a previsão de que o ato de remoção ou de disponibilidade do magistrado por interesse público deverá ser fundado em decisão por voto da maioria absoluta do respectivo tribunal ou do Conselho Nacional de Justiça. Mas acrescenta que a suspensão poderá ser de até 90 dias e a disponibilidade poderá ser de até 2 anos. Ainda de acordo com o texto, concluído o processo administrativo disciplinar, o tribunal ou o Conselho Nacional de Justiça, quando couber a pena de perda do cargo em decisão por voto de 2/3 de seus membros, deverá representar ao Ministério Público no prazo de 30 dias para propor a ação judicial. Nesse caso, o magistrado deve ser afastado das funções com vencimentos proporcionais até o trânsito em julgado da sentença. Se a decisão for pelo arquivamento da representação ou se a ação judicial for julgada improcedente em decisão definitiva, o magistrado retorna às suas funções com o pagamento da diferença das verbas remuneratórias e a contagem do tempo de serviço para todos os fins. O Ministério Público deve se pronunciar sobre a representação no prazo de 90 dias. O relator na comissão, deputado Helder Salomão, do PT do Espírito Santo, elogiou a iniciativa da proposta.
2: A sociedade brasileira há muito reivindica o fim desse privilégio que hoje nós conhecemos como aposentadoria compulsória, que ao invés de ser um castigo, como deveria ser, ou uma punição, melhor dizendo, acaba sendo um prêmio para quem pratica ilícitos e crimes no exercício da magistratura.
1: A deputada Bia Kicis, do PL do Distrito Federal, compartilhou dessa opinião.
3: Você premiar alguém que abusou do cargo, que cometeu crimes e que é afastado, aposentado compulsoriamente com a sua remuneração integral. Isso é um tapa na cara do brasileiro.
1: A proposta que acaba com a chamada aposentadoria compulsória de membros do Poder Judiciário como forma de punição ainda precisa ser analisada por uma comissão especial que deverá ser criada para esse fim e depois segue para a apreciação do plenário, onde precisará ser votada em 2 turnos. Da Rádio Câmara, de Brasília, Paula Bittar.
4: Trabalho. Pastor Sargento Isidório do Avante da Bahia defende a aprovação pelo Senado do projeto que institui a escala de trabalho 5x2. Segundo ele, a medida garante mais qualidade de vida aos trabalhadores, permitindo mais convivência familiar e tempo para cuidar da saúde.
0: Pastor Sargento Isidório também cobra a aprovação da proposta que trata dos direitos dos agentes comunitários de saúde e de combate às endemias. Ele afirma que a matéria representa uma medida de justiça para a categoria, destacando a mobilização dos profissionais em defesa da pauta.
4: Júnior Amaral, do PL de Minas Gerais, critica projeto da Prefeitura de Itajubá que cria regras locais para o transporte por aplicativo no município. O deputado afirma que a proposta gerou mobilização de trabalhadores por prever punições e exigências que podem dificultar a atividade.
0: Júnior Amaral argumenta que a Prefeitura extrapola sua competência ao tentar regulamentar pontos que seriam de responsabilidade do Legislativo Federal. O parlamentar sustenta que as regras podem afetar a renda de motoristas e entregadores que dependem dos aplicativos para trabalhar.
5: Desenvolvimento regional.
4: Hildo Rocha, do MDB do Maranhão, cobra a votação de PEC que inclui entidades municipais entre os legitimados para propor ações diretas de inconstitucionalidade. Ele argumenta que a medida corrige uma distorção ao garantir a municípios prerrogativas já asseguradas a estados e à União.
0: Hildo Rocha critica a resistência de líderes partidários à votação da proposta. O parlamentar sustenta que entidades como a Confederação Nacional de Municípios e a Frente Nacional de Prefeitos devem ter legitimidade para representar os interesses das cidades perante o STF.
4: Paulo Guedes, do PT, agradece ao governo federal pelos investimentos destinados ao norte de Minas Gerais. O congressista destaca a renovação da frota do SAMU, a destinação de recursos para hospitais e a construção de novas unidades de saúde.
0: Paulo Guedes também menciona ações voltadas aos pequenos municípios, como construção de creches, entrega de equipamentos de saúde e melhorias da infraestrutura. Segundo ele, os investimentos devem impulsionar o desenvolvimento econômico e a geração de empregos.
5: Votação.
4: Câmara aprovou o fim

0: cobrança por consumo mínimo de água e esgoto. A repórter Daniela Lessa explica como deve funcionar o sistema de cobrança.
1: O plenário da Câmara dos Deputados aprovou o projeto que acaba com a cobrança de consumo mínimo nos serviços de abastecimento de água e esgoto. O projeto foi apresentado pelo deputado Carlos Jordi, do PL do Rio de Janeiro, e altera a lei do marco legal do saneamento básico. Pelo texto aprovado, a tarifa de água passará a ser formada por duas partes. A primeira será uma parcela fixa, chamada de tarifa básica, para remunerar a oferta e a manutenção do serviço. A segunda parte será uma parcela variável, calculada conforme o volume efetivamente consumido. Na prática, a proposta impede que o consumidor pague por um volume mínimo de água que não usou. A mesma lógica valerá para o esgoto sanitário. Relator da proposta, o deputado Kim Kataguiri, do Missão de São Paulo, deu exemplo de como a proposta irá funcionar na prática.
2: Que é como se você entrasse no bar e aí tivesse R$50 de consumação. O cara que consumiu paga 50, o cara que não consumiu paga 50 também. É assim que funciona hoje a tarifa de água. O que a gente quer fazer é o seguinte: bom, você que não consumiu nada, você vai pagar ali pela cadeira que você sentou, pelo garçom que te deu oi, então você vai pagar R$15. Aí o cara que consumiu vai pagar os R$15 mais aquilo que ele consumiu. Basicamente, a gente está mudando a estrutura para dar mais justiça para as tarifas, principalmente para aquele consumidor que acaba pagando pelo consumo dos outros.
1: O relator disse também que o serviço de saneamento tem custos fixos importantes, como manutenção de redes e estações de tratamento. Por isso, o texto aprovado não elimina toda a cobrança fixa. Favorável ao projeto, o deputado Tarcísio Mota, do PSOL do Rio de Janeiro, defendeu também que essa tarifa básica não seja elevada, considerando que o acesso à água é um direito básico das pessoas.
3: Mas esse projeto vai no caminho correto de garantir à população que ela não continue a pagar essa tarifa mínima que ele vai pagar independente de quanto consumiu. Contudo, é preciso colocar uma trava para que a parte fixa não supere e não seja muito grande, onerando ainda mais o consumidor final, porque água é direito, água é vida, água não é mercadoria.
1: O projeto que acaba com a cobrança de consumo mínimo nos serviços de água e esgoto agora será analisado no Senado. Da Rádio Câmara de Brasília, Daniele Lessa.
4: Transportes. Josivaldo JP, do União do Maranhão, apresentou projeto que obriga órgãos de trânsito a disponibilizar medidores de glicose em operações de fiscalização. Ele explica que alterações no nível de açúcar no sangue podem causar sintomas confundidos com embriaguez, levando a abordagens inadequadas.
0: Josivaldo JP ressalta que o teste só poderá ser realizado com o consentimento do condutor. Ele acrescenta que o projeto prevê treinamento para que agentes identifiquem sinais de alteração glicêmica, acionando atendimento médico quando houver risco à saúde.
4: Consumidor. Caroline de Tony, do PL de Santa Catarina, apresentou projeto que inclui os gastos com vacinas entre as despesas dedutíveis do imposto de renda da pessoa física. De acordo com a deputada, a medida amplia o benefício já concedido a outras despesas médicas.
0: Caroline de Tony argumenta que a proposta incentiva a prevenção de doenças. Ela acredita que o projeto promove justiça fiscal e contribui para a redução dos custos do poder público com tratamentos que poderiam ser evitados por meio da vacinação.
4: Saúde. Comissão de Saúde aprova projeto que proíbe a venda e o uso do chumbinho no Brasil. A repórter Sofia Peçanha tem mais detalhes.
5: A Comissão de Saúde aprovou o projeto que proíbe desde a venda até a utilização do chumbinho em todo o país. A proposta altera a Lei de Crimes Ambientais, com o objetivo de proibir o uso da substância tóxica como método de controle de pragas em áreas urbanas e rurais. Pelo texto, fica proibido em todo o território nacional o porte, a venda, a fabricação e a utilização para qualquer finalidade do chumbinho. Além disso, a proposta garante a segurança da população, a proteção do meio ambiente e a preservação da vida animal, refletindo um compromisso com a saúde pública e a sustentabilidade ambiental. O projeto sugere que os poderes públicos federal, estaduais, distritais e municipais aprimorem a fiscalização e desenvolvam políticas de conscientização, como explicou o deputado Clodoaldo Magalhães, do PV de Pernambuco, relator na comissão.
6: Fortalecer também com campanhas de conscientização para que a população, a sociedade como um todo, tenha consciência dos perigos e dos riscos do envenenamento humano, animal e também da contaminação dos

0: mananciais através desse produto que é tão nocivo à saúde humana, animal e ambiental.
1: A substância tóxica aldicarb, conhecida popularmente como chumbinho, é extremamente tóxica.

0: Eliminado desse produto representa para a saúde pública, o meio ambiente e os animais domésticos e selvagens. Em caso de descumprimento da lei, a proibição poderá ser de multa em, no mínimo, 5 salários mínimos, além das demais penalidades previstas em lei. Agora, o projeto que proíbe desde a venda até a utilização do chumbinho em todo o país segue para análise na Comissão de Constituição e Justiça. Da Rádio Câmara de Brasília, Sofia Peçanha.
1: Márcio Arruda, do PCdoB do Ceará, defende a regulamentação das plataformas de streaming para garantir mais proteção ao setor audiovisual. Ele afirma que a medida é necessária para fortalecer a produção nacional, ampliar a geração de empregos e valorizar a cultura brasileira.
2: O parlamentar acredita que a legislação precisa acompanhar as mudanças do mercado, hoje dominado pelos serviços de streaming. Para Inácio Arruda, a regulamentação deve assegurar regras para o setor e preservar o espaço da produção audiovisual do país.
3: Meio ambiente.
1: O plenário da Câmara aprovou um projeto que aumenta e torna permanente incentivo fiscal para empresas de reciclagem. O repórter Antônio Vital acompanhou a votação.
4: O plenário da Câmara aprovou o projeto que torna permanente e aumenta os incentivos fiscais para indústrias de reciclagem. O projeto altera uma lei de 2021 que autoriza empresas do setor tributadas com base no lucro real a abaterem 1% do imposto devido em troca de investimentos em projetos que estimulem a cadeia produtiva na reciclagem. Esse incentivo fiscal tem validade de apenas 5 anos, ou seja, termina em 2026. O projeto aprovado torna o incentivo fiscal permanente, sem prazo para acabar. Além disso, aumenta de 1% para 5% o limite de dedução do imposto de renda para as empresas do setor. O relator, deputado Arnaldo Jardim, do Cidadania de São Paulo, acatou parcialmente sugestão do PT e definiu que o incentivo fiscal é depender da previsão orçamentária. O líder do governo na Câmara, deputado Paulo Pimenta, do PT do Rio Grande do Sul, queria que o valor máximo do incentivo fosse definido anualmente pelo Poder Executivo, o que não foi aceito pelo relator. Para o relator, Arnaldo Jardim, aumentar o incentivo fiscal para as empresas de reciclagem pode estimular mais investimentos.
5: Hoje ainda nós temos a triste realidade de ter no Brasil uma coleta absolutamente, muitas vezes, desumana, e temos, por outro lado, uma grande presença ainda de lixões no nosso país. Portanto, é o que recomenda fomentar a reutilização, o tratamento e a reciclagem de resíduos sólidos, até em sintonia com o direito ao meio ambiente equilibrado.
4: Em 2024, cerca de 7 milhões de toneladas de resíduos secos foram destinados à reciclagem no Brasil, o que representa menos de 9% dos resíduos gerados, segundo a Associação Brasileira de Resíduos e Meio Ambiente. O relator defendeu o aumento do incentivo como maneira de aproximar a indústria de reciclagem dos benefícios já recebidos por outros setores da economia, como da cultura e esporte, que permitem dedução de até 4% do imposto devido. Foi o que disse também o deputado Carlos Gomes, do Republicanos do Rio Grande do Sul, ex-catador e autor do projeto que deu origem à lei de incentivo à reciclagem.
6: Justiça e paridade, as três leis de incentivos do país, que é a Rouanet, cultura, ao esporte e agora da reciclagem, fazendo justiça a esses mais de 1 milhão de trabalhadores que todos os dias estão dentro de um galpão, colocando a mão em resíduos que quase ninguém quer triar e poder assim ter recursos para mudar a realidade do seu trabalho, aumentar a renda, fazer a economia circular, prosperar nesse país.
4: O projeto que torna permanente e aumenta os incentivos fiscais para a indústria de reciclagem seguiu para análise do Senado. Da Rádio Câmara de Brasília, Antônio Vital.
3: Segurança Pública.
2: Sargento Faur do PL defende a ampliação do policiamento nas rodovias e divisas do Paraná para impedir a entrada de criminosos e o tráfico de drogas no estado. Ele afirma que é preciso aumentar o efetivo da Polícia Militar diante da defasagem de servidores nas ruas.
1: Para Sargento Faur, a redução dos índices de criminalidade depende da valorização salarial e de incentivos estruturais para os operadores da segurança pública. Ele propõe a construção de presídios de segurança máxima que proíbam benefícios como visitas íntimas a detentos detentos de alta periculosidade.
2: Hélio Lopes, do PL do Rio de Janeiro, apresentou o projeto que zera o imposto de importação sobre armas de fogo adquiridas por militares, policiais e outros agentes de segurança pública. O deputado explica que a proposta vale para profissionais da ativa, aposentados e militares da reserva ou reformados.
1: Segundo Hélio Lopes, a medida facilita o acesso dos agentes a equipamentos importados mais modernos e adequados às suas

0: atividades. O projeto mantém ainda exigências de registro, comprovação funcional, rastreabilidade e fiscalização do armamento pelos órgãos competentes.
1: Adilson Barroso é um dos autores de PEC que admite, em caráter excepcional, a redução da maioridade penal para casos de crimes hediondos e de crueldade extrema contra pessoas e animais. Ele aponta que a responsabilização depende de avaliação individualizada.
0: Para Adilson Barroso, a medida busca dar resposta mais efetiva a crimes como estupro, latrocínio, tortura e homicídio. O parlamentar garante que a PEC mantém o respeito ao devido processo legal, a ampla defesa e a condição de pessoa em desenvolvimento.
1: Felipe Beccari, do Podemos de São Paulo, é um dos autores do projeto que cria o crime para quem organiza e transmite práticas de maus tratos a animais por meio de comunidades virtuais. A proposta também pune quem financia ou incentiva esse tipo de conteúdo na internet.
0: Felipe Beccari entende que a medida busca combater grupos que divulgam atos de crueldade contra animais, inclusive mediante pagamento. O texto prevê ainda penas maiores nos casos em que houver lucro com a prática ou morte do animal divulgada em redes sociais.
1: Paulinho da Força, do Solidariedade de São Paulo, é autor de projeto que aumenta a pena para furtos e roubos cometidos por criminosos que se passam por prestadores de serviço ou utilizam falsa identificação profissional.
0: O deputado explica que a pena para furto qualificado passaria a variar de 4 a 10 anos de prisão e a de roubo qualificado de 8 a 14 anos. Paulinho da Força afirma que a ideia é proteger a confiança da população em profissionais legítimos e reforçar a segurança pública.
1: Termina agora o Jornal Câmara dos Deputados, produzido pela Rádio Câmara, com trabalhos técnicos de Everson Urani e apresentação de José Carlos Andrade e Márcio Aquilissardi. Uma boa noite para você.
0: Uma ótima noite. A Voz do Brasil volta amanhã.
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Alô, buenas! Estamos de volta! Salve, salve, gente buena! Gurizada medonha, gurizada macanuda do extremo sul catarinense, norte e nordeste do Rio Grande do Sul. E é claro, para quem também nos prestigia, nos dá o prazer da audiência aí através da internet, pelo nosso aplicativo Rádio Mampituba FM, pela plataforma que é o nosso site www.mampitubafm.com. Pois bem, seja tu nos ouvindo pelas ondas do rádio ou pela internet, te desejamos uma boa noite e sejas bem-vindo ao nosso salão. É o nosso salão fandangueiro. É, então adentre o nosso salão aí através do nosso WhatsApp aqui, da nossa barra de rolagem, onde é o acesso para te entrar aqui, fazer o teu pedido, mandar o teu alô e saracotear conosco aqui na nossa festa fandangueira, que vai até a meia-noite. Nossa festa fandangueira desta quinta-feira, deste 9 de julho de 2026. Muito bem, por aqui Caio Santos, vamos juntos então até a zero hora. É, nesta noite de quinta-feira, com 13 graus de temperatura neste momento, hoje não está aquela geladeira toda, né? Muito bem, mas a probabilidade de chuva pequena, mas há, de 7%. Umidade relativa do ar em 93%, tá alta a umidade relativa do ar. E ventos de 5 quilômetros por hora. Então tá bom, é o que temos aí no momento. Além de atendermos os nossos amigos aqui que interagem conosco. É, temos ainda na nossa festa fandangueira o nosso papo de futebol, o nosso informativo esportivo, ali por 22:15 por aí, né? 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É, e lá depois das 23, depois do intervalo das 23, temos a nossa hora do aniversariante para homenagearmos quem está completando o aniversário. É, colhendo mais uma abóbora na lavoura da vida, no caso deles, e colhendo mais uma rosa no jardim da existência, no caso delas, né? Então, se tens alguém

0: Vem aí para homenagear, registre o nome desta pessoa com o nome completo e cidade para que além de ser homenageado, teu aniversariante também concorra aos presentes da hora do aniversariante. Amanhã, sexta-feira, é dia de sorteio dos almoços do restaurante São Cristóvão. Então participe aí, né? Interaja aí, colocando aí o teu aniversariante para a ser homenageado. Então, vamos lá, tia. Ficamos devendo algumas aqui, como, por exemplo, pro meu amiguinho Emanuel, lá de Itopava 2. Turvo. Então, tá bueno, Emanuel? Não deu antes da Voz do Brasil, não deu no Chimarrando, mas agora dá certo. Tá bueno, Emanuel? Vamos lá, vamos ouvindo aqui.
1: É preciso responder algumas perguntas sobre a situação do agricultor.
0: Opa, deixa eu ver aqui, para aí, para. Vamos parando aqui. Vamos lá, agora sim.
2: Na gaúcha. Boa noite, Caio. Estamos aqui em Criciúma, eu, um amigo meu, Vinícius, sou Matheus Dário. Estamos aqui fazendo um churrasco, tomando uma cerveja. Roda para nós aí para finalizar o dia. Alma de gaiteiro do Parca Velha aí. Um abraço pra todo mundo na escuta.
0: Muito bem, alô, Matheus. Grande abraço aí em Criciúma. Junto com o parceiro aí, como é que é o nome aí?
2: Tamo aqui em Criciúma, eu, amigo meu, Vinícius, sou Matheus Dário. Tamo aqui fazendo um churrasco, tomando uma cerveja. Roda pra nós aí pra finalizar o dia. Alma de gaiteiro do Parca Velha aí. Um abraço pra todo mundo na escuta.
0: Então tá bom, um abraço aí pros amigos. E não precisa mandar foto aí do churrasco, tá bom? Se mandar foto do churrasco vai provocar aqui o... Vamos até a meia-noite. Sair de casa com um café. Então, respeitem as minhas lombrigas. Vamos lá, quem mais aqui? O Saulo diz o seguinte: boa noite, meu amigo, meu caro amigo. Aqui é quem vos escreve é o Saulo Tombesi, do Balneário Arroio do Silva. Se possível, tocar aí uma música para nós, para nós escutar aqui no galpão. Um abraço. Se estão no galpão, pode ser até criada em galpão, né? Tá bueno, Saulo? Um abraço aí pra ti e pra quem estiver aí, né? Escutando aí no galpão.

Então tá bom, então é isso. Vamos lá, vamos que vamos. Manda o teu chasque aí. A barra de rolagem tá meia vazia aqui nesse início de festa fandangueira. Então conto aí com a tua, com a tua vontade de querer ouvir a, ouvir uma, né? De preferência uma fandangueira. E participar conosco aqui, né? Vamos lá. Vamos ouvir aí o Rui, o saudoso Rui Biriva aí, pedido pelo amiguinho Emanuel.

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Vai lá, companheiro, larga um sucessão dos Serranos assim pela nativa.

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Chiru Missioneiro. Recordando aqui na Festa Fandangueira, um grande sucesso. O rap do Guasca. Também tivemos um rock and roll com o Mano Lima. Mosquetão Vazado. É pra agurizada. Está numa churrascada. É, no pedido do Matheus lá de Criciúma, né? Então, um abraço aí pros amigos. Churrasqueando aí nesta noite de quinta-feira, né? É, foi o Chiquito e Grupo Bordoneio. Compasso da sanfona, fandangueira, né? Um medley aí do Chiquito e Grupo Bordoneio. Ainda tivemos aqui o Tchê Barbaridade ao som de um gaitaço. Tchê Guri, Amor de Baile. Os Serranos, Criado em Galpão. É, pro Saulo. Saulo Tombesi, lá do Balneário Arroio do Silva, né? E abrimos com o Rui Biriva. Chama a Mãe que o Pai Tá Louco. É, pro amiguinho Emanuel lá em Turvo, lá na Itopava 2. Um abraço aí, seu Sérgio Senin, dona Marileia, a Alice, é a família aí do nosso amigo Sérgio Senin. Vamos que vamos, são 22:17, antes do nosso informativo esportivo. 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Vamos lá, tia, quem mais mandou alô aqui? O Antenor. Tá ligado, ele diz, boa noite, jovem. Manda aí, se possível, nos Varzedos da Fronteira com o Serrano.

o tamanho. Valeu, Antenor. Um abraço aí. Na sequência aí, né? Vamos lá, vamos conferir o nosso informativo esportivo. 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Muito bem, começamos aqui pela 17ª rodada da Série B do Campeonato Brasileiro, que começou ontem, né? É lá em São Paulo, lá no interior de São Paulo, no estádio Moisés Lucarelli, lá em Campinas. É, a Ponte recebeu o Tigre e o Tigre deu umas unhadas na Macaca. É, a Ponte Preta é o mascote da Macaca, da Ponte Preta é uma macaca, né? E o Tigre é o Criciúma, que venceu por 2-1 e chegou à liderança do Campeonato Brasileiro da Série B, por enquanto aí, né? Com 33 pontos. É, mas a rodada segue amanhã às 19 horas no Alfredo Jaconi. O Juventude recebe o Vila Nova. É, o Vila Nova é o segundo colocado e o Juventude é o sexto colocado aí da Série B. Muito bem, já às 20 horas, na Ilha do Retiro, também amanhã, o Sport Recife recebe o Botafogo, o Botafogo de Ribeirão Preto. No Germano Krieger, no domingo, às 11 horas da manhã, o Operário lá do Paraná recebe o Novo Horizontino. Já às 16 horas de domingo, o São Bernardo recebe o Cuiabá. É, às 16 horas também no domingo, na Ressacada, o Avaí recebe o Náutico. No estádio Antônio Ascioli, às 18 horas de domingo, o Atlético Goianense recebe o Fortaleza. É, às 19 horas de domingo, no Rei Pelé, o CRB recebe o Goiás. E na segunda-feira tem dois jogos aí para fechar a rodada. Às 19 horas, o América Mineiro, que está numa situação para lá de crítica, né? É, recebe aí o Londrina. Às 19 horas, né? E às 20:30 também de segunda-feira, no estádio Presidente Vargas, lá no Ceará. O Ceará recebe o Atlético Clube lá de Minas Gerais. É a 17ª rodada. Muito bem, agora vamos de Copa do Mundo. É, Copa do Mundo está aí na reta final, nas quartas de final. É, hoje abriu aí as quartas de final. A França passa para a semifinal, né, lá em Boston, ao vencer a seleção de Marrocos por 2-0. Para mim, deu a lógica, né? Não que fosse impossível a seleção de Marrocos vencer, mas como já venho antevendo aqui, que muito provável que a França seja a campeã dessa Copa de 2026, né? Muito bem, mas amanhã em Los Angeles, também lá nos Estados Unidos, a Espanha recebe a Bélgica. É, eu acho que a Espanha passa aí pela Bélgica, né? Muito bem, no sábado teremos em Miami a Noruega enfrentando a Inglaterra. É o Haaland contra o... Como é que é o nome do rapaz lá? É, agora esqueci o nome do craque da Inglaterra, né?

Muito bem, mas ainda no sábado, às 22 horas. É, dois jogos aí no sábado, então, né? Noruega e Inglaterra, às 18 horas e às 20 horas em Kansas City. É, Argentina.

a Argentina passe, né? Dito que a Argentina passe. Então tá bueno, é isto? Vamos lá, vamos dar uma conferidinha aqui no jornal Correio do Povo lá de Porto Alegre. É, o Grêmio encaminha aí a saída do goleiro Andrei para um clube português. Aliás, Adriel, né? É, o Adriel está novamente de saída do Grêmio. Já saiu, já voltou e agora vai sair de novo, né? E agora de forma definitiva. Conforme apurado aí pela reportagem do jornal Correio do Povo, o goleiro pediu para ser negociado aí pelo Tricolor e encaminhou um acerto aí com o Torrense, clube da segunda divisão de Portugal. Que pena, né, Adriel? É, o Adriel poderia estar figurando aí nos grandes, em algum dos grandes clubes aí do Brasil e até mesmo no Grêmio, né? É uma pena, né? É, os primeiros jogos do Adriel se mostravam um grande goleiro, um goleiro seguro, né? Mas aí houve problemas. E aí não deu mais pro Adriel, não deu mais acerto do Adriel com o Grêmio. Vamos lá, vamos em frente. Vamos lá, projeto na Câmara restringe seleção brasileira a jogadores que atuam no cenário nacional e a técnicos brasileiros. Esta proposta é proposta de deputado do Podemos lá do Paraná, também veta para patrocínios de casas de apostas. O deputado Luiz Carlos Raoli apresentou aí nesta quarta-feira, ontem, né? Na Câmara dos Deputados, um projeto de lei que restringe as convocações para a seleção brasileira a jogadores vinculados a clubes do exterior, estendendo a exigência aos integrantes da comissão técnica. A proposta também veta aí patrocínios de casas de apostas, incluindo as bets a clubes e outras entidades esportivas. Não sei se vai ser feliz aí o projeto do deputado, né? Bom, mas vamos em frente aqui. Eu acho um bom projeto, mas acho que não vai rolar. Vamos lá. A volta da Rússia será analisada aí pela FIFA após decisão do COI. O país pode estar perto aí de retornar às competições de futebol no âmbito de seleções, né? A Rússia que continua envolvida na guerra aí, né? Está a princípio sendo analisada aí o retorno aí da Rússia, seleção da Rússia, né? Vamos lá, vamos em frente aqui. Mbappé abre caminho e França avança a semifinal com 2-0 aí sobre Marrocos. Os Blues enfrentam a Bélgica ou Espanha por uma vaga na final. Imagina esse jogo aí entre França e Espanha, né? Que jogo que deve acontecer, né? Marrocos resistiu como pôde, mas não foi páreo para a França de Mbappé nesta quinta-feira lá em Boston. Depois de 60 minutos, o astro mostrou que tem estrela e marcou um golaço aí abrindo caminho aí para a vitória, né? Por 2-0 e garantindo vaga aí na semifinal. Esta é a terceira vez consecutiva que a seleção francesa chega à semifinal da Copa do Mundo. Então, tal é o poderio do futebol francês, né? Neste momento, né? Bom, lá pelo Grêmio recebe proposta aí do Vitória por Wagner.

Leonardo, o Tricolor tem dívida milionária aí com o clube baiano pela contratação do zagueiro no início de 2025. Ao mesmo tempo que anunciou as chegadas de Wallace e Matheus Nascimento, o Grêmio pode perder aí mais um jogador nos próximos dias, conforme apurado aí pela reportagem. O Tricolor recebeu uma proposta aí do Vitória para vender aí o Wagner Leonardo. Acho que se for um bom negócio pro Grêmio, acho que tem que mandar. Vamos lá. Maripan intensifica preparação aí e mira a estreia pelo Inter contra o Cruzeiro. Reforço chileno, né? Que ainda busca melhor condição física, não atuou em jogo treino contra o Cerro Largo nesta semana. Então o tal de Maripan aí está aí se preparando para estrear pelo Inter, né? Então tá, Boiarão, essas aí as principais manchetes esportivas do jornal Correio do Povo lá de Porto Alegre, pro nosso Papo de Futebol, que tem o oferecimento de tintas Luxton.

muito bem, viu, Som Paim? E a música Te Amo. Buenas, essa no recado que diz o seguinte: boa noite, quero oferecer uma música aí pro meu esposo Manuel. Somos aqui de Criciúma. Muito bem, mas ela não colocou o nome dela aqui. Então, é feito aí. Tá mandada. Põe aí pro Manuel, né? Que mais rolou aqui? O Grupo Minuano e a Barquinha de Ouro.

0: um alô aí pro nosso amigo Edson Zanetti lá de lá das bandas de Cocal do Sul, né? Grande abraço aí, amigo Edson. Edson Zanetti, um homem que trabalha na saúde, né? Nas ambulâncias aí, né? Da saúde lá de Cocal do Sul. Bom, ainda toquei aqui o Thomas Machado e o saudoso Gildinho, né? Saudoso Gildinho dos Monarcas, tocador de cordiona. Raoni e o Ronco do Bugio, pra dona Eleonita lá em Nova Veneza. Ainda o grupo Os Queras, Neguinho Macho, Os Serranos, Nos Varzedos da Fronteira. Pro amigo Antenor, né? Muito bem. São 23:02. Depois do intervalo, a nossa hora do aniversariante. Hora de homenagearmos quem está completando o aniversário aí neste 9 de julho.
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Havanas, hora de soltar os fogos aqui e homenagear quem está colhendo mais uma abóbora na lavoura da vida, no caso delas, colhendo mais uma rosa no jardim da existência. Muito bem, não tenho ninguém nos registros, mas com certeza temos pessoas completando aniversário hoje. Então, pratique hoje estar

está aí comemorando a sua data. Sinta-se abraçado, homenageado aqui na nossa hora do aniversariante. É, parabéns para todos aí. E homenageando os nossos aniversariantes com o Wilson Paim e o Parabéns Crioulo.

0: Muito bem, aí está, Wilson Painho. Parabéns, Criolo, homenageando aí os nossos aniversariantes deste 9 de julho. De 2026. Amanhã, sexta-feira, é dia de sorteio de almoços do restaurante São Cristóvão. Vinte e 7, vamos que vamos.
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na versão. É, na versão do. Do cantor Vitor Hugo. Um grande sucesso de um conterrâneo. É, de um conterrâneo lá, das minhas bandas lá, né? Chamado Hermes Aquino. É, esse cantor, né? Hermes Aquino, que além de compositor, poeta, violinista e publicitário, né? Ganhou notoriedade lá pelos anos 70. É, como um dos raros representantes gaúchos do tropicalismo, emplacou aí grandes sucessos, né? Na trilha sonora de novelas da Globo, e essa música aí foi um dos sucessos do Hermes Aquino, né? Nuvem Passageira. É, foi um cantor que fez sucesso lá entre os anos 70 e 70, 80, 90, por aí, né? Rio Grandino, vivente, né? Bom, também toquei aqui Neto Fagundes, uma versão diferente, essa aí, na verdade, do projeto Rock de Galpão. E a participação do Neto Fagundes aí na Eu Sou do Sul. Luiz Marenco, Querência, Tempo e Ausência. Com a participação especial do Teddy Correia, do Nenhum de Nós, né? Buenas, ainda toquei aqui o Eco do Minone Bonitinho, As Bandeiras de Setembro e Grupo Rodeio 100 anos de Glória. Vamos deixar a última sequência aí da nossa festa fandangueira desta quinta-feira, né? Que já se vai. Bom, mas nós, antes de irmos, deixando aqui, como de costume, de segunda a quinta-feira, deixando uma mensagem, uma reflexão que possa ser útil a mim, a alguém, né? Muito bem, a de hoje diz o seguinte: supere o espírito de guerra, solidão ou desespero, usando as suas forças vivas. Porque ser pessimista, né? Por que ser pessimista se tudo pode ser alegria?

alegria e esperança. Mesmo na pior situação, levante a cabeça, anime-se, tenha pensamento positivo e siga em frente. Tudo melhora por fora quando há melhoria por dentro. E é por dentro de você que estão aí todos os recursos para ser alegre e próspero. É, estão as energias para trabalhar e amar, clamando por deixá-las agir, melhorar, progredir. Seja otimista, ponha em ação as suas forças vivas. Estão dentro de você, né? É, as suas forças vivas são um gerador de felicidade. Aí está para te refletir aí neste final de noite de quinta-feira. Já vem aí a sexta-feira. Então agradecemos ao patrão velho lá de Riba por ter nos permitido viver mais um dia, estar aqui por mais um dia. E querendo ele, amanhã estaremos de volta, se Deus quiser, a partir das 18 horas com o nosso Chimarreando, para fechar a semana com a festa fandangueira e o especial Feras da Música Gaúcha, amanhã trazendo o Baitaca, né? Para fechar a semana bem. Valeu, boa noite, um beijo no coração de todos do amigo Caio Santos. João Chagas Leite. Mundo Real. 23:30 e 36.

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1: 5 horas, simbora por aqui com o melhor da música gaúcha. Muito bom dia, com alegria para você ligado aqui na nossa programação nesta manhã de sexta-feira e sextou, grisada, 10 de julho de 2026. Vamos juntos por aqui com muita música boa até as 7 horas e 20 minutos, em WhatsApp para você é o 4835332000, já liberado a partir de agora para você, amigo ouvinte, interagir, participar, mandar seu alô, seu recado por aqui, né? Manhã de sexta-feira, já parcialmente nublado aqui no sul catarinense, temperatura em 12 graus no momento aqui no extremo sul catarinense. Já deu uma melhorada aqui em relação aos dias anteriores por aqui, né? Final de semana mais úmido aqui no sul catarinense, segundo aqui a previsão da Ipagre Ciram. Já já, mais informações com Leandro Puchowski no Mampituba Notícias. E vamos embora então, desejando a você, amigo ouvinte, um abençoado final de semana, todos que estão ligados na melhor, a número 1 da música gaúcha. 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

0: Criado tipo bicho, tia garotos, por aqui no Manhã Nativa.
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0: Isso mesmo, por aqui com o melhor da música gaúcha para você curtindo a nossa programação. Simbora em 4835332000. Recados no nosso WhatsApp, nosso amigo Tuto, grande Tuto, Tuto, as que tal, Tcheguri? Está na cidade de Turvo, bora carnear um boot hoje então, é? Aí que eu dizia, mas o Adroaldo vai estar na peleia por aí também. O Adroaldo agora é só de Floripa pra frente. Que tal, guri? Pediu castração a Pialo e eu rodo sim castração a Pialo. Beleza, Tutu? Bom final de semana pra você e pra todos que estão por aí ligados na nossa FM Nativa. E se lascou o bucho então, é? Mas que barbaridade.
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0: Por aqui também acompanhando a nossa FM Nativa. Opa, o nosso amigo tio Jaime. Bom dia, tio Jaime. Um abraço a você também acompanhando a nossa programação. O amigo ligadito por aqui, né? Já tem castração a Pialo. Tem a querenciada dos monarcas lá para Lúcio, Geraldo e Giovanni. Os amigos lá de Cocal do Sul que também já estão ligados na nossa programação. Sextou, né, Lúcia? Bom final de semana para vocês aí também curtindo o melhor da música gaúcha sempre. O nosso amigo Gessé pediu Frutas da Mata do Baitaca e eu rodo já para você, tá? O bom dia também com o nosso amigo Matheus Bongiolo na Alemanha.
3: Bom
0: dia, tio
3: Moço. Vamos que sextou. 30 graus.
0: Ô, coisa boa.
3: Toca pra nós aí, Varrido da Fronteira. A toda a turma aí que tá na escuta. Pegando seu carro, seu caminhão, pra indo trabalhar. Tudo de bom. Uma boa sexta-feira pra todos.
0: Valeu.
3: Vamos dar sorvete.
0: Um abração,
3: Derek
0: dele. Tchau, um abraço. Bom trabalho pra você na Lida de Sorvetes, na Alemanha, né? 30 graus também já é calor demais, né? Não precisa tanto. Um bom dia pra você também curtindo a nossa programação. Quem mais ouvindo por aqui, ele, tio Vino.
4: Bom dia, Sidney Candio, toca aí, Lobisomem do Alvoredo, pra todos que estão na escuta, Nação Colorado, também vocês da rádio, pra minha esposa Guerra, pra galera da Paraíso.
0: É isso aí, tio Vino, bom dia pra você, dona Guerra, e a todos que estão por aí acompanhando nossa FM Nativa. Muito bem, é, Vino, daqui a pouco aparece teu vizinho ali, né? Dando aqueles gritos dele, coisa de louco. Lá do outro lado da solidão ali, né? Muito bem. Bom dia pra você ligado na nossa FM Nativa, o pessoal acompanhando no trechão, na rodagem, acelerando e ouvindo sempre o número 1 da música gaúcha, aos amigos frentistas, vigilantes, padeiros, costureiras, um forte abraço aos amigos agricultores também, a todos que estão ligados na número 1 da música gaúcha. Vamos embora ao som dos monarcas.

0: Muito bem, está o Baitaca Frutas da Mata no Manhã Nativa. Castração Pialo por aqui também, a Querenciado dos Monarcas, já tem os Serranos e o Mano Lima também por aqui na número 1 da música gaúcha, para você ligado na melhor nesta manhã de sexto, gurizada, em 4835-33-2000. Recados por aqui na nossa programação.
1: Só vai aparecer depois das 6, ele pode aparecer.
0: Ah, é verdade, né? Por conta da lei do silêncio, né, tio Vino? É coisa de louco, tio Guri. Um abraço pra você ligadito na 99.5. Bom dia, Sidney Candido.

0: Outro, por favor, rodar a música Tropa de Osso. Chegou a sexta-feira, né? E hoje os dois habitantes das praias fantasmas, o Gritedo vai ser grande, o pescador de aquário, acorda ligado, né? Em rede trifásica, grande chacal, curtindo a nossa programação também, né? Os dois lá, eles dominam a área, o amigo chacal. Lá não tem conversa, né? São danados, gringo. Olá, bom dia, amigo. Roda a música Deixão Batido, Dois Serranos, para todos os familiares. Opa, eu rodo sim. Valeu, um abraço, nosso amigo tio Jaime em Araranguá, acompanhando nossa programação também, né, tio Jaime? Quem mais por aqui mandando seu alô, seu recado? Buenas, tio Zemiro. Bom dia, tio Guri.
1: Opa, bom dia,
0: senhor. Bom dia, rapaz.
1: Uma boa sexta-feira.
0: Pra nós.
1: Ô, Zemiro. Pedi a música aí pra Indiada de sempre aí. Bota aí pra nós aí o Gaúcho da Fronteira aí, seguro, tchê.
0: Seguro, tchê, mas que tal? E eu rodo pra você, seguro, tchê. Buenas, um abraço, amigo, também curtindo por aqui o melhor da música gaúcha. Vamos embora, vamos embora.
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0: tá? Ah, ele mora em Torres, ele mora em Torres aí também, junto com vocês aí, né? Eu acho que cada um tem uma praia aí, né? Que é só pra vocês, né? Vocês são diferenciados por isso, né? Vou te contar um negócio. Aí eu dou valor dos guris, né? Deixa eu ver, né?
2: Mas depende da praia que ele mora.
0: Ah,

0: bom, mas diz aqui o nosso amigo Chacal que na Praia Paraíso tem mais um habitante agora, né? O Orelha Seca do Funcho. Olha o Funcho da Praia Paraíso também, né? Opa! Tu é Praia Real, amigo. Tu Praia Fantasma também, é Praia Real do nosso amigo Chacal aqui, te vira. Coisa de louco, tchê guri. É, gurizada, já se alfinetando cedito, cedito. Vamos mudar o horário aqui das fofocas, né, Tivino? Vamos rodar mais música das 9 às 12 e fazer o balaio aqui no Manhã Nativa, né? Acordar essa gurizada aí. 5h22 e 5h22. Vamos embora com muita música boa pra você, ligadito, na melhor desta manhã, hein?
1: 9 às 12 e fazer o balaio. 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
0: Coisa de louco. Os serranos por aqui na nossa programação, nos Varjedos da Fronteira.

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1: Segura! 5h30, segura o tchê. Gauchão da fronteira por aqui, numa nativa em Diada Buena do Sul, 4835-33-2000, GGT e Serranos, Deixão Batido e o Rancho de Beira de Estrada. Abração também nosso amigo tio Zeca Batata. Tio Zeca hoje deve estar na cidade 13 de maio, né? Curtindo nossa programação também. Buenas!
2: Bom dia, bom dia. Já estamos na lida. Timbé e Praia Grande hoje. Um abraço.
1: Valeu, amigo Edson Zanetti, curtindo a nossa programação também, né? Um forte abraço, amigo ligadito na 99.5, quem mais por aqui, no trechão, né?
3: Opa, bom dia, Candioto.
1: Bom dia.
3: Gostaria de ouvir o Gaúcho Fachola, aniversário do primo, e oferecer para todos aí que estão na escuta aí. Um abraço.
1: Valeu, amigo Ederaldo, ligadito na nossa programação também, né? Bom dia, boas, que tal?
4: Bom dia, Sidney.
1: Bom dia, tudo
4: certo? Tudo. É o Leco, Colorado, teu parceiro. Bota uma musiquinha do Ando Lima pra nós aí, pra ti e pra turma da, do acompanhamento aí. Um abraço.
1: Valeu, Tcheguri. Também ligado aqui na nossa FM Nativa, nosso amigo Leco, da cidade de Sombrio, né? Curtindo sempre a nossa programação. Opa!
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1: São 5h32, 5h32, vamos de música por aqui no Manhã Nativa.

0: 42 minutos, aí está o Encerrando, deixando batilho o rancho de beira de estrada por aqui na nossa programação, por aqui nosso amigo Cássio, bom dia o Cássio, a Fran, os amigos na capital dos Quênios em Praia Grande ligados aqui na nossa FM Nativa, tem recado por aqui, né? Tem recado dos amigos ligaditos na 99.5, né? Opa, um abração, amigo Cauã, estão na lida cedita, né?
1: Ô Cássio, pegar uma música pra nós lá no Candioto, lá que nós temos escutando o Candioto aqui já no Costão. Eu e o mano, pega o fundo da grota lá pra nós. A galera do Barcelos, já tem um nativo escutando o Candioto aqui no Costão já. Pede lá o fundo da grota lá pra nós.
0: Buenas, gurizada.
1: Todos os ouvintes que estão ouvindo.
0: Bom trabalho pra vocês, curtindo pra aqui nossa programação. Já tem o Baitaca do Fundo da Grota para os amigos ligados também no Manhã Nativa.
2: Bom dia, Sunei Candioto.
0: Bom dia.
2: Também temos na escuta aí.
0: Ô, tio Paulo.
2: E curtindo os Maratimba aí das praias.
0: Sim.
2: Os presos vão brigar. 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
0: Verdade.
2: Bota uma música aí pra nós aí. Casa de Praia.
0: Casa de Praia.
2: Agradecer especialmente aí pro pescador de marisco.
0: É o nosso amigo Vino, né? Casa de Praia, então, pro tio Vino. Amigo Paulo, da Canjica, Araranguá. Abraço a você, os carvoeiros que estão ligados na nossa FM Nativa. Ele é o compadre do tio Nunes, ô Paulo? Azar, o gurizinho é diferenciado, né? Eles estão marcando território lá, eu acho, os dois, né? Não é possível. E mais por aqui, curtindo a nossa programação nesta manhã. Manhã de sexta-feira, indo com um pouquinho de frio, né? Mas já temperatura um pouco mais agradável, né? 12 graus no momento aqui no extremo sul catarinense. Já para você, a previsão do tempo. Bom dia.
3: Bom dia, Sidney. Sidney, aqui é o Rock. Estamos aqui na lida aqui, como sempre, todo dia de madrugadinha, né? Escutando a nossa querida e bela rádio nativa aqui. O rádio fica ligadinho aqui, noite e dia, né? E é meu companheiro, aonde eu tô, ele tá comigo. E eu queria te pedir aí pra te tocar aí pra nós aí o Galgo Penharol. Vou oferecer pra toda a galera aqui do São João do Sul. Nossos amigos carreiro aqui. Valeu, Sidney. Obrigadão, hein?
0: Valeu, guri. Um abração pra você na lida. Na lida, né? Lá nos carros de boi, nas cangas. O nosso amigo Tchê Guri Rock. Ligado na nossa programação também, né? Buenas, um abraço, amigo, e a todos que estão por aí curtindo o melhor da música gaúcha sempre. O Marcos Antônio também está ligado. Bom dia, Marcos.
4: Bom dia, Cassio de Sextou, né? Então, eu vou vir com ele lá pro quinto distrito para nós curtir essa manhã, sexta-feira aí. Essa música para o Fernandão, tá buscando junto com o Adenir, né? O Deno lá da Alta Esperança, com a minha esposa Vanessa e todos que estão na escuta. Forte abraço. Tenha indo para mim de novo, amigo velho.
0: Valeu, Tiagurinho. Um abraço, bom dia para você também curtindo o melhor da música gaúcha. Maravilha, hein? Maravilha. O tio Adão também está ligado por aqui, tio Adão. Bom dia.
5: Bom dia, Sidney. Bota pra mim aí, nego bônus, mistura. Crescer pra ti aí, tio Dego, o Caiá, a tudo que estão ouvindo essa rádio aí. Tudo de bom.

0: abração.
1: Valeu, abração, tudo é bom pra você também, nego bom, não se mistura, eu rodo sim, tá? 5h44, manhã nativa no ar, com o melhor da música gaúcha pra você, ligado na melhor e também com o apoio do Rei dos Pneus. 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WhatsApp pra você, o 4835332000, hein?
2: É teu, compadre.
1: 4835332000 pra você, ligado aqui na número 1 da música gaúcha, simbora.

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5: Simbora por aqui com o melhor da música gaúcha. Agora são 5:52, 5:52. A Leonita está ligada na programação. Pediu a música do Baitaca, Fogão a Gás ou a Lenha. Opa, um abraço para você curtindo também nossa programação. Bom final de semana, os amigos de Nova Veneza. Quem mais por aqui acompanhando nessa programação? Nosso amigo Paulo Grande, Paulo Bertotti.
6: É, tio Paulo Reai. Ô, Candiota, lá no nosso amigo Zezinho Borges. Bota lá pra ele com o Chiquito e Bordoneio da Estância pra venda, porque sim. Agora vai ter que vir de a pé, porque ele vendeu o cavalo pra fazer o quê? É peito com uma mula. Tá bom, um abraço, Candiota. Bom final de semana.
5: Valeu, Tiguri. Um abração pra você também. Bom final de semana, amigo ligado na nossa FM Nativa também, né? Meu amigo Tutu. Grande Tutu, e mais? Bom dia.
7: Bom dia, Candiota, tudo certo?
5: Tudo bem.
7: Roda aí pro senhor Urquiza, roda lá pro Luciano, pro Fabinho, pro Alemão, roda pro Memo, pro Teodoro, lá pro Murilo e o Fábio, Ezequiel e o Fernando, roda também lá pro Pingo, pra família Santos, pro Maninho, pro Deno, pro Dilon, pro Rui, pro Cássio. E dá uns parabéns pro Rui, de aniversário hoje.
5: Oh.

0: Oi, Rabelo.
1: Me veio prestativo aí. Merece toda a felicidade do mundo. Gente buena por demais. Meio seguro, mas muito bom. Roda pra eles aí, criado em galpão.
0: Valeu, Fernandão. Rui Rabelo, um abração, felicidades aí para o amigo curtindo a nossa FM Nativa. Foi aquele que te deu uma sacada de banana, né? Saiu entupido de banana, Fernandão. Coisa de louco, Tiguri. Ali que eu dizia. Muito bem, amigo Pedrão, na cidade de Criciúma, também está ligado por aqui, já tem o recado do Pedrão, também acompanhando, tio Ney do Rei dos Pneus, também está ligado na nossa FM Nativa, né, tio Ney, bom dia, um abraço para você também curtindo por aqui a nossa programação, né? Vamos embora. Tio Zeca Batata está ligado, Jusemir também, já o recado de vocês por aqui na número 1 da música gaúcha. César Oliveira, Rogério Melo.

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1: Simbora por aqui com o melhor da música gaúcha no Manhã Nativa, nesta manhã de sexta-feira. 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Vamos embora por aqui com a previsão do tempo, hein? São 6:01 e 6:01. Vamos saber como fica aí a previsão então para o final de semana. Instabilidade e chuva em Santa Catarina para os próximos dias, então, hein? Para esta sexta-feira, com aberturas de sol, aumento de nuvens e condições de chuva em Santa Catarina, começando, né, a partir da madrugada no oeste e estendendo-se nas demais regiões à tarde e noite, com risco de temporais isolados e com chuva intensa, raios, rajadas de vento e granizo, especialmente lá no oeste, né? Temperatura para o dia de hoje é com as máximas abaixo de 22 graus. Para amanhã, sabadão, tempo instável e chuvoso em Santa Catarina, com risco de temporais isolados devido, né, à formação de uma frente fria associada a um ciclone extratropical próximo ao litoral. Temperatura segue amena, mais frio durante o dia, hein? Que não passam dos 20 graus para amanhã, sabadão. No domingão, estável, com condições de chuva isolada em Santa Catarina, especialmente na madrugada e manhã, com melhora do tempo em boa parte do estado no decorrer do dia, com o afastamento do ciclone para o oceano. Temperatura amena para o domingo, hein? No momento, 12 graus aqui no sul catarinense. Aí está então a previsão para esta sexta, sabadão e também o domingo. Para você ligado na número 1 da música gaúcha.

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0: E bora por aqui com o melhor da música gaúcha nesta sexta-feira, que tá gurizada, são 6:17, 6:17, vamos embora com muita música boa para você, recados aqui na nossa programação, para amigo ouvinte ligadito, tem por aqui o amigo Zé Valente ligadito, buenas tio Zé, bom dia.
1: Bom dia, índio velho, mandei para nós nessa manhã gelada aqui nas querências, com César Oliveira e Rogério Melo, Galgo Penharol. Agradecer para todo o pessoal que estão na escuta, pessoal de Morro da Fumaça, pessoal de Criciúma, Orleans, Araranguá, pessoal da Veneza, Treviso, o meu amigo Nenê Pneus que está na escuta aí, que está programando a cavalgada aqui pro rancho. Aqui é Zé Valente, São Bento, Bom Jardim da Serra. Um abraço
0: grande,
1: pro amigo.
0: Tio Zé, um abração, amigo, já rodamos essa, né? Já rodamos essa música aqui na programação, tá? Um forte abraço pra você curtindo a número 1. Olá, bom dia, Sidney, roda a música Deixa Acontecer com o grupo Chapelão, amigo Josemir de Araranguá, roda o Sintar Josemir, um abraço, bom dia, tio Guri, tio Zeca.
2: E a Candioto, roda aí o Serrano, Baile na Serra, pra todos que estão na escuta, Guri. E vamos pra lida.
0: Valeu, tio Zeca, Baile da Serra com os Serranos, rodo também, pra você curtindo a nossa programação. Leandro, bom dia.
3: Bom dia, meu galo velho, bom dia, bom dia, bom dia, meu galo velho, bom dia, Sidney Gandioto, bom dia. Sextou, né? Sextou, beleza? Sextou, bom dia pra todos os amigos motoras da lida aí, pra turma que tá na beira da 101, turma que tá indo trabalhar, os trabalhadores e todos aí. Jesus Cristo abençoe o caminho de todos, que Nossa Senhora Aparecida abençoe o caminho de todos aí. Bom dia, bom dia. Sidney, toca aí pra nós um Oswaldir e uns Carlos Magrão aí, por favor. Pra nós curtir bem alto, hein? Bom dia pra todos aí.
0: Valeu, tio Guri, já tem aqui uma solicitação, né? Tropa de Osso, vai pra você também essa então, do Oswaldir e Carlos Magrão, pro amigo curtindo a nossa FM Nativa, Rodrigo Gomes.
4: Bom dia, Sidney.
0: Bom dia.
4: Ô, Sidney, temos aí, já sai, temos tipo bicho.
0: Ô, barbaridade.
4: Eu ia pedir uma música aí, mandar pro meu amigo Baludo, o Vandeco lá do Barro Preto da Santa Rosa. Escuta só, roda aí pra ele a volta do Tordilho.
0: Sim.
4: Tá?
0: Tá bom.
4: Bota aí, roda a volta do Tordilho Negro aí. Beleza?
0: Beleza, tio Guri.
4: Estamos aí te escutando.
0: Bom fim de semana.
4: Beleza?
0: Um abraço. Amigo Maninho, também está ligado à programação na capital dos Quênis.

0: Da grande para a família Santos, o tio Antônio e para o Fernandão. As próximas para vocês estão curtindo a nossa FM Nativa. Valeu, tio Guri, um abraço, um bom dia. Bom dia. Para você ligadito na número 1, quem mais?
1: Bom giorno, bom giorno. Bom
0: giorno. Muito bem, está amigo Camelo, ligado na nossa programação sempre, né? Aí eu dou valor. 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Meu amigo Chacal, esse aí realmente, né? Respeita a lei do silêncio. O guri é diferenciado, o gringo gaúcho. Grande, um abraço aos caxienses que estão ligados na número 1 da Busca Gaúcha. Grupo Chapelão por aqui.

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1: Muito bem, vamos seguindo por aqui com o melhor da música gaúcha para você ligadito na número 1. Já já tem o Walter Moraes, criado de galpão, que vai também para a Jane, acompanhando nossa programação na cidade de Sombrio, já trabalhando, cedito, e ouvindo por aqui número 1 da música gaúcha. Bom dia, ô Jane, um abração aí, um ótimo final de semana a todos ligados na melhor, é claro. São 6 horas e 5 minutos, 6:25.
2: É o criado em galpão, companheira!

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1: Muito bem, seguindo por aqui com o melhor da música gaúcha, já tem os Monarcas na nossa programação, para o nosso amigo Camelo ligadito por aqui na número 1 da música gaúcha, amigo Márcio Dermo também está ligado por aqui, né, tio Márcio? Um abraço para você também curtindo a programação, a Ivone Brovedan também está ligada na nossa FM Nativa, bom dia Ivone, um abraço para você também ouvindo a número 1 da música gaúcha, Edinho Generoso também ligadito na 99.5, né? Vou te contar um negócio, Edinho, bem desse jeito, tio guri, Edson, bom dia.
2: Tio Canhoto, aqui é o S do Rio do Terra. Como é que tá, meu amigo? Quanto tempo?
1: Tudo bem, Tiguri. Quanto tempo, hein?
2: Eu era lá do Rio da Invernada.
1: Isso.
2: Na Estância. Agora tô morando no Rio do Terra, faz quantos anos já. Peguei o nome da rádio de novo. Tudo bem, Candioto?
1: Quer tudo
2: que
1: bem.
2: Toca aí Castração a Piala aí.
1: Já rodamos aí, essa, meu guri.
2: Oferecendo lá pro Juliano da Pedra Branca e pra galera da Roça da Estância aí. Obrigado!
1: Valeu, um abração pra você curtindo a programação. Vai uma outra especial aqui para o amigo, né? Obrigadito aqui no número 1 da Música Gaúcha também, nosso amigo o Vaci. Candioto, meu filho, sextou, bom dia, buenas. Tá com calorão danado aí, nesse, tu também é diferente, né? Mas que tal? Buenas, buenas. O Eric, Deixar também está ligadito, pediu aqui o Tia Garotos, é isso, muito bem, abaralhando a barbela, mas aqui eu tenho só com o Nilton Ferreira por enquanto por aqui, Tia Guri, um abraço, tá? Roda pra você com o Nilton Ferreira, o Márcio na cidade de primeira em Ermo, também está ligado aqui na nossa programação, né? Bom dia, nosso amigo Omar, grande Omar, ele que será de aniversário amanhã e no domingão a esposa, né? A Maria Aparecida de Turvo, votos muitas felicidades ao casal, né? Omar e a Maria Aparecida, né? Omar, agora não, né? 49 anos de berço, né? Vai aonde, né? Vai aonde? Ah, é só judiado do serviço? Gurizinha trabalhadora assim também, tá, vou te contar, né? É. A guria é gente boa por demais. Um abraço, grande Omar, felicidades pra ti, guri. Não tem um litro de suor do sol, né? Como diz o Fernandão.

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0: Simbora por aqui com o melhor da música gaúcha. Está Os Tiranos da Forma Gaúcha.
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0: Seguimos por aqui com mais música, mais recados na nossa programação também. Já rodo por aqui a Baralhando Barbela. Encontrei por aqui com o Tia Garotos. Beleza, amigo Eric? Um abraço, bom dia, Tia Vivente. O amigo Jonas de Lauro Miller também está ligado na programação. Bom dia, Jonas. Um abraço a você curtindo a nossa programação. Por aqui também o Arthur. Bom dia.
2: Bom dia, meu amigo.
0: Bom dia.
2: Tudo certo?
0: Tudo bem?
2: Uma música pra nós aí, a galera da SS Frutas aí, temos na Timbopeba fazendo a coleta da vitamina do macaco. Temos aí na propriedade do seu Naninha hoje.

0: com a turma aí, eu, Arthur, meu amigo Zé Lindo, meio lesma ele, mas ajuda nós aí de vez em quando, uma mão de obra a mais sempre faz diferença, né? Meu amigo Batata aí, o Jânio Coxim, manda um abraço aí pro resto da galera.
1: Certo.
0: Da empresa aí lá, o Jôni, Lobinho, o Adelar, abraço também aí pro meu amigo Jair Negão, nosso motorista da empresa ali. E é isso aí, vamos seguindo na luta. Bom dia pra vocês aí, um abraço pra toda a turma que tá na escuta. E a música manda pra nós aquela criada meio tipo bicho.
1: Já rodei essa música, abrimos a programação de hoje com ela, hein? Com Tia Garotos, criado tipo bicho. Mais um abração pra vocês aí, curtindo Manhã Nativa, tá?
2: Bom dia, Canil.
1: Bom dia.
2: Certo,
1: tudo bem?
2: Manda uma música pra nós aí, mais um baile na serra aí.
1: Já rodei essa também, que barbaridade.
2: O Dena, o Augusto, o Ney, o Dilon, o Carlinho do Restaurante, o Jean, Eduardo Paganini, um bom final de semana a todos aí, um abraço.
1: Valeu, tia Guri, estão acordando tarde, gurizada, né? Coisa de louco.
3: Bom dia,
1: Jean.
3: Bom dia aí, pessoal da rádio.
1: Opa.
3: Toca uma música aí bem campeira aí, pessoal aqui do Posto Nacional, pro Joel, pro tio Carlinho ali do restaurante, pro Dena, pro Aldo Alto da Esperança, pro Neri, pra todo mundo que tá ouvindo. Tá bom? Um abraço aí de duas voltas, que nem diz o Carlinhos.
1: Valeu, um abração. Ok, tem mais recado aqui, deixa eu ver aqui. Bom dia.
4: Buongiorno, buongiorno, trancadinha, tranquilo, Sidney Canhoto, aqui é...
1: Como diz o Lico Manente, o amigo Chumbo, um já tava difícil, agora dois.
4: O cabelo do Manoel São Jorge, tava aí pra nós, o corpo esgualepado, e essa música vai pro nosso amigo lá, o Chumbo.
1: O Chumbo? O Chumbo, velho.
4: Dá um estrucão grande nele lá, né, Chumbo? Ai, como é que tá o Brito, o Brito? Também dá um estrucão grande nele. E demo,
1: muito bem, aí está o amigo Camelo também ligado na nossa programação e nós seguimos em nome de Madequim com atrás de construção com mais de 20 mil produtos para a sua construção, amigo ouvinte. 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
0: Vamos juntos por aqui com o melhor da música gaúcha. Amigo Chacal diz o seguinte, né? O Camelo já encerrou a sexta-feira, né? Por aqui sim. Nas participações aqui sim. Ô Chacal, um abraço aí, Tcheguri. Buenas. Amigo Jonas e Lauro Miller também está ligado por aqui, né, Jonas? Um abração a você e a todos que acompanham a nossa programação.
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0: Por aqui a Neninha de Praia Grande também está ligadito. Quero ouvir a música O Casamento da Doralice. Tadeu. Vamos deixar aqui na programação para você também, tá certo, Neninha? Um abraço, um bom dia aos amigos de Praia Grande curtindo sempre a nossa programação. 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Vem aí o informativo da Fecoagro, Mampituba Notícias e eu volto, é claro, às 9 horas no programa Expresso Campeiro. Um forte abraço para você ligado aqui na programação da Mampituba, a número 1 da música gaúcha. Um ótimo final de semana a todos e até às 9 horas. Os Mateadores por aqui. Depois da Lídia, a dona do rancho, um abraço ao nosso amigo lá de Timbé do Sul, já tem, bom dia. Pra ti também, Tcheguri.

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0: Cooper Alfa de Chapecó, Santa Catarina. Cria cooperativa de crédito própria, a Credi Cooper Alfa. Cooperativa Cooperja de Jacinto Machado, sul de Santa Catarina, promove palestras sobre liderança feminina e protagonismo no campo. Essas e outras notícias logo após a nossa mensagem cooperativista.
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0: Alô, amigos gaúchos e catarinenses, eu sou Renê Roberto e hoje é sexta-feira, edição de 10 de julho de 2026. Atenção para os assuntos que farão parte do programa Cooperativismo e Notícia neste final de semana pela TV. Agora, o repórter da Fecoagro Santa Catarina.

0: Karina, Domar Frison traz os assuntos. Alô, Domar.
1: Fala, René e Roberto Popper. Grande abraço, amigo ouvinte. Esta semana vamos mostrar quem é o novo presidente do Sicoob Central Santa Catarina, Rio Grande do Sul. O filho de produtor rural que se especializou em finanças, Ivair Luiz Quiela, foi o escolhido pelos associados e se diz pronto para a missão.
2: É um grande desafio, mas eu me sinto preparado. A nossa central, eu assumo Brasília também uma cadeira, e o nosso Sicoob Brasil, ainda melhor, eu tenho esse sentimento.
1: Vamos mostrar também a homenagem da Assembleia Legislativa pelos 80 anos da superintendência do Ministério da Agricultura em Santa Catarina. A proposição foi do deputado Altair Silva.
3: O Ministério da Agricultura, ao longo desse tempo, sempre teve uma participação muito importante, atuando dentro das agroindústrias, certificando os nossos produtos para que a gente possa exportar para vários países do mundo. Então, hoje nós celebramos esse momento de reconhecimento através de uma sessão solene.
1: E vocês vão conhecer a família Montebello, que de uma propriedade pequena conseguiu torná-la eficiente e rentável. Graças ao ATEG do Senar, o seu Ademir enxergou um novo propósito de vida.
4: É, como a gente é uma propriedade pequena, então a gente tinha que achar atrativos pro público, né? Aí veio a história do Tubatrem, que foi o primeiro projeto do turismo rural aqui, né?
1: Produzido por nós, pela equipe de comunicação da Fecoagro, o programa Cooperativismo em Notícia é veiculado aos sábados, às 8:30, pelo Canal Rural. Um pouco mais cedo, às 7, o programa está na TV Cidade de Joinville. No mesmo dia, às 11:30, você poderá assisti-lo na TV Sul Catarinense de Araranguá. Na RBA TV de Rio do Sul, a veiculação ocorre aos domingos, às 8 horas. Na NDTV, o programa é apresentado às 8:30 para todo o estado de Santa Catarina. Logo depois, às 9, o programa é exibido pela TV Brusque para o Médio Vale do Itajaí. Já na TV Copi Santa Catarina, a exibição é feita aos sábados e domingos, à 1 da tarde.
0: Valeu, Domar, aquele abraço. E essas são as notícias. A agência do Sicoob Credisc, localizada no centro da cidade de Joinville, nordeste de Santa Catarina, completou 19 anos de atuação no último dia 2 de julho. Ao longo desse período, a unidade consolidou sua presença no atendimento a pessoas físicas e jurídicas da região central do município, acompanhando o crescimento econômico local e fortalecendo o relacionamento com os cooperados. Neste período, a agência de Joinville já ultrapassou a marca de 25 milhões de reais em operações de crédito concedidas, reforçando o compromisso da cooperativa em facilitar o acesso ao crédito e impulsionar o desenvolvimento dos cooperados e da economia local. A atuação da unidade está diretamente conectada à estratégia do Sicoob Credisc, que é manter os resultados no território onde são gerados, contribuindo para o fortalecimento da comunidade. Mais do que um ponto de atendimento, a agência segue como um espaço de relacionamento e apoio ao desenvolvimento financeiro dos cooperados, fortalecendo a presença institucional da cooperativa no Nordeste catarinense. Os 19 anos da agência no centro de Joinville representam a consolidação de um trabalho pautado na confiança, na proximidade e no compromisso com o desenvolvimento dos nossos cooperados e da comunidade. É assim que fortalecemos na prática o ecossistema cooperativista catarinense de crédito, com presença ativa na Grande Florianópolis e em toda a nossa área de atuação, destacou o presidente da cooperativa, Edson Fernandes Santos. Em parceria com o Sescoop em Santa Catarina, a cooperativa Cooperja de Jacinto Machado recebeu em seu auditório a jornalista Alessandra Bergman, que palestrou para as mulheres dos núcleos femininos da cooperativa. O encontro teve como tema Jeito Feminino de Mostrar o Valor do Campo e Liderança Feminina Cooperativista, promovendo reflexão sobre protagonismo, autovalorização e comunicação consciente. Durante a palestra, Alessandra destacou o método de autocomunicação e provocou as participantes para que utilizem a inteligência feminina de forma consciente, ressaltando que essa prática impacta diretamente na paz pessoal e na prosperidade dos negócios e da vida cooperativista. A jornalista também enfatizou a importância de não negociar valores pessoais e de reconhecer o próprio papel como protagonista no meio rural e dentro da cooperativa. Com base na sua trajetória, a Alessandra Bergman compartilhou experiências pessoais e relatou mudanças significativas em sua vida e carreira a partir do momento em que passou a manter seus valores inegociáveis. Segundo ela, essa postura foi determinante para se tornar protagonista da própria história e uma das jornalistas mais reconhecidas do agronegócio brasileiro. Para a integrante Ana Maria Silva Bellentini, o encontro proporcionou uma importante reflexão. É um tema que nos levou a repensar como nós avaliamos. Qual o valor que nos atribuímos a nós mesmas? Qual o meu valor inegociável? O valor inegociável é aquilo que nunca nos cansa? Perguntou ela. O evento também foi marcado por ações solidárias com a arrecadação de fraldas, cobertores e mantas que foram destinados a uma família da região que possui um membro acamado e solicitou ajuda. Além disso, houve a coleta de tampinhas para o projeto Tampinhas que Curam, iniciativa voluntária que apoia crianças e adolescentes adolescentes em tratamento contra o

0: câncer e promove a sustentabilidade por meio da reciclagem. Os materiais arrecadados serão encaminhados para a empresa Menegaro de Turvo Sul de Santa Catarina, que vai destinar a reciclagem. E os recursos obtidos com a venda serão revertidos para auxiliar no tratamento das crianças. Quem desejar colaborar com a campanha pode entregar tampinhas nos pontos de coleta da Coperja, localizados no supermercado em Praia Grande e na sede administrativa da cooperativa em Jacinto Machado. Em breve, novos pontos de arrecadação serão disponibilizados em outras unidades da cooperativa Coperja. E a seguir, depois da nossa mensagem cooperativista, nossa última notícia de hoje. Cooperalfa de Chapecó cria cooperativa de crédito própria, a Credi Cooperalfa. Aguardem.
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0: Ok, estamos retornando aqui dos estúdios de rádio da Fecoagro em Florianópolis, capital do estado de Santa Catarina. E agora atenção para a nossa última notícia. Com o propósito de ampliar oportunidades, fortalecer relacionamentos e gerar ainda mais benefícios aos cooperados, a Cooperalfa de Chapecó, Oeste de Santa Catarina, apresentou um novo projeto, a Credi Cooperalfa. A cerimônia de lançamento reuniu lideranças, conselheiros, colaboradores e demais convidados que prestigiaram mais um fato histórico na cooperativa, que passa a atuar também no ramo de crédito. Um momento especial de uma nova instituição que nasce com a mesma essência e o jeito alfa de ser. Um novo passo na trajetória de uma cooperativa construída sobre valores sólidos, confiança, cooperação e compromisso com o desenvolvimento das famílias cooperadas e das comunidades. Agora, além de ter um lugar para entregar a produção, adquirir insumos, medicamentos, fazer o rancho do mês, os associados, clientes e parceiros têm à disposição oportunidades de empréstimos, financiamentos, aplicações, cartões de crédito, PIX, seguros e consórcios. Emocionado e feliz, o presidente Romeu Betti exaltou durante o evento os sentimentos de orgulho, satisfação e realização. Destacou: a Credi Cooperalfa vem para completar os trabalhos da parte financeira da Alfa. É um momento de alegria, de comemorarmos, e temos a certeza de que, com esse grupo de pessoas que estruturaram a cooperativa de crédito, mais o apoio dos associados e o envolvimento dos colaboradores, a Credi Cooperalfa será um verdadeiro sucesso. Sempre atuamos com cautela e aos poucos iremos incrementar os serviços para que todos aqueles que acreditam no sistema cooperativo sintam-se satisfeitos e gratos por ter, além de uma cooperativa de produção, a própria cooperativa de crédito. Seguimos com respeito a todas as instituições e ingressamos para somar em mais esse segmento. Sempre fortes e unidos, finalizou Romeu Betti. Já o presidente da Aurora Coop, empresário e cooperativista Neivor Canton, marcou presença na cerimônia e destacou inicialmente a visão da equipe diretiva da Alfa para diversificar ainda mais o portfólio de serviços que pode prestar a seus milhares de cooperados. O crédito é algo imprescindível para todos e pode contribuir diretamente na solução de problemas. Neste momento, nasce uma instituição de crédito cuja iniciativa fortalece as pessoas que compõem esse grande empreendimento cooperativo chamado Cooperalfa, destacou Neivor Canton. Ainda neste ano, a Credi Cooperalfa, que possui como lema Confiança que se constrói juntos, estará presente em 10 municípios da área de atuação, sendo que ainda neste mês de julho serão inaugurados postos de atendimento em Chapecó, Xaxim e Quilombo. 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

Agora são 7:36, 24, faltando para as 8 horas da manhã dessa sexta-feira. Sexta-feira que começa ensolarada, com tempo bom, temperatura em elevação aqui no extremo sul do estado de Santa Catarina, agora no centro de Sombrio. Agradáveis, né? 13 graus. Bom dia para você, meu amigo. Bom dia para você, minha amiga. Estamos começando mais uma edição do nosso Mampituba Notícias, sempre com muitas informações aqui da cidade da

0: nossa região, informações que têm relevância, que realmente fazem a diferença, que têm importância no seu dia a dia. Obrigado pela sua companhia, você que está conosco através da frequência modulada 99.5 absoluta no seu rádio para todo o sul do estado de Santa Catarina, norte e nordeste do Rio Grande do Sul. Da mesma forma, agradecemos a sua audiência por intermédio do aplicativo disponível para os sistemas iOS e Android, ou você que está lá conosco com o portal, né? Através do portal da Rádio Mampituba, todas as informações, inclusive o áudio aqui da nossa programação ao vivo, 24 horas diárias de programação. 23 faltando para as 8, desde já colocamos à sua inteira disposição nossos canais de contato. 3533-2000. Esse é o nosso telefone fixo, também é o nosso WhatsApp. Vai lá, manda tua mensagem de texto, áudio, foto ou vídeo e faça parte aqui da nossa programação. Falando nisso, tem um espaço também para você interagir nas nossas lives do facebook.com/radiomampituba, imagem e som aqui do estúdio. Também lá no nosso canal no YouTube, o Rádio Mampituba FM. Em nome do mais consagrado time de anunciantes do seu rádio, está no ar mais uma Mampituba Notícias. Vamos juntos até às 9 horas da manhã. Final de semana chegando e você na audiência aqui da Rádio Mampituba. De imediato vamos com a previsão do tempo com ele, Leandro Puchalski.
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0: Para Sicoob Credija, Leandro Puchalski, bom dia. Como será o tempo nessa sexta-feira e também no final de semana?
2: Bom dia para todos os ouvintes aqui da Mampituba. Termina a semana e a gente volta a ter tempo instável. É, pessoal, no decorrer dessa sexta-feira, nós vamos ter momentos de tempo seco, inclusive com algumas aberturas e temperaturas da tarde em torno de 20 graus. Essa é parte da história da sexta-feira. A outra parte é momentos de céu um pouco mais nublados e até mesmo com condições, sim, de alguma chuva à medida que a sexta-feira ocorre. Nesse primeiro momento da sexta-feira, distribuição irregular, pegando algumas cidades apenas, mas voltamos a ter o nosso tempo instável. Essa condição, ela fica mais favorável para amanhã. O sábado tem mais condições de chuva. Não estou querendo dizer com isso que chova o dia inteiro. Tem alguns momentos só de céu encoberto, mas a possibilidade ela aumenta para o decorrer do sábado. Inclusive a temperatura na tarde não passa muito de 16 graus, é um dia mais frio. Vai intercalar período de melhoria, mas tem a chuva prevista para sábado. Outro fato importante, não somos nós do sul do estado a região mais propícia a ter chuva forte e temporais nesse sábado, mas tem áreas aqui de Santa Catarina que isso vai acabar acontecendo. Então, por prudência, não custa a gente ficar um pouquinho mais atento se na sua cidade aparecer alguma nuvem mais carregada, apesar de para nós, repito, a chance ser menor. Durante o domingo, boa parte do domingo é com tempo mais seco, com algumas aberturas de sol, mas ainda vai ter um pouquinho de umidade do mar avançando. Então, uma chuva fraca, passageira, madrugada, de manhã principalmente, não dá para descartar. 18, 19 graus, tarde de domingo. Fico por aqui, abraço, bom fim de semana. Informações do tempo da Puchalski Meteorologia.
0: Leandro Puchalski, diariamente aqui na nossa programação com a previsão do tempo para Sicoob Credija.
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0: Depois da previsão do tempo, que é destaque no agronegócio.
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0: O agronegócio de hoje, frio intenso, exige cuidados redobrados com os rebanhos. Informação importante para você, pecuarista.
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4: O inverno rigoroso já impõe desafios aos produtores rurais de Santa Catarina. Com geadas frequentes e temperaturas negativas em várias regiões, é preciso planejamento para garantir alimentação, bem-estar dos animais e manter a produção no campo.

0: tempo. O pesquisador da Estação Experimental da Epagre em Lages, Cassiano Eduardo Pinto, explica como os produtores enfrentam essa realidade.
1: Quem vive da produção tem que achar

0: brinca que na serra é um desafio, né? Isso tem que ser feito todo dia para os produtores de leite. Da mesma forma, como alimentar o rebanho também, né? Com pastagens adaptadas a essa condição. A gente já tem na região serrana aqui, então, na região de Lages, que em torno de 900 metros de altitude, 900 mil metros, né? 27 geadas entre fracas e moderadas. E nas regiões mais altas, lá em Bogardim, Urubici, já está passando de 61 geadas. Então, é uma condição extremamente difícil que os produtores têm que ser abrir mão de muito conhecimento para poder manter as metas produtivas do rebanho nessas condições.
1: Para manter a produtividade, as pastagens também precisam ser adaptadas ao frio.
0: Chama de pastagens hibernais, que resistem ao frio. O frio não penaliza elas, não mata, né? Os frios sistemas a gente está vivenciando em geadas abaixo de 7 graus abaixo de zero, então elas conseguem produzir mesmo nessas condições muito extremas, né? Quando a gente pensa assim, falando do oeste de Santa Catarina até o litoral, passando pelo Planalto, temos que considerar que o inverno vai queimar as pastagens de verão, né? De uma maneira mais simples, né? O frio seca as pastagens, então ela baixa muito a qualidade e eu tenho que abrir mão no meu planejamento do sistema de pastagens ou suplementos no coxo que vão atender a demanda do rebanho com qualidade da dieta para que os animais consigam expressar potencial produtivo.
1: Além da alimentação adequada, o pesquisador da Epagre enfatiza que proteger os animais das baixas temperaturas também é um cuidado essencial.
0: Se a gente tiver alimentação adequada à vontade, eles vão estar gordinhos, vamos dizer assim, né? Uma boa definição para quem está nos ouvindo. E isso garante uma condição de superar e melhor o inverno. É claro que se eu tiver a oportunidade de deixá-los alojados num galpão, melhor, né? Mas a gente sabe que na realidade as propriedades são mais difíceis, mas que eles tenham abrigo, uma mata, pode ser um capô de eucalipto, um bosque para abrigar do frio e da umidade intensa, né? Nos momentos mais críticos, que eles tenham acesso a esses ambientes, que melhora o conforto térmico em 5, 6 graus, já é uma grande diferença, né?
1: De Florianópolis, da Rede de Notícias AKRT, Carol Denardi.
2: Repórter Carol Denardi trazendo a informação do agronegócio antes do intervalo comercial, as manchetes dos jornais.
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2: Atualizando você, ouvinte, que também é leitor, o que é altamente recomendável. Beba sempre de mais de uma fonte informativa. Na Folha de São Paulo, capa de hoje, governo restringirá publicidade de bets e exigirá alerta de dependência. Agora que a Copa do Mundo está passando, né? Aí fica fácil. O estado de São Paulo, publicidade de bets terá alerta para efeitos nocivos dos jogos online. No jornal O Globo, Vorcaro encomendou a publicitários dossiê contra CEO do Itaú, revela investigação. No estado de Minas, é muito difícil que eu não vá para o segundo turno, entre aspas. No Zero Hora, medida provisória deve prever até 10 anos para produtor rural afetado pelo clima, quitar dívida. No Diário Gaúcho, vítima da barbárie de falhas na proteção. Vítima da barbárie e de falhas na proteção. Caso absurdo de um pai, entre aspas, porque pai não faz isso. Pai apenas no documento, porque na prática não é. Que espancou um filho de 3 anos, um norte-americano, que vive aqui no Brasil, um, entre aspas, também missionário, que vive aqui no Brasil, no Rio Grande do Sul. Espancou o filho com a anuência da mulher. Com a mulher observando a situação, sob o pretexto de manter a ordem, de dar educação, espancou o filho porque o filho não deu para ele um bom dia. Espancou até a morte, a criança morreu. 3 anos. E agora esse caso está sendo discutido no Rio Grande do Sul. O que é que a lei determina para esse tipo de coisa? A mulher também ontem foi presa, foi detida. E disse que estavam educando o filho. Capa de hoje do Diário Gaúcho, vítima da barbárie e de falhas na proteção. No Correio do Povo, governo federal endurece regras para atuação de bets. No jornal Correio Brasiliense, Ibanez, o ex-governador lá do Distrito Federal, desiste da disputa ao Senado, entre aspas, cuidar da minha vida. E aqui na nossa região, circulando a edição de hoje, a edição de número 834 do Jornal do Sul, sediado lá em Turvo, circulando na região, manchete, Cops Day, Turvo e Jacinto Machado celebram o cooperativismo. Também outros destaques, nepotismo, Aníbal Brambila diz que cumprirá recomendações do Ministério Público, lá o prefeito de Maracajá. Obras, a administração municipal, nesse caso de Turvo, executa mais uma obra estratégica.

0: Tege Canalinha acontece. Destaques dos principais jornais já circulando país afora e também aqui na nossa região. 13 faltando para as 8. Como hoje é sexta-feira, vamos com o Minuto de Santa Catarina.
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2: Olá, ouvinte, tudo bem? Eu sou o Cadu Reis, repórter da Rede de Notícias Acaerte. E nesta semana vamos ouvir o presidente do Conselho Regional de Administração de Santa Catarina, João Moser. A instituição integra a rede de autarquias federais que atuam nos estados como órgãos consultivos, orientadores, disciplinadores e fiscalizadores do exercício da profissão, que tem mais de 470 mil profissionais e empresas envolvidos em todo o Brasil. Quais os focos de atuação do Conselho aqui em Santa Catarina, presidente?
3: Nós somos um órgão de fiscalização e valorização da profissão e, além disso, a gente tem atuado aqui no estado o desenvolvimento da nossa profissão. Uma das maiores profissões que nós temos no Brasil e a gente tem que ajudar aí a desenvolver os nossos profissionais. Santa Catarina, somos 22 mil registrados, aproximadamente 20 mil pessoas físicas e 2 mil e alguma coisa empresas. É um número que vem crescendo, que a gente tem feito uma aproximação grande com as instituições aqui do estado de Santa Catarina, desenvolvendo a profissão, e essa aproximação com a sociedade organizada tem dado um destaque muito grande aqui para a nossa profissão.
2: O Conselho Regional de Administração de Santa Catarina atua para fomentar a tecnicidade da governança pública, que é o conjunto de mecanismos de liderança, estratégia e controle utilizados para direcionar e monitorar uma gestão. Presidente João Moser, como isso impacta na vida da população?
3: A gente entende que uma boa governança bem aplicada nas prefeituras, isso gera, na empresa privada a gente chama de lucro, né? Mas na área pública é o resultado que é entregue para a sociedade. A governança e a inovação também passam por uma boa gestão, uma qualificação dos seus entes.
2: Uma das ferramentas de estímulo à tomada de decisões estratégicas é o Índice de Governança Municipal, solução criada pelo Conselho Federal de Administração, que avalia o desempenho das gestões dos municípios brasileiros por meio da análise de dados oficiais. A métrica gera um ranking anual que classifica a eficiência das administrações a partir de indicadores nas dimensões de finanças, gestão e desempenho de políticas públicas de áreas como saúde, educação, segurança e saneamento. De que forma a utilização deste índice repercute na prática, presidente?
3: A gente vê que as prefeituras que têm usado a tecnologia, o IGM, o Índice de Governança Municipal, têm aplicado a ciência da administração, têm tido melhores resultados na entrega para a população. E a gente vê que quando a gente coloca pessoas qualificadas em seus lugares e com boa vontade, o resultado aparece. Inclusive o Case Brusque, eles instituíram a gestão por resultado na lei orgânica do município. Então, por exemplo, o próximo prefeito que entrar, ele é obrigado a cumprir a gestão por resultado, que é o que foram que construíram lá.
2: Este é o presidente do Conselho Regional de Administração de Santa Catarina, João Moser. Ficamos por aqui com o Minuto de Santa Catarina desta semana. Até logo.
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5: 7:54, é isso mesmo, confirmando aí seu no seu digital, no seu analógico, 6 minutos faltando para as 8 horas da manhã dessa sexta-feira, hoje, o 10 de julho, ano da graça de 2026. Seguimos por aqui com o nosso programa, com o nosso Mampituba Notícias, até às 9 horas. Agora Sidney Candioto ajusta aqui as nossas câmeras, também o nosso microfone de número 2 do estúdio, porque conversamos com um conterrâneo nosso. Foi prefeito do município, também foi vereador, presidente da Câmara de Vereadores, Éder Matos, hoje empresário aqui da nossa região. Seja bem-vindo à programação da Rádio Mampituba. Bom dia, meu amigo.
6: Bom dia, Alaor. Bom dia a todos que nos acompanham. O Edio, que controla a mesa aqui. É uma satisfação. Chamou, a gente está aí. Falar de um tema muito importante.
5: É. Vamos falar da coleta de lixo, coleta de resíduos aqui na nossa região. Mas lhe faço uma correção. Na mesa de som está Sidney Candioto.
6: Sidney, desculpa.
5: Sidney Candioto. Tem cara de Edio também, mas por enquanto é Sidney Candioto. Éder Matos, um dos problemas seríssimos aqui da nossa região, infelizmente, não só aqui do nosso extremo sul catarinense, do estado de Santa Catarina, do país, em boa parte do mundo, alguns países já resolveram essa questão, é o recolhimento, tratamento adequado aos nossos resíduos. Os resíduos que nós produzimos todos os dias, todas as horas, a cada instante. Muitas pessoas ainda não sabem que tem que colocar ali na, né, no local adequado. As prefeituras fazem essa coleta, também ainda, de acordo com o Ministério Público, não dão tratamento, algumas delas, tratamento adequado. Você trabalha com isso já há algum tempo e conhece esse problema aqui na nossa região. O que que nós temos de fazer para solucioná-lo?
6: Bom, primeiro cumprir o que manda a legislação. Eu preciso fazer uma retrospectiva e dizer de que em 2006 a ONU seguidamente fez a conclusão de um debate a nível mundial sobre a questão dos resíduos sólidos, né? Então criaram lá uma minuta, um marco regulamentário que regulamenta, né, a questão do lixo no planeta, tá? Aí teve as recomendações e o Brasil somente 4 anos depois instituiu, aprovou a lei 12.305

0: que disciplina, né, o funcionamento, que cobra principalmente a questão do final dos lixões. E aprovada essa lei, né, buscou-se o cumprimento, quer dizer, o final dos lixões, de fato, está bem próximo, não na sua totalidade, mas bem próximo. Mas a lei também prevê algumas outras questões, como a diminuição do encaminhamento do lixo para os aterros, certo? E aí, 2012, percebendo o Ministério Público Federal de que isto não adiantou, eles notificaram todos os estados da federação para que cumprisse a lei na íntegra e desse, de acordo com o tal, a sua punição, né, aos gestores que não apresentassem um mecanismo. 2014, o governo do estado, então, né, Raimundo Colombo, ele enviou recursos a todas as associações dos municípios em Santa Catarina, acredito que no Brasil também, para que cada região, né, fizesse os seus planos municipais. Feito o investimento, foi concluído, cada município aprovou o seu plano de gestão. Paralelo a isso, o estado também aprovou uma legislação onde proíbe que materiais, né, como PET, qualquer tipo de material que pode voltar à cadeia produtiva, não possa ser conduzido aos aterros. Pois bem, então ficaram três leis, uma estadual, uma federal e uma municipal. Chega 2018, eu estava como prefeito de Meleiro, e criado uma comissão para tratar disso. Por quê? Porque o Ministério Público estava cobrando de todos os municípios o cumprimento da legislação. E nos colocaram lá como presidente de uma comissão, onde tenho por hábito, por minha natureza, né, onde botar a mão, ter o começo, meio e fim. E nós apresentamos, depois de 6, 8 meses, um modelo que quem veio apresentar a tecnologia foi nada menos do que o cara que criou o bafômetro e o Pardal no Brasil, né, para que se fizesse um processo de triagem regional e depois seria encaminhado um equipamento que queimaria esse pós-triado, né, indo para o aterro, não mais que 10%. Seria um avanço, Alaor,
1: sim,
0: para nossa região, que já era visto aquele modelo como algo muito diferente. Levei esse assunto na CNM em Brasília, ficaram na expectativa. Depois veio a maldita pandemia, tínhamos um contrato com esta empresa, essa tecnologia. Passados aí os 2 anos, entre meio a pandemia, nós não conseguimos licença para operar o equipamento, e sendo assim, eles viveram o direito, né, de romper aquele contrato, porque venceu o prazo. E aqui no Brasil, que não se conseguia licença, eles levaram o equipamento para a Índia, onde está operando com total sucesso. Quer dizer, Brasil perdeu um equipamento interessante por conta da burocracia.
1: Esse equipamento transformava os resíduos sólidos em energia, é isso?
0: Exatamente, ele produzia energia para consumo próprio e gás.
1: Ontem ainda vi, por coincidência, vi uma matéria na Holanda, Amsterdã. Nos parques, pequenos biodigestores, algumas meia-luas ali, do tamanho de 1 metro quadrado, um pouco mais do que isso, 0,5 metro de altura, onde as pessoas jogavam ali as suas garrafas PET, os seus lixos, inclusive cocô de cachorro, material orgânico também, e instantaneamente já transformava aquilo em energia. Aqueles micro biodigestores transformavam em energia para os postes de iluminação naquele parque. As tecnologias estão à disposição, né? Agora, a nossa legislação.

0: questão que parece que é um impeditivo, Pedro?
1: É muito travada. Infelizmente, é muito travada.
0: Agora, hoje aqui na nossa região, nós temos aqueles lixões ainda, aqui em Sombrio, Sidney, eu não sei onde é que fica, se tem ainda, né? Mas em Turvo, era lá no morro da prefeitura, ali nas imediações, no Morro do Serrano, aliás, lá em Meleiro, era ali atrás do Morro do Cortado, né? Na comunidade de Limeira. Turvo também tinha o seu depósito lá próximo de Timbé do Sul, né? E tínhamos esses depósitos de lixo, né? Esses lixões. Hoje ainda temos aqui, prefeito? Ou Éder Matos?
1: Não, o que acontece? Existem os locais de transbordo, né? Transbordo é onde faça coleta, destina de forma momentânea aquilo ali para equacionar o transporte.
0: Uhum.
1: Certo? Porque a média dos carregamentos dos caminhões quando faz a coleta é de 5.200 quilos, né? Por viagem. Quando um caminhão carrega 10. O único aterro licenciado produzindo gás legalmente, tudo em dia, é a Veolia, hoje, que era a Racle, que vendeu para a Veolia no posto do 8 Içara. Né?
0: Ali as margens da BR-101.
1: Exatamente. Aí temos aqui aqui entre Gaivota e Passo de Torres, que é licenciado, a área de transbordo, com limites, ele tem limite de operação. Temos a Serra e Mar, que é a nossa empresa aqui, bem na divisa de Araranguá com Ermo, com licença para 120 toneladas dia, tá? É bastante volume. E, na verdade, quem opera hoje legalmente é Ermo, o município de Ermo, faz o dever de casa no que toca cumprimento de leis. Maracajá, em 2012, saiu na frente o então prefeito Wagner da Rosa. Não me canso de citar.
0: Porque projeto espetacular.
1: Exatamente. Ele montou um centro de triagem. Para a época era caríssimo, porque quem vende uma tecnologia nova, né? Na verdade, é um centro de triagem que opera e se autossustenta. Né? Se autossustenta. Então, o que falta hoje? Os 15 municípios do Vale do Araranguá, apenas Ermo faz o dever de casa e Turvo faz parcialmente, com algumas dificuldades de transbordo, e os outros 13 municípios que convençam de que estamos errados. Não cumprem a legislação. E o Ministério Público está de olho. Tem prazo para que se faça isso de forma integral, né? E as consequências podem ser muito sérias para os atuais gestores, tá? Porque desde 2018 se arrasta. Araranguá vive uma sentença. Foi estipulado mais uma vez e muito bem determinado na sentença, que é o último prazo estabelecido para que se cumpra, para que se faça a triagem. É importante, Alaor, que o nosso ouvinte, que é o que produz o lixo, nós produzimos o lixo, em dizer de que 30% de que tudo que é gerado pode voltar à cadeia produtiva. Pode, desde que tenha responsabilidade por parte dos gestores, tá? E o que acontece? Os municípios matematicamente não gastam mais. Por quê? Bom, se sai 30% do peso, significa que o município não vai pagar este volume para o aterro. Isso fica para a cooperativa de mão de obra que faz o processo de triagem. Depois tem o benefício do transbordo. Vamos nos ater a Sombrio, né? Que sai daqui, vai fazer certamente 68, 70 quilômetros até o aterro, para levar um caminhão de média de 5.200 quilos por carga. Se existir um transbordo onde ele faça a equação, olha quanto se economiza de transporte.
0: É verdade. O Sidney

0: Aqui, o nosso ouvinte também mandou mensagem, na Garuva, né? Na Garuva nós tínhamos um lixão aqui no município de Sombrio que hoje está também desativado. Aliás, esses lixões que geraram um passivo ecológico gigantesco, né, Eder Matos? Agora, é o seguinte, nós temos esse problema hoje estabelecido, né? Que são as coletas de lixo, o tratamento adequado. E a população, como disse Eder Matos, pode fazer a sua parte. Aliás, pode não, deve fazer a sua parte, né? Antigamente nós passávamos pelas ruas, mas parece que também a população vai se educando, né? Felizmente. E víamos mais pessoas jogando lixo na rua. Hoje as pessoas procuram mais ali o local adequado para depositar, né, o seu resíduo. Agora, Eder, você tocou num assunto interessante, que são as cooperativas, né? As cooperativas, elas funcionariam nos municípios?
1: Olha, veja bem, aqui no Ermo, divisa Ermo e Araranguá, mais precisamente na Sanga da Toca, tem a ambiental e tem a cooperativa, né? A ambiental, se arrimar, o que que é? É uma empresa legalizada para fazer o transbordo e tem todos os equipamentos necessários.
0: Sim.
1: Tem todo o processo de esteira, de elevatória, de moega, de prensagem, máquinas, né? Equipamentos. Às vezes as pessoas, uma ou outra, vai lá visitar, chega lá, vê 7, 8 toneladas de roupas prensadas, pré-triadas, né? Escolhidas. Nós mandamos um caminhão, 4.500 quilos de roupas para Araripina, no Pernambuco.
0: E o que que é feito dessas roupas?
1: É feito doação, né? Porque
0: ainda é reaproveitável para as pessoas.
1: É reaproveitado. Hoje vai tudo para o aterro. Você sabe quanto lixo o Vale do Araranguá produz? 4.500.000 quilos de lixo por mês.
0: Por mês?
1: Por mês, 4.500.000 quilos são sepultados, enterrados.
0: Impressionante.
1: Quanta coisa, ó, este lixo, ele gera 150 empregos para uma cooperativa ou quem promove o processo de triagem. 150 empregos. Quanto que se aproveita hoje? Maracajá, 7, 8 pessoas, e a cooperativa da Cotrieve aqui em Ermo, na Sanga da Toca, estão lá em 18 pessoas, né? Olha quanto mais, então seriam aí mais 120 pessoas se os municípios fizessem a triagem e cumprisse a lei. É um percentual muito alto. Naquilo ali sai roupa, sai a latinha, que é um produto que ele tem valor venal atrativo.
0: Alumínio, né?
1: Agora é assim, é igual o PET. Nós tiramos 30% do peso, mas sai quase 50% do volume, né? Porque você pega um PET, tem que ter 70 e poucas frascos de PET para dar um quilo.
0: Sim.
1: E se você bota isso dentro da natureza, vai 3, 4 bags, né, para dar um pequeno fardo. Então são tudo é matemático, costumo dizer. Mas esse material todo, esse volume, é encaminhado para os lixões. Então é sepultado o dinheiro, tirando a oportunidade de gerar emprego e renda, né? E aonde está a contribuição para a mãe natureza? Né? Eu vou citar um exemplo que eu tenho citado, até por admiração. A defesa da causa animal, né? Em todos os cantos estão pulverizados quem gosta do tema e briga pelo tema.
0: Os abnegados.
1: Exatamente. Agora, e a mãe natureza, a questão do lixo, e é uma coisa que está em nossa visão todos os dias, né? Então, eu estava num programa de rádio e uma professora ligou: as crianças podem ir lá visitar, nós podemos, só não pode como deve.
0: Sim. Né?
1: Agora façam o dever de casa como cidadão e cobrem dos seus gestores o destino desse lixo.
0: Agora, Eder, fala pra gente um pouquinho, fala para os nossos ouvintes da estrutura que você tem ali na empresa, na Serra e Mar, as margens, né? Ali no limite entre Ermo e Araranguá, as margens da nossa, ainda, quem sabe num futuro não muito distante, se transforma em BR, mas ainda SC-285. Nos fala ali da sua estrutura.
1: É o que eu coloquei, né? a Serra

0: Mar, ela nasceu uma necessidade dos municípios. Tanto que na época o prefeito de Araranguá e de Ermo, os dois se entenderam de fazer ali, porque ali é o coração do Vale do Araranguá, que seria para atender esta demanda. Só que não existiu adesão, né? E requer uma explicação, né? A altura, por que não fazer o processo de triagem, uma vez que matematicamente os municípios não gastam mais, né? E estão devendo quanto ao cumprimento da legislação. Então lá foi feito investimento em uma visão de uma PPP, parceria público-privada, né? Viria um maluco, faria o investimento, depois de uma parceria com um ente público, faríamos o processo de triagem. Quer dizer, ficou tudo na intenção e por consequência sobrou para mim, que fui presidente da comissão, junto com outros, é claro, que estudamos e levamos a solução para os municípios, que até então temos apenas um município que aderiu, Maracajá cumprindo na íntegra, e um município que aderiu, né? Agora temos outros dali que já se manifestaram, foram lá, visitaram e que estão num processo de adesão, ou seja, de fazer este encaminhamento. Mas a intenção de vir as rádios e fazer o processo de comunicação é porque a Cotrierv, que é a cooperativa de triagem, em seu estatuto previu, né, a responsabilidade como atribuição também intervir buscando educar, buscando contribuir com o meio ambiente, porque eles concluíram, poxa, é 1.500.000 quilos que, se cumprido a lei, deixa de ir para o aterro. Torna a dizer pela terceira vez, isso gera 150 empregos que pode ser pulverizado, né, nas regiões do Vale do Araranguá. Isto é Vale do Araranguá. Aí você vai para a região da ANREC, são 9 milhões de quilos que são sepultados todos os meses, com triagem de não mais que 10% do lixo.
1: É impressionante, além desse passivo ambiental, né? É uma riqueza que deixa de circular nos municípios aqui da nossa região. Geração de emprego, geração de riqueza, geração de dividendos. Participação aqui dos nossos ouvintes. Ivone Brovedan Vieira, interagindo com a gente. Bom dia, amigo Laura Alexandre, bom dia, bom trabalho, que Deus abençoe você, sua família e a todos dessa grande emissora. Excelente final de semana. Obrigado, Ivone, para você, toda a sua família lá em Balneário Rui do Silva, né? O José Padilha, bom dia, José Padilha, que Deus abençoe nós, bom final de semana para todos. Para você também, José Padilha, obrigado pela audiência. Lucemar Macedo, bom dia. Laura Alexandre, bom dia. Sidney Candioto, também bom final de semana para todos nós. Um abraço aí pro primo Éder Matos. Lucemar Macedo, conhece?
0: É, um abraço, claro que sim.
1: Famílias tradicionais aqui da nossa região, né? Família Matos, família Macedo. Família Macedo, uma das fundadoras lá do município de Meleiro, né?
0: Domingos José de Macedo. Ontem ainda estava fazendo uma pesquisa em cima do nome de Paulo José de Macedo. 1795 já estava estabelecido em Manuel Alves.
1: Século 18?
0: 1795. Na certidão, o Paulo faleceu com 105 anos de idade e a certidão está registrada 20 anos depois, com Arogos, em 1926, de que teria falecido, né, com 105 anos, e faça-se as contas da 1795 e atesta o filho de que ele nasceu no território de Meleiro.
1: 1790. Para quem não sabe, Éder Matos, além de político, de empresário, entusiasta da causa ambiental, também é historiador, né? E de mão cheia, um dos maiores aqui da nossa região. Mas 1795 foi registrado em que cartório isso? Laguna?
0: Laguna.
1: Não? Laguna.
0: Exatamente.
1: Que era o grande município
0: Laguna,
1: do nosso sul-estado.
0: Fazia-se os registros. O Fábio Lixerge, tem muita gente que manuseia. E eles fazem esta captura. Todos esses registros de 1795, Laguna mandou

0: para Tubarão quando se fez diocese. Então muito está bem. Lá todas as esses dados narrados.
1: Éder Matos, agradecemos a sua presença aqui no programa. Então, temos esse problema estabelecido que as prefeituras, os nossos municípios, os chefes do Poder Executivo principalmente, que tem lá sua responsabilidade, tem o seu CPF, um problema a ser resolvido que não pode mais ser empurrado com a barriga, né?
0: É, tem prazo, na verdade. Essas comarcas onde a gente visitou, fomos chamados... teve três comarcas que nós fomos chamados para certificar, né, para afirmar. Você tem conhecimento que fazem a triagem? A gente navega nesse meio, né, e sabe quem tria e quem não tria, ou quem cumpre e quem descumpre, ou quem mente, ou quem engana, né? Então o Ministério Público tem todas essas informações porque estão de fato tentando fazer acontecer com que se cumpra as leis.
1: Meu amigo, muito obrigado. O nosso ouvinte é quem mais agradece por atender ao chamado da 99.5. Tenha um bom dia, sucesso.
0: Um abraço, Alaor, obrigado pela oportunidade. Sidney, agora não era o seu nome.
1: Da próxima vez, sem as amarras do período eleitoral, a gente fala um pouquinho de política, mas fica para
0: próxima. Pode ser. Um abraço a todos e obrigado mais uma vez pela oportunidade.
1: Intervalo comercial. Já estaremos de volta.
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2: Agora são 8:23, é isso mesmo, 8:23. Seguimos por aqui com o nosso Mampituba Notícias, participações aqui dos nossos ouvintes, interagindo, né? Lá na nossa live do facebook.com/rádio Mampituba. Lembrando que também estamos ao vivo no nosso canal no YouTube, o Rádio Mampituba FM. Curtindo lá a nossa transmissão, deixa-me ver aqui, o Rafael Silva Lisboa, obrigado Rafael. Também o José Borges de Freitas, o José Padilha, Ivone Broveda Vieira e a Marli Schwanke, nossos ouvintes que diariamente, a cada instante, fazem aqui a nossa programação. Agora tem o Sérgio Ocidney, é isso? Direto da Sono e Bem-Estar. 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
2: Sérgio, direto da Sono e Bem-Estar, o colchão da família. Olha, Polícia Federal, GAECO, DEIC, seguem trabalhando no nosso estado e aqui na região. Gente, como, olha, sinceramente, nós temos aí alguns anos de experiência no segmento da noticioso aqui da nossa região, né? Mas, sinceramente, não tenho na memória tantas ações da polícia, da justiça, no que diz respeito a entes públicos.

0: Aí você se pergunta, é a polícia que tem mais liberdade, mais propriedade, mais equipamentos, mais policiais, maior efetivo, e por isso está trabalhando mais, ou é a corrupção que está aumentando e por isso mais ações da polícia? Olha, sinceramente, agora está aqui, ó. Delegacia Estadual, Sidney, obrigado pela informação, encontrei aqui a matéria. Delegacia Estadual de Investigações Criminais, a DEIC deflagrou na manhã de hoje, sexta-feira, uma operação, manhã, né? De manhã cedo, em Morro da Fumaça e outras localidades para apurar supostas irregularidades relacionadas ao Serviço Autônomo Municipal de Água e Esgoto, o SAMAI. Até o momento, as informações divulgadas indicam que a ação tem caráter investigativo e busca reunir elementos que possam esclarecer possíveis irregularidades na gestão da autarquia. Em breve, diz aqui o veículo de comunicação, teremos maiores informações. E o veículo de comunicação, é claro que eu faço a referência aqui, tem que citar a fonte, é o TN Sul, né? O site, portal TN Sul, lá de Criciúma, tá aí. DEIC investiga supostas irregularidades no SAMAI em Morro da Fumaça. 8:28. Agora tem o Marcelo Fernandes, é isso, Sidney? Vamos direto ao Tribunal de Justiça de Santa Catarina.
1: O estado de Santa Catarina foi condenado a indenizar uma paciente que sofreu lesão neurológica permanente após a aplicação de anestesia durante uma cirurgia realizada na rede pública de saúde. A decisão proferida pelo juízo da Vara Única da Comarca de Itaió, na região do Vale Catarinense, reconheceu que a sequela teve relação direta com o procedimento anestésico e caracterizou falha na prestação de serviço público de saúde. A ação foi ajuizada por uma mulher que, depois de submetida à retirada do útero em 2009, passou a apresentar perda de força na perna esquerda. O estado sustentou que as sequelas decorriam de alterações pré-existentes na coluna vertebral e negou a existência de falha no atendimento. Ao analisar as provas, o juízo concluiu que a perícia judicial confirmou o nexo causal entre a anestesia raquimedular e a lesão neurológica. Conforme o laudo, as alterações surgiram imediatamente após a cirurgia e os exames de imagem evidenciaram lesão compatível com trauma relacionado ao procedimento anestésico. A sentença também afastou a tese de que doenças degenerativas pré-existentes explicariam o quadro clínico, uma vez que a paciente não apresentava limitações funcionais antes da cirurgia. Para a magistrada, ficaram demonstrados o dano, a falha na prestação do serviço e o nexo causal, requisitos que fundamentam a responsabilidade objetiva do estado pelos prejuízos causados à paciente. O estado foi condenado ao pagamento de R$30.000 por danos morais e R$10.000 por danos estéticos, acrescidos de juros e correção monetária, além de honorários advocatícios fixados em 15% sobre o valor da condenação.
2: É isso então, Alaor, do Tribunal de Justiça de Santa Catarina, em Florianópolis. Marcelo Fernandes para Mampituba FM de Sombrio.
0: Obrigado, Marcelo Fernandes, direto do Tribunal de Justiça de Santa Catarina. 29, faltando para as 9, intervalo comercial, já estaremos de volta.
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0: No centro de Sombrio, 14 graus.
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3: Oito horas e 35 minutos, 25 faltando para as 9 horas da manhã dessa sexta-feira. Bom dia, Laor, bom dia, sou fã do Éder Matos. Muitos são, né? Muitos são aí. Fã do ex-prefeito de Meleiro, hoje empresário, que conversou com a gente aí instantes atrás aqui no estúdio. Éder Matos diz aqui: o homem é uma enciclopédia viva, inclusive tem um livro dele. Eu também, então tenho dois ou três, o Ivair, né? Ivair Martins aqui. E conclui: os outros que se cuidem, seu programa está cada vez melhor. Um abraço, obrigado, obrigado, Ivair Martins, na audiência. Só esqueceu de dizer de onde é, né? É de Araranguá? De Araranguá, Ivair Martins. Obrigado pela audiência, obrigado pela companhia, pela participação, né? Aquele abraço, bom final de semana, Ivair. 24 faltando para as 9, falando em Araranguá e falando em Samai, como nós citamos no bloco passado, mas citando a operação da DEIC lá em Morro da Fumaça, daqui a pouquinho mais informações. Esperamos que não tenhamos problemas, né? E visitas da DEIC aí no Samai de Araranguá. Converso agora aqui no programa

0: a Bruna Inácio Nazário, está na ponta da linha. Bom dia, Bruna.
1: Oi, bom dia a todos.
0: Por enquanto, o Deik não bateu na porta aí, né, ô Bruna?
1: Não, tá tranquilo. Tudo certo.
0: Agora são 8:37. Muito bem, nós vamos falando aqui, agora nós vamos trazer essa informação do Samaí de Araranguá, que está ampliando redes de água e esgoto no quilombo Maria Rosalina. E reforça a infraestrutura da comunidade. Araranguá tem quilombo, ô Bruna?
1: Então, o quilombo Maria Rosalina, ele está em fase de implementação, né, de reconhecimento. Eles até tiveram visitas aí do INCRA e do pessoal do IFAM para dar andamento ao reconhecimento do território quilombola no antigo, que se chamava, né, Buraco Quente, hoje atual Quilombo Maria Rosalina.
0: Olha só.
1: Então estão nesse processo de reconhecimento.
0: Interessante, interessante. Hoje nós temos apenas, se eu não tiver enganado, apenas um quilombo aqui na nossa região, que é lá em Praia Grande, né, Sidney?
1: Isso. Ele é o único na região reconhecido, né, oficialmente como território quilombola. Mas existem aí outros, né, aqui em Araranguá, Capivari de Baixo, que estão nesse processo aí de reconhecimento e de implementação.
0: Interessante, mas vamos falar então do outro dia, nós vamos trazer essa pauta aqui que é importante, Sidney, anota aí na nossa agenda. Mas vamos lá, o Serviço Autônomo Municipal de Água e Esgoto, Samai de Araranguá, segue avançando na ampliação e modernização dos sistemas de abastecimento de água e coleta de esgoto em diferentes regiões do município. E dessa vez, as equipes da autarquia executam melhorias no quilombo Maria Rosalina, no bairro Vila São José. Que tipo de serviço que está sendo executado ali, Bruna?
1: Então, o quilombo, ele já era abastecido por água, né? Agora o pessoal está só fazendo troca e melhoria ali no sistema. Então, o Araranguá já fornece água para o quilombo, e eles vinham de um processo que a parte de drenagem e de coleta de efluente, que era ainda muito antiga, rudimentar, com fossas, enfim, não estava mais suprindo a necessidade deles. Estava uma situação realmente insalubre. Tinha residências que as pessoas não conseguiam mais tomar banho, fazer sua higiene, limpar sua casa, porque não estava mais funcionando. Então a gente levou isso, né, ao prefeito César, ao Jairo, ali do Samai, e destacamos a necessidade de fazer essa melhoria e implementar a rede. Era uma obra difícil, uma obra complicada, porque ali o acesso, ele é difícil, né? É basicamente uma viela. Então a gente teve que pensar alternativas que facilitassem a manutenção do Samai e que a gente pudesse implementar a rede de coleta de esgoto para a comunidade.
0: Esse trabalho, ele está sendo executado, já foi concluído, tem prazo para ser finalizado, como é que tá?
1: A gente está em fase de finalização. O trabalho ali foi feito com a instalação da rede e já as conexões das residências. Então a empresa que a gente, né, contratou, terceirizada, fez a etapa da rede e também a instalação das residências com caixa de gordura, para já ficar 100% pronto. A gente entrega a obra com todo mundo conseguindo já usar a rede. Então, a gente espera que até o começo da semana que vem esteja toda finalizada e aí só fique a etapa de acabamento, né? Que é arrumar a rua, a calçada, enfim. Arrumar o que a gente precisou estragar para conseguir colocar a rede.
0: Porque também acaba sendo uma forma de inserir aquelas pessoas, aquelas famílias, né, na sociedade como um todo, tendo ali um serviço de esgoto, tendo um serviço de água tratada como os demais bairros, né, o Bruna?
1: Sim, é um bairro que é uma comunidade, né, que fica basicamente no centro, assim, né, e a Vila São José é um bairro com uma situação financeira melhor. Então eles ficam inseridos nessa realidade e acabam que eram excluídos até por esses serviços que não eram fornecidos de abastecimento de água e coleta de esgoto, né? Então levar a coleta, levar a água tratada é uma forma de inserir eles dentro da sociedade, né? E dar dignidade a essa população que ali mora, né?
0: O Samai tem ideia de quantas pessoas, quantas famílias residem ali?
1: A gente conversou com uma das lideranças, que é a Lu, é a diretora ali da escola quilombola. Ela estima que mais ou menos 20 famílias

0: e fecha mais ou menos aí umas 120 pessoas que moram ali.
1: Bruna, agradecemos a sua presença aqui no programa. Tenha um bom dia. Parabéns pelo trabalho aí do nosso Samai, comandado pelo Jairinho. Jairinho tá por Araranguá hoje?
0: Ah, eu não sei, a gente trabalha à tarde, eu só vejo ele à tarde agora, mas ele tá sempre lá no Samai. Se quiser aparecer por lá, ele tá lá.
1: Grande Jairinho Costa, que comanda o Serviço Autônomo Municipal.

0: autarquia é assegurar que os investimentos cheguem a todas as regiões do município. E agora tá aí, comunidade quilombola, não sabia, Sidney, lá o nosso antigo buraco quente, né? Buraco quente, comunidade quilombola Maria Rosalina. Também acaba sendo uma boa notícia, né? Cada vez mais as comunidades aqui da nossa região resgatando a sua história, né? Na nossa diversidade, vamos assim dizer, reduzida em comparação a outras regiões do país, a nossa diversidade aqui ela é mais estreita, né? Porque grande maioria dos nossos moradores aqui do extremo sul catarinense é de descendência italiana, alemã, alguma coisa, né? E agora temos aí essas parcelas da nossa população também, como é o caso aqui, né? Dos descendentes das comunidades quilombolas também observando essa questão de preservar a sua história. Muito bem, muito bem. O Éder Matos diz aqui, o Sidney Candiotto, na audiência aqui, ó, sobre aquele senhor que ele citou anteriormente. Vamos para o intervalo comercial, Sidney. O nosso entrevistado está na ponta da linha. Você que manda aí. Vamos para o intervalo, né? Pode entrar em contato com a entrevista, a próxima entrevistada. Daqui a pouquinho a gente conversa com ela. Mas antes do intervalo, diz aqui o Eder Matos, faleceu ontem em Florianópolis. Ah, sim, é uma outra senhora, né? Faleceu ontem em Florianópolis a senhora Tomásia Machado de Bittencourt, aos 109 anos, sendo até então a mulher mais idosa de Santa Catarina. Faleceu nessa semana, né? É nascida em Sombrio em 1917, então Araranguá. Casou-se em 1937 com Ercílio Antônio de Bittencourt, descendente de Manuel Marques de Bittencourt, onde seus descendentes fizeram e fazem história em nossa região do extremo sul catarinense. Interessante. O óbito foi dia 6 de julho, né, Éder? Obrigado pela informação. É a história aqui também da nossa região. Você ficando ligado na programação da Mampituba. Na medida do possível, né, Sidney? Fica sabendo de quase tudo aqui na nossa programação. 15, faltando para as 9, intervalo comercial e já estaremos de volta.
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0: nossa programação. 15, faltando para as 9, intervalo comercial e já estaremos de volta.
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5: Curtindo a nossa live lá no facebook.com/rádio Mampituba, o Diego Ribeiro, Colorado, que não sofre já

0: um tempo, né? O Diego também, o Inter não joga, né? O Inter não joga. Mas a tendência é voltar ao sofrimento aí nos próximos dias, porque vai recomeçar o Campeonato Brasileiro depois da Copa do Mundo, né? Mas o Inter ganhou um grande reforço, Sidney. Sabia disso? O Inter fez uma grande, entre aspas, contratação. Vendeu o Borré. Vendeu o Borré. Se livrou de quase 2 milhões de reais por mês de salário para jogar tudo aquilo que ele jogava. E ainda vai faturar mais 3 milhões na venda. É uma grande negociação para o Internacional, né? A venda do Borré. Podia quase que pagar, né? Para o outro time comprar, né? Podia quase que pagar para o outro time levar o Borré. Mas tá aí. Diego Ribeiro, Colorado, de quatro costados lá de Torres, Rio Grande do Sul. Obrigado pela audiência, curtindo lá a nossa live. Diego, aquele abraço, querido. Também aqui interagindo a Maria Salete Patrício Tramontim, Rafael Silva Lisboa, José Borges de Freitas, José Padilha, Ivone Broveda Vieira e Marli Schwanke. 8:51. Agora nós vamos falar aqui de voluntariado, de doação. Campanha Entra em Campo. Cruz Vermelha promove campanha de inverno com arrecadação de roupas e itens essenciais. Converso aqui para falar sobre esse assunto com a voluntária Aimé Argemi. Bom dia, Aimé.
1: Bom dia, Laura e ouvintes da Rádio Mampituba.
0: Seja bem-vinda à nossa programação. A Cruz Vermelha de Criciúma, que trabalha em toda a região, né? Realiza uma ação especial da campanha Entre em Campo para incentivar a arrecadação de itens de inverno destinados às famílias atendidas pela instituição. Porque é aquela história, né? A nossa expressão aqui muito conhecida, né? Ah, aquele friozinho gostoso. Principalmente o pessoal fala muito isso no calor quente do inverno, do verão, né? Do verão. Ah, que saudade daquele friozinho gostoso. Aí quando chega o friozinho gostoso, muita gente aproveita em Canela, em Gramado, né? Também ainda na Cordilheira dos Andes, aí na Argentina, nas estações de esqui. Mas a grande maioria das pessoas fica por aqui mesmo, né? A grande maioria hoje, felizmente, muito bem agasalhada, debaixo de um telhado. Mas, infelizmente, temos uma parte considerável da nossa população que ainda carece, algumas delas, de um simples telhado, mas uma parcela, repito, é considerável, que não tem o que vestir, que não tem com o que se tapar à noite. E é nesse sentido essa campanha, o AME, é isso?
1: Isso, nesse sentido. Como tu comentou, tem uma parcela da população que tem acesso a esse tipo de recurso, mas diferente do que a gente acredita, não é uma minoria que não tem, sim uma maioria. Essa campanha já está na segunda etapa. Inicialmente, a gente desenvolveu ela em parceria com a Unisatic, junto ao curso de publicidade. Eu sou acadêmica de publicidade da Unisatic, e a gente arrecadou três frentes, outras duas frentes, na verdade, além dos agasalhos, que eram alimentos e medicamentos. E em conversa com a Almir, pensando em continuar essa campanha até o final da Copa, afinal a gente idealizou ela pensando em momentos esportivos, né? Então a gente pensou em levar ela até o dia 19 de julho, e assim estamos fazendo. Ele disse que o ideal mesmo seria que a gente continuasse apenas com agasalhos, porque mesmo arrecadando mais de 4.500 itens entre meias, calçados, cobertores, ainda assim não tinha suprido nem 50% da necessidade das famílias da região que eles atendem. Então, a gente tem trabalhado com muita força, com parceiros muito importantes, para conseguir manter essa assiduidade de doações. E é muito importante, inclusive, mais uma vez agradecendo a presença na rádio, para que a gente consiga atingir ainda mais pessoas.
0: Não é porque a nossa ilustre seleção brasileira de futebol veio embora, né, que esse trabalho de voluntariado, com alusão, né, à Copa do Mundo, tem que terminar, né, o Aimé?
1: Exato. A gente, inclusive, usou isso, porque, né, quando a gente trabalha com as possibilidades do futebol, a gente tem que estar preparado para tudo. E a gente usou isso como chamada de campanha, né? A Copa acabou pra gente, o sonho do Hexa foi adiado, mas o jogo contra o frio continua, até porque o inverno começou agora, dia 21 de junho,

0: E a tendência é piorar ainda mais, né? A gente está com uma previsão de um inverno bem, bem úmido, bem chuvoso, que diminui ainda mais as temperaturas. E a gente pretende continuar com força até o dia 19 para arrecadar o máximo de itens possíveis, principalmente cobertores e meias, que é uma coisa que a gente percebe que as pessoas acabam não doando muito.
1: A campanha que foi lançada no dia 4 vai até o dia 19 de julho. Atenção, você que está nos ouvindo agora, que tem condições de participar dessa campanha, de fazer a doação nesse ato de solidariedade, né? Com o ser humano, com o nosso irmão que precisa. A ação promocional: quem realizar a doação presencial de agasalhos, cobertores, meias ou calçados fechados, em bom estado, atenção, nas unidades São Cristóvão ou Rio Maina, é isso, né, Aimee?
0: Isso mesmo.
1: É da pizzaria Dugas Pizza Delivery. Receberá como forma de agradecimento um voucher para retirada, olha só, gratuitamente de uma pizza Broto em seu próximo pedido, é isso?
0: Exatamente. Chegando presencialmente na Dugas para retirada do pedido, eles já entregam a pizza bruta. Então, levando uma doação, é mais uma pizza garantida para comer em casa.
1: Eu vou citar aqui novamente o nome da empresa, porque fica de exemplo para que outras façam o mesmo. Uma parceria aqui com a Cruz Vermelha da Dugas Pizza Delivery. Interessante, interessante. E os locais de arrecadação são esses, ô Bruna? Ô Aimee?
0: Então, nesse momento nós estamos com a Dugas Pizzaria, até para facilitar para o pessoal que consegue levar após o horário de trabalho, mas nos próximos dias, hoje já na verdade, e acredito que no, na próxima segunda a gente já vai, nessa reta final da campanha, lançar outros dois parceiros de ações promocionais que nós vamos fazer. Então, fica o convite para que vocês acompanhem nas nossas redes sociais, @CruzVermelhaCriciúma, para saberem mais como doar e outras formas de participar. E, além disso, a gente tem falado muito que existe tanto a doação individual, né? Quanto à participação de empresas, que tu acabou de comentar, que quanto mais ações nós fizermos até o final da campanha, melhor. Então, estamos abertos a convites, a parceiros e a possibilidades. E também tivemos um movimento muito interessante na primeira etapa da campanha de empresas que se mobilizaram internamente com seus colaboradores para arrecadar doações. Então, a empresa arrecadou. Junto com os funcionários e posteriormente levou diretamente na Cruz Vermelha. Eles abrem todas as quintas-feiras à tarde, tanto para a recepção de doações, quanto também para quem quer acompanhar a entrega desses insumos. E é uma forma bem legal de contribuir também, porque mobiliza o pessoal de uma empresa inteira, né? A gente teve a doação de uma empresa de cerâmica e foram mais de 200 itens arrecadados de um local só. Então, fica o convite também para fazer, para quem estiver ouvindo, fazer esse trabalho internamente na sua empresa, para conscientizar as pessoas e fazer desse momento corporativo, digamos assim, algo em benefício da sociedade.
1: É uma forma muito positiva de congregar a equipe das empresas, né, em torno de uma
0: Exato.
1: causa extremamente importante, que é a arrecadação de donativos. Então, falando nisso, itens principais nesse momento, agora da campanha, são meias e cobertores, é isso?
0: Isso.
1: Tá certo. Mais uma
0: Meias e
1: informação,
0: cobertores.
1: Bruna. Estou confundindo com a Bruna porque acabei de conversar com ela aqui, com o pessoal do SAMAI, lá de Araranguá. Aimee, da Cruz Vermelha de Criciúma, que está conversando com a gente agora. Esses agasalhos, esses cobertores, esses itens arrecadados, eles são distribuídos em quais municípios, em quais regiões?
0: Eles são distribuídos aqui na região da AMESC da Murel. E todos os itens, eles são triados pela Cruz Vermelha. Então, eles que lavam as roupas, que arrumam possíveis furos ou algo nesse sentido. Mas quem faz a distribuição mesmo são os CRAS de todas as cidades. Então, a Cruz Vermelha não tem famílias cadastradas lá, não são eles que definem para onde vão as doações. É tudo fiscalizado, direcionado pelo assistente social do município, via CRAS. Então, para receber as doações é apenas dessa forma. E eles acreditam, e eu vejo acontecendo, então eu posso comprovar que é a forma mais segura de não beneficiar ninguém e de fazer isso de uma forma justa.

0: de que realmente ajudem as pessoas.
1: Trabalho referência, trabalho louvável da nossa Cruz Vermelha. Aí me manda um abração aí pro grande Almir Fernandes, né? Um abnegado, sem dúvida nenhuma. Um grande exemplo de voluntariado aqui no nosso sul catarinense. Parabéns pela campanha, sucesso, até a próxima.
0: Muito obrigada.
1: Tá aí, a Aimee Argemi, voluntária da Cruz Vermelha, falando de mais uma campanha. Essa é a campanha Entrando em Campo da Cruz Vermelha, campanha do Agasalho 2026. Se você puder, doe, faça a sua parte. 9:01, ponto final no programa de hoje, né, Sidney? Deu pela semana, pelo menos enquanto a urgência da notícia não nos chamar e nós atendermos o chamado do noticiário, mesmo fora aqui do nosso programa, trazendo sempre a informação para você, nosso ouvinte. Segunda-feira estaremos de volta nesse mesmo horário. Um abraço, ótima sexta, bom final de semana e até lá.

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3: Vamos embora por aqui com mais Expresso Campeiro, manhã de sexta-feira, 10 de julho de 2026. Muito bom dia e com alegria para você ligado na número 1 da Música Gaúcha, na melhor do sul do Brasil, é claro. Vamos embora por aqui. Um ótimo final de semana a todos que estão acompanhando a nossa programação. Manhã de sexta-feira, já mudou por aqui o tempo, né? Já está nublado, 15 graus no momento, a temperatura aqui no extremo sul catarinense. E temos previsão de chuva para esta sexta e sábado, para você ligado aqui na número 1 da Música Gaúcha. 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

Muito bem, simbora por aqui com o melhor da música gaúcha, Chiquita Bordoneio, Vaneira Sempre Vaneira, abrindo por aqui a nossa programação nesta manhã de sextou, né? O nosso amigo Coral e o Fontanello, pessoal ligados na programação. Bom dia, Fontanello.

Ela, Nova Veneza, né? Curtindo 99.5, pediu a vaneirinha do amor, né? Gurizada que estão por lá, só esperando a chuva, né? É, esperando a chuva pra dar umas voltas lá pelos botecos. Pô, coisa de louco. E já o coral já anda desanimado, dizendo sacramento, tem essa previsão de chuva e não chove, né? Coisa de louco, né, coral? Mas tudo bem, daqui a pouco ela aparece por aí, ô Fontanella. Bom dia pra vocês ligados na 99.5, simbora por aqui. Grupo Reponte.

0: Muito bem, está João Luiz Correia, entrega a Itácio Vaneira na nossa FM Nativa, os mirins para aqui na nossa programação, a Vaneirinha do Amor e também, né? Ouvimos aqui na nossa programação, o Reponte, Bate Coxa no Totonho e o WhatsApp para você, claro que é o 4835332000, para você ligado aqui na número 1 da música gaúcha nesta manhã de sextou, hein? O amigo Daniel Correia já está ligado por aqui, bom dia Daniel, um abraço a você também curtindo por aqui nessa programação na cidade de Sombrio. Opa, lembrando, hein? Lembrando que o 4835332000 com o seu nome completo, amigo ouvinte, para concorrer no final do programa os almoços para este fim de semana no restaurante Panela de Ferro em Santa Rosa do Sul, hein? Muito bem, vamos embora por aqui. 4835332000, para você ligado na número 1 da música gaúcha. Um bom dia, nosso amigo João Matos. Sextou, né, João? Forte abraço a você curtindo a nossa FM Nativa. Jonas, bom dia, Jonas.
1: Buenos dias, meu amigo Sidney Candioto. É uma santa manhã de sexta-feira. Toca pra nós aí com o fim de semana, os tiranos. E oferecer para todos os ouvintes, em especial o amigo, a produção, né? E desejar uma ótima sexta-feira abençoada a todos que estão ouvindo essa programação que é 100% de qualidade. Um abraço, amigão. Deus abençoe.
0: Valeu. Buenas. Buenas. Um abraço para você também curtindo por aqui a programação da 99.5, Lauro Miller. Maravilha. Já já a tua música também por aqui, tá bom? Forte abraço a você, Tiaguri.

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1: 9:23.
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2: França está nas semifinais. A seleção francesa confirmou o favoritismo e venceu Marrocos por 2 a 0, garantindo vaga entre as 4 melhores seleções do torneio. O grande nome da partida foi ele, claro, Kylian Mbappé. Depois de desperdiçar um pênalti no primeiro tempo, o atacante mostrou personalidade, marcou um belíssimo gol na etapa final e ainda participou das principais jogadas ofensivas da equipe. Dembélé também deixou a marca dele na vitória francesa. Agora, os atuais vice-campeões aguardam o vencedor do confronto entre Espanha e Bélgica para saber quem será o adversário na semifinal. Eu sou Melina Calduro, de Miami, para o AKERT em Campo.
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0: Vamos lá, em 4835-33-2000. Olá, bom dia. Sextou por aqui em Balneário Gaivota. Tem um solzinho. Coloca aí no sorteio. Um ótimo final de semana a todos. É Franciele Borba de Balneário Gaivota. Uma música do João Luiz Correa. Valeu, Franciele. Um forte abraço a você. Acompanhando a nossa programação. Concorrendo também ao almoço no Panela de Ferro em Santa Rosa do Sul, hein? Rafael Lisboa de Aranguá também está ligado por aqui. Buenas Tiaguri concorrendo também. Um abração, um amigo ligadito na número 1 da música gaúcha, hein? Vamos embora. A Ivone Brovedan também está ligada na programação e quero ouvir a música do Fundo da Grota. Bom dia pra você, Ivone. Ouvindo também Candioto aqui em Torres, sempre na audiência desse maravilhoso programa. Gostaria de participar do sorteio. Clóvis Lima. Bom dia, tio Clóvis. Concorrendo por aqui também, né? Um abraço a você ligado e a todos que acompanham a programação da número 1 da música gaúcha. Já já tem os Tiranos na 99.5. Muito bem. Quem é essa nuvem aqui? Deixa eu me ver aqui. Da Serra da Pedra, né? Nosso amigo ligadito pra que é o invasor de divisa curtindo a nossa programação, não, né? Quem será esse vivente aqui? Ele mesmo. Um abraço, bom dia. Aí sim, de ver aqui da Serra da Pedra, né? Não lembro o nome dele no momento aqui, né? Coisa de louco. Chega, guri. Um abraço, bom dia. Claudecir também está ligado na programação. Bom dia, Claudecir.
1: Bom dia, Arthur.
0: Opa.
1: Estamos só pela chuva, né? Com o Lisa Turno aí, rapaz.
0: Então.
1: Estamos esperando chuva, que não é também pra não sair muito na rua, né? Pra não se molhar. Mas me toca pra mim esse do Rio Grande aí, baile na serra, guri.
0: Baile na serra.
1: Mas me toca, né, guri?
0: Eu não, tenho com os serranos. Eu
1: tô jogando aqui nesse frio e não vejo a música, cara, rapaz. Deus do livro. Festou, até segunda.
0: Valeu, tio guri.
1: Passa da chuva aí, eu vi até os cantores. Não é assim do Rio Grande?
0: Isto. Um abraço, ele mesmo, amigo Juliano, aí sim, invasor de divisa, o Toró, né? Curtindo a nossa programação também, esse é fora da curva, tá? Gente boa, guri por demais, grande, grande Juliano. 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Nosso amigo Neguinho da Patrola e o Bruno já estão até com dor do pescoço, né? Olha pra cima e nada de chuva e sextou ainda, né? Meu Jesus amado. 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Amigo Ângelo Simão também está ligado na programação, né, tio Ângelo? Fazer uma data em Tiaguri. Um abraço, bom dia pra você, ouvindo a número 1 da música gaúcha, hein? Maravilha, maravilha. Lucemara, Sueli e Luquinha também estão ligados em Araranguá. Bom dia pra vocês, curtindo a nossa programação também. O amigo Marciano está ligado aqui na nossa FM Nativa no Morro da Fumaça. Bom dia, Marciano. Um abraço pra você também. E o nosso amigo Odilon também por aqui.
2: Bom dia, tio Cid.
0: Bom dia.
2: Deixa cair, gritos de liberdade.
0: Ô, tia guria, gritos de liberdade, eu rodo pra você sim. Um forte abraço. Um bom dia também nosso amigo Fabrício, pessoal lá do Armazém do Peixe, ligados aqui na nossa FM Nativa, hein? Beleza, tia guria. Opa, bom trabalho pra vocês, curtindo a número 1 da música gaúcha. E tem promoções, né? Tem promoções já já para os ouvintes aqui da número 1 da música gaúcha, lá do Armazém do Peixe em Araranguá. São 9:36, 9:36. 4835-33-2000 pra você curtindo por aqui o melhor da música gaúcha, hein? 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

0: 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Vamos embora por aqui com mais música na 99. Tem Os Mateadores.
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0: embora por aqui com os bateadores, largando pra fronteira, cambiche de baile do Tranco do Zaino, na número 1 da música gaúcha, sextou, gurizada.
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0: 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Com certeza, por aqui sempre o melhor da música gaúcha pra você ligado na melhor.
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0: 4835332000 para você.
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0: Temperatura segue em 15 graus.
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1: Vamos embora por aqui com o melhor da música gaúcha na 99. Já tem João Luiz Correia por aqui.

0: É, e os Gaturamas e Sanhaçu atacando novamente na Praia Grande, né? Coisa de louco, né, Fernandão? Mas tu mandou aqui 900 áudio, agora qual será, né?
1: Bom dia, Candioto, velho.
0: Vamos arriscar nesse, né?
1: Vamos dar os parabéns aí pro Rui Rabelo aí.
0: Opa.
1: E tá de aniversário hoje.
0: Isso, puxa bastante do saco dele, que ele sempre leva um lanche pra vocês, né?
1: Mandar lá pro Bruno, pro Cássio, pro Jair.
0: Sim.
1: Lá pro Dilonzinho. Pra todos estão na escuta aí, pro Deno. E dizer pro Rui Rabelo fazer o churrasco de pé de frango. Fazer na segunda-feira, não fazer hoje. Hoje dar shot de regalo pra todos que estão na escuta.
0: Valeu, valeu, um abraço, bom dia. O nosso amigo Rui Rabelo que sai de aniversário, né?
1: Tu olha esse encaminhamento de novo, que... esse raio dessa banana aqui. Semana passada deu uns pastel, hoje vem de novo com essa praga aqui. Acho que ele acha que vai ser um Gaturama, de certo, sem açúcar.
0: Mas tá bonita aí, né? Ô, rapaz, penquinha de banana madurinha, no capricho aí, né? Um pãozinho, hora dessa, um cafezinho com leite, vai bem, Fernandão. Coisa de louco. Muito bem, vamos embora por aqui com o melhor da música gaúcha. Amigo Edinho Generoso, ligado na programação da 99.5. Amigo Ângelo, mandando fotos aqui. Tu já está onde, meu amigo? Preparando o terreno para o plantio do arroz. Aí é bonito, é diferenciado. Um abraço, bom dia. Amigo Daniel Correia. É, Daniel Correia, um guri quando ele tem sorte, né? Mas há uma nova contratação agora aí para construção civil. Nosso amigo Charles Camelo. Lá de Torres, né? Guri é bom na betoneira aqui, meu amigo. Vou te contar um negócio, hein? 6 da manhã, o gritedo pega. Betoneira vai a 290 por hora, né? Eu nunca vi daquilo. Tu é louco. Mais um espetáculo. Aí sim. Grande, grande, Daniel. 9:52, 9:52 por aqui, vamos nós, em nome também da Agromix, que é representante Nutrepampo para a região sul catarinense, cuidando do seu gado de corte, leite, cria, recria, suínos, aves, peixes, equinos e ovinos. 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Lá com o amigo Maurício e toda a equipe, ligados na número 1 da música gaúcha. Muito bem, vamos embora por aqui. Lá vem, né? Não, já vem.
2: O Candioto, o Camila já tá quase um influencer da construção civil aí.
0: Ah, é verdade, isso mesmo.
2: Logo, logo a empresa do Daniel Correia lá, onde ele trabalha, vai contratar ele.
0: Isso, já estão em conversação eles aí. Acho que dentro de poucas semanas aí, meu amigo, é por conta dele, né? O guri é bom. Mandou um abraço até pro Chumbo. Arrasou, Chumbo, hein? Tu também é diferenciado.

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1: 9:54.
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0: Muito bem, simbora por aqui com o melhor da música gaúcha nesta manhã de sextou, hein? Vamos lá. Aqui o nosso amigo João Paulo acompanhando nossa programação. Um abraço a você ligado aqui na número 1 da Música Gaúcha. O pessoal no Trechão curtindo a número 1 da Música Gaúcha. Ô, Tiaguri, mas que tal? O Jaice também está ligado por aqui. Bom dia, Jaice. Diga lá.
1: Bom dia, tio.
0: Bom dia.
1: Tudo bom? E no embalo aí dessa sexta-feira maravilhosa aí, vamos tocar a Gaita do Belisário. E vai para toda a galera que está ouvindo essa rádio, para vocês aí, uma ótima sexta-feira e um bom final de semana. Um abraço.
0: Valeu, Tiaguri. Um abraço. Um bom dia para você também curtindo por aqui o melhor da Música Gaúcha. Vamos embora. 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

0: Muito bem, simbora por aqui com o melhor da música gaúcha para você ligado nesta manhã de sexta-feira. Gaúchos do Litoral e o 4835332000 é o nosso WhatsApp, hein? O WhatsApp da número 1 da música gaúcha para você ligado na melhor, 4835332000. Vamos juntos por aqui, né? Juntos até o meio-dia com o melhor da música gaúcha. E nós vamos, né, até a cidade de Içara. 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

0: Muito bem, vamos embora por aqui com a melhor da música gaúcha, hein? Bem ali que eu dizia, né? Vamos lá, tem mais música na nossa programação. Amigo Marciano, é meu fera, tu é diferenciado, é. Tem um recado Marciano aqui também, né? Em seguidinha aqui para os ouvintes da 99.5. É coisa de louco. Mas antes somos de Serranos, né?
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0: Serranos na 99.5, para você ligadito por aqui na nossa programação. 99. Tem a música Cambichos. Não é o Cambicho da internet, né? É os Serranos Cambichos. É da internet, daí é. Então tá. Ali que eu dizia.

0: Muito bem, aí está o Encerrando os Cambichos na nossa FM Nativa. Agora são 10h14, 10h14. WhatsApp para você, claro que é o 4835332000. E nós vamos seguindo por aqui com mais recados e música. Bom dia.
1: Cid, bom dia. Cid, quer pedir uma música pro meu amigo Moacir Bardini aí, mais conhecido como Cachopa aí, tá? Cachopa. Tá desbanhado, eu acho, tá aí. Picando as canchas de arroz por aí. Uma música especial pra ele aí. Uma música pro Furlan, que eu acho que nós vamos ser candidato a prefeito de Jacinto Machado.
0: É.
1: Eu acho que nós temos tudo pra nós se eleger. Nosso lema de campanha é nós reabrir os rebetes.
0: Pelo amor de Deus.
1: Porra, se os que já não morreram votar e os simpatizantes já serão eleitos.
0: Mas claro, rapaz.
1: E eu vou como vice pra ter mais tempo, né? Sabe disso?
0: Sei.
1: Tá me entendendo?
0: Tu tem tempo.
1: Vamos tocar pra gente uma música aí. Aí o Exército de Cá trouxe o cabo eleitoral.

0: Grande Zé. Zé ligado também na nossa FM Nativa, hein? Aí sim. Tão bem vocês. Quem mais por aqui acompanhando a nossa programação? Opa, bom dia, bom dia. Sidney, Roda Iguaria Campeira, Alex Minoso de Balneário Gaivota, coloca no sorteio. Muito bem, já na lista também. Carlos César Cardeal também está ligado na programação, pediu é sábado dia. É sábado dia. Nome na lista também. A Neuza Zampoli também está ligada por aqui. Bom dia, Neuzão. Um abração a você também curtindo a nossa programação, hein? Bom dia, Candioto. Tudo bem? Gostaria de participar aqui da promoção aqui do Panela de Ferro. Isso. Opa. Luiz Davi Zampoli da Garuva. Bom dia, Tia Guri. O amigo Diego também está ligado na 99. Quero ouvir a música do Tia Barbaridade. Vamos rodar a Moça Fandangueira, então. É isso. Roda sim. Amigo Jace, já já tua música também. O João Vitor Pereira de Araranguá também está ligado na programação. Um abração pra vocês aí. Roda a caminhonete branca, tá? Nome no sorteio também. Valeu, Tia Guri. Um abraço. A Bela também está ligada na programação na Cidade de Sombrio, trabalhando e curtindo a número 1 da música gaúcha. Rosalina Tavares, bom dia.
1: Bom dia aí pra vocês. Bom dia pra vocês todos aí da rádio. Eu já fiz a minha compra. Eu já comprei uma chaleira, já comprei travesseiro. Olha, tá ótima a promoção da Correia Bac mesmo. Bom dia pra vocês. Bota uma música bem bonita aí pra gente.
0: Opa, valeu então. Forte abraço. É você curtindo por aqui a nossa programação, hein? Que maravilha, que maravilha. Aí eu dou valor. Rosalina Tavares. É ligada na nossa FM Nativa também, né? 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Vamos embora por aqui com mais música na programação da nossa FM Nativa. Maravilha, hein? Maravilha.
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0: 10:17.
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3: Isso mesmo, por aqui com o melhor da música gaúcha, nosso dia exato pra você, claro que é o 4835332000. Vamos embora em 4835332000 pra você curtindo o melhor da música gaúcha. Vamos embora por aqui, são 10h21, 10h21. Quem mais por aqui mandando seu alô, seu recado? É, deixa eu ver, o amigo Ramon Silva, acompanhando nossa programação. Ramon Cunha, um abração pra você aí também curtindo a número 1 da música gaúcha. Beleza, Tiago? Opa! Um abraço ao professor Ramon, ligadito, vou rodar pra você também, então é sábado dia com o Tia Barbaridade, tá bem? Candioto, bom dia, sextou, vá! Só as top hoje, hein? Só as diferenciadas, sorteio da boia também, de Simon Júnior, ligado na programação, hein? Ô, Tia Guri, amigo Valmir, de Jacinto Machado, também está ligado, né, Valmir, bom dia.
4: Boa sexta-feira, um bom final de semana ao amigo, e o fim de semana tem Brap. Roda aí o Chorão, especialmente vai pro Fernandão, vai pro Alan da Agromix, o Kel, o Juja, o Xexenta Pila do Ermo, o construtor Edinho Generoso, o Camelo, o Vino, o Tunico da Mac Martins, o Marciano, para todos os ouvintes e pro Furlão, o ex-segurança do Zeba lá.
3: Certo.
4: Mirde Jacinto Machado, o guarda da rua do tio Zéber, o Furlão.
3: É mesmo, né?
4: Vai pro cientista Gilson do Butantã e o Mano Vitinho.
3: Muito bem, valeu então, um abraço amigo ligado aqui na 99.5, hein?
5: Quem é esse outro linguarudo aí também?
3: Esse linguarudo aqui se chama Valmir Rocha, de Jacinto Machado. Que barbaridade, quando eu digo que o mais lerdo voa.
6: Vemos carcalhão, uma vareira, pra mostrar como é que é.
3: São 10h22, 10h22, na 99 tem ele. Para o amigo Marciano, João Luiz Correa.
7: O nosso

0: Muito bem, aí está ele, João Luiz Correia, chinchando, sacudindo a poeira e parando o rodeio por aqui na programação da número 1 da música gaúcha. 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Embora por aqui com recados na número 1 da Busca Gaúcha. Minha nossa, vamos lá. Amigo Luciani, buenas, tia guri.
1: Vamos, Sidney, buenas. Tia, toca pra nós, por favor, paleteada do César, César Oliveira e Rogério Melo, e bota aí no sorteio.
0: Luciani Spelocinda Lima, concorrendo por aqui também, um abraço a você curtindo a nossa FM Nativa, já tem Guaria Campeira aqui na nossa programação também, certo?
2: Bom dia, Sidney. Bom dia. Tudo bem?
0: Tudo.
2: Hoje não tá muito frio, hoje tá bom, né? Mas eu acho que vai chover, certo? Mas tudo, tudo certo. Bem. Sidney, eu gostaria de ouvir a música Recorrendo aos Arropés. Quero oferecer pra vocês da rádio, pra Lu, pra todos os ouvintes, certo? Eu sou a Mania aqui da praia, com Arroio de Silva, do Suco da Confusão. Um ótimo final de semana.
0: Valeu, um abraço. Obrigado. Pra você também, curtindo por aqui nossa FM Nativa, hein? Muito bem, muito bem. O amigo Paulinho está ligado na programação. Diga lá, amigo Paulinho.
3: Grandioso, meu filho. Bom dia,
0: bom
3: Paulinho.
0: Dia.
3: Olha só, bota pra nós aí. Tava morto, não caiu. Esse cara aqui já se identificou pela música agora aqui.
0: É.
3: O que adianta? Teve um cara uma vez que teve que fugir de um bailarinho. O homem é dançador de milonga, ele só olhava pra mim, gurizinho do céu. Tive que mirar a porta e vazar.
0: É, que
3: por quê? Já vai se identificar quem é, né? Uhum. Imagina, né? Bonito dançador de milonga, e quando cerca.
0: Deu fila.
3: Guri. Tive que fugir. É, depois é eu que faço essa confusão. Um abraço, Candioto. Bom final de semana.
0: Um abraço. Tava morto e não caiu, é? Capitão Faustino. Hoje é dia de fazer o quê? Serviço sem nota? Que coisa de louco. Olá, bom dia, Cristiano Rodrigues, acompanhando nossa programação do NSC, mandando para o Reni e também o Vandoni, tudo bem no campo do Chiquito Bordoneio? Roda sim, tá, um abraço aí pra vocês, curtindo o melhor da música gaúcha, já tem o Tchê Barbaridade, é sábado dia aqui na nossa programação também. Ivone, bom dia, Ivone.
4: Bom dia, Sidney. Sidney, eu gostaria de participar do sorteio da panela de ferro e gostaria de pedir uma música. Pode ser Cigana Feiticeira ou Pau que dá Cavaco.
0: Opa!
4: Para oferecer para meu esposo Márcio, para vocês aí da rádio, para Neuze Plundomar, para Leia Osni e para Neuci do Balneário. Ivone Colares.
0: Ivone Colares, curtindo a nossa programação também. Quem mais? Bom dia.
5: Bom dia, seu Candioto. Aqui Roberto Torres, curtindo a rádio. Com esse friozinho, né? E eu vim só pra pedir uma música mesmo. Se possível. Iedo Silva, com Pampa na Garupa. Ou com os Farrapos, né? Acho que eles cantavam também.
0: Isto.
5: Falou, amigo. Um abraço. Bom
0: Valeu,
5: fim de semana pra
0: um
5: todos.
0: Um abração
5: aí.
0: Pra você também, curtindo por aqui o melhor da música gaúcha. Vamos seguindo.

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0: 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Agora são 10h32, 10h32. Vamos seguindo por aqui com mais música na nossa programação. Recados por aqui também. Bom dia, amigo Brutus.
2: Fala, tio Candioto, velho. Bom dia. Tamo aí, aqui o Brutus, o guincheiro. Tamo aí findando a garrafa de chimarrão já. Escutando, né? Na audiência aí da Mampituba. Roda uma música bem pachola pra nós aí. Beleza? Um abração a todos que estão na escuta também.
0: Valeu, Tigurinho. Um abraço, tudo de bom.
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0: temperatura.
1: Temperatura em 17 graus.
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1: Isso mesmo, por aqui com o melhor da música gaúcha, já tem Tia Barbaridade, tem Grupo Rodeio, João Luiz Correia por aqui também na nossa programação, o amigo Luiz Artzeski também está ligado na programação em Araranguá, Rio dos Anjos, beleza, Tia Guri? Um abraço, bom dia pro amigo curtindo por aqui o melhor da música gaúcha sempre. 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E no final do programa, sorteio de almoços para amanhã, sabadão ou no domingo, tá bom? 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E na 99 tem Tia Barbaridade.

0: Muito bem, está Grupo Rodeio e Guaria Campeira por aqui na programação da Mampituba número 1 da Música Gaúcha, para você ligado na melhor, é claro. Vamos lá, tem mais recados por aqui. No nosso WhatsApp 4835332000, o nosso amigo Gian também está ligado na 99, né, Gian? Beleza, tia guri, cadê o recado vivente aqui?
1: Ô, meu amigo Candioto, tudo certo?
0: Tudo bem.
1: Manda uma musiquinha pra nós aqui na obra. Estamos fazendo uma carninha aqui, rapaz. Temos uma peleia brigando com os espetos. Manda aí o baile na serra pra nós aqui, pra turma toda aqui.
0: Beleza, Gian. Mas aí eu dou valor, né? Gurizada, um forte abraço aí pra vocês curtindo a nossa FM Nativa também. Bom trabalho, né? Mas pelo visto aí na sexta-feira, sextou e até o meio-dia, tchau, né? Aí sim, né, Gian? Valeu! Aí tem planejamento, como dizem, né? Na volta aí. Lembrei daquele áudio do Ney agora. Ninguém tem também, né? O amigo Leandro também está ligado na programação. Bom dia, Leandro, um abraço. O amigo Dário também está acompanhando a programação da 99. Bom dia, Sidney Candioto, sou ouvinte todos os dias da Mampituba FM. Gostaria de ouvir a música Andejo com o grupo Carqueja. Opa, afinal sou o gaúcho de Rosário do Sul, terra do Carqueja. Forte abraço para você e Passe Torres, curtindo por aqui nossa FM Nativa, concorrendo também aos almoços. Valeu, tia guri. Bom final de semana, um abraço, bom dia. Amigo João da Raizeira também está ligado por aqui. Buenas, tia. Pediu uma música, deixa eu ver aqui, concorrendo aos almoços também, né? Um abraço, bom dia para o amigo Leandro. Bom dia, Leandro, para você também. Maicon Beretta, curtindo a nossa programação e concorrendo por aqui, né? Quero ouvir o Amor de Baile do tia guri. Já tem Amor de Baile do tia guri para você também, curtindo por aqui, é o número 1. Tio Valério, diga lá, tia guri.
2: Bom dia, Candinho, tudo certo?
0: Tudo bem.
2: Eu vou oferecer umas canções aí pros amigos, Neguinho da Patrola, Bruno, Lagarreta, da rádio, todos os radialistas aí, menos o Alaur. Tava em frente à loja aqui, ele chegou na prefeitura e disse, opa, vou dar um alô ali pro meu amigo, mas nem me olhou na cara.
0: É mesmo, né?
2: Então não vou mandar música pra ele.
0: Pro Lore não.
2: Valeu, garoto. Grande abraço. Roda aí o Bailanta do Fundão. Ah, e também pra ti, né? Também vai dizer lista, meu amigo, né?
0: Ah, valeu. Aí está nosso amigo Valério. Grande Valério Teixeira. Curtindo por aqui nossa programação, hein? Um abraço, bom dia. E mais ouvindo a nossa FM Nativa por aqui. E aqui é ao vivo, né? Não tem conversa. Sim, é diferenciado, né? Mas são fofogueirinho, né? Olá, bom dia, quero ouvir uma música do Baitaca. Laudelina Melos das Furnas, curtindo a programação, concorrendo também. Valeu, Laudelina. Olá, bom dia, um abraço para meu pai Aldo, também a Laudelina, e para todos os ouvintes da Rádio Mampituba. E a Rosane, curtindo a nossa programação também, pediu uma música do Gaúchão da Fronteira. Bom dia.
3: Bom dia, Sidney. Sidney, é a Terezinha aqui da Palmeira. Uma boa sexta-feira para todos nós, para vocês aí também da rádio. Sidney, eu queria participar do sorteio.
0: Sim.
3: Meu filho tá de aniversário segunda-feira, o Josué da Silva Cardoso. Quem sabe nós tiremos esse almoço na panela de ferro. Tá bom, Sidney? Bota tá bom. Um musiquinho aí, quem ama sente saudade. Tá bom? Tchau.
0: Um abraço e parabéns aí para teu filho que estará de aniversário na segunda-feira, então, hein? Amigo Leandro, bom dia, tchê.
4: Bom dia, Sidney. Bom dia, meus amigos da rádio. Bom dia. Sidney, relógio da matriz.
0: Boa.
4: Tchê, garotos, essa sexta-feira aí. E me bota no sorteio aí, Leandro da Cunha Constante, faz favor. Tudo de bom.
0: Valeu, tchê guri, tudo de bom. Amigo Dorião Gomes também está ligado na nossa FM Nativa. Ô, tchê guri, um abraço, concorrendo também, né? Araranguá, ouvindo a nossa programação, já tem a música da Ivone por aqui também. Tem mais por aqui, Clevison, buenas tchê.
5: Bom dia, Sidney.
0: Opa.
5: Tudo certo?
0: Tudo, amigo? Rapaz.
5: Clevison de Uruçanga.
0: Sim.
5: Roda pra nós aí, pode ser o Amor de Baile, pra nós curtir aí. E sextou, hoje tem que tomar uma gelada. Um abraço, meu irmão.
0: Valeu, um abração pra você também, a Genilce está ligada, quero ouvir os Garotos de Ouro, Socadão, bom final de semana pra você também, curtindo. Donizete pediu a música, não, desejando aqui um ótimo final de semana aos ouvintes. Daniel, aliás, Donizete de Nova Veneza. Mazate Guri, um abraço, bom dia. Quem mais mandando seu recado por aqui? Maria Tramontim, bom dia, Maria. Em Jacinto Machado, né?
6: Bom dia, Sidney. Roda muito do Faga Leite, Mundo Real, para toda a família, para vocês. Um bom final de semana para ti e para todos os ouvintes.
0: Valeu, obrigado. Maria, para você, para toda a família também, um forte abraço. Simbora.

0: por aqui com ele, Gurizinho.
1: Gurizinho, é o barulho. Liga a dança, Rabiona. Bota a música pra galera do barulho. Bota aquela do Bertucci, a loira casada aí. Vamos lá, que toda escuta. E a galerinha do Edinho, Sarobinha, aquela galera toda aí. Valeu, menino.
2: Um abraço, bom dia.
1: E aqui você escuta essa Rabiona.
0: Aí sim, um abraço pra você também ligado na nossa FM Nativa. E bom, e nós por aqui também, né? 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E logo mais a festa graúda lá no Tio Daltro de novo, Bruno. Mas tu também é diferenciado, né? Aí sim, né? Fernandão, não de novo. Seja o dia do Fernandão aí nessa Praia Grande também, né? 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E já já por aqui tem João Luiz Correa.
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0: Temperatura em 17 graus.
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0: Muito bem.
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0: Agora são 11:15 e nós vamos seguindo por aqui com o melhor da música gaúcha.
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0: Meu Deus, vai deixar eu falar ou não? Sacramento. Vamos lá, 4835332000 pra você, amigo ouvinte. Recados da nossa programação. Bom dia, quem por aqui?
3: Bom dia, Sidney.
0: Bom dia.
3: Aqui é o João Pedro. Eu queria mandar uma música Churrasco Bom Chimarrão.
0: Churrasco e Bom Chimarrão.
3: Pro meu avô Pedro, pro meu avô João e pro meu pai. E pro meu pai Alex.
0: Opa, então um abração aí pra você, João Pedro, concorrendo também, né, almoço aí do Panela de Ferro para o final de semana. É disso que o velho gosta, churrasco e bom chimarrão, masate, garotinho. Ligado aqui na nossa FM Nativa, bom giorno, gringo.
4: Bom dia, candioto, de Vanilla, do Balear e Gaivota. Pronto pra me sortear aí na Panela de Ferro? Eu tinha falado na outra gravação, Panela Veia. Panela Veia tem lá em Caxias, só festa. Um abraço a todos vocês e até mais.
0: Opa, lá é o tradicional, né? O bailão do Panela Véia. Vou te contar um negócio. Aí sim, né? Nosso amigo Marciano afundava o carreiro por lá, né? Todo final de semana, Caxias do Sul. O tio Galo, velho. Amigo tio Zeca Barulho, está ligado aqui na programação, né, tio Zeca? Amigo Carlinhos, tem o recado do Carlinhos, né?
5: Bom dia,
0: tudo bem?
5: Sidney, esse Zé do Barulho aí.
0: Pergunta é do Barulho e do Balaio também.
5: Na Praia Grande, o gurizinho, que tinha um Zé do Barulho aqui que eu não, se eu não me engano, é esse aí. Ele morava no fundo de casa lá, da minha casa, eu era piá. Era gente boa esse guri, rapaz. Era, não é, né? É um guri bom. O Zé do Barulho. Pergunta se ele não morou na Praia Grande. Manda uma música buena pra ele, hein?
0: Beleza, beleza. Tio Carlinhos da Praia Grande curtindo a nossa programação. Não, Carlinhos. Acho que não é a mesma pessoa, não, né?
6: O Sidney, o Barulho não, o Barulho aqui é do Timbé do Sul. Ele é natural do Jacinto Machado, morou na Barra Pinheirinho.
0: Opa!
6: Aí ele tá morando em Timbé do Sul agora. Ele nunca morou na Palha Grande, tá?
0: Tá bom, um abraço, tio Zeca. Beleza pura então, hein? 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Tio Heraldo também está ligado por aqui, na Tia Guri, buenas.
7: Bom dia, Sidney.
0: Bom dia.
7: Heraldo Forquilinha, roda pra nós aí a fake news.
0: Fake news.
7: E bota lá no sorteio da Panela de Ferro aí.
0: Tu está, beleza? Concorrendo. Um abraço, bom dia. A Vani Moraes também está ligada na programação em Santa Rosa do Sul. Bom dia pra você concorrendo por aqui também. Valeu, Vani. Um abraço, tio Pedrão, também ligadito na 99, mandando música. Dante Ramon Ledesma, é isso, a Vitória do Trigo, para a namorada Jô Claro, lá de Sanga Grande, o Ian, o Jonas Serafim Borges, a Cíntia, Isadora, grande Pedro, e também para Priscila Reis. Opa, todo mundo na lista, mas que tal? O que mais por aqui curtindo? Bom dia.
8: Bom dia, Rádio Mampituba.
0: Bom dia.
8: Minha filha está de aniversário.
0: Opa.
8: Gostaria de participar do sorteio. Para ela ganhar o almoço. Gabriele Martins.
0: Gabriele Martins, é isso?
8: Para ela ganhar o almoço. Gabriele Martins.
0: Um abração, felicidades para.
8: Gabriele Martins.
0: Para Gabriele Martins, que está de aniversário, hein? Maravilha, um abraço. Quem mais? Opa. Gavião, é isso?
9: Bom dia, Sidney.
0: Bom dia.
9: Aqui o Osni, popular Gavião, da Genuária Sombrio.
0: Aham.
9: Coloca uma música aí do Porca Véia aí. Um abraço pra todos os mundo que estão ouvindo aí, Mampituba.
0: Azá, Gavião Velho. Vanor, bom dia.
10: Bom dia, Cid, bom dia. Aqui é Vanor da Lagoinha. Coloca pra gente aí o vento, né? Tomara que não venha, né? Mas o vento, tá bom? E bota o

0: sorteio aí também, né? Bora o sorteio que de repente dá pra comer uma costela domingo.
1: Ô, Tiguri, um abraço, bom dia. Lenita Quadros, delegou de fora, também está ligada na programação, participando também do sorteio por aqui. Gessé, bom dia, Gessé.
2: Oi, Candioto, olha pra minha música, faz favor, né, tocar pra minha música Verde Lago Azul. Tá bom? Um bom fim de semana pra você.
1: Valeu. Um abraço, bom dia. Bom final de semana pra você também, curtindo a nossa FM Nativa. Eu acho que nosso amigo, os amigos, né? Eles que moram nas praias de Torres, não apareceram aqui no programa hoje, né? Nem o Camelo e nem o pescador lá de Festa Junina. O que será que deu neles? Vamos embora por aqui com mais música. Já já tem Tiguri na programação.
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1: 11:20.
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0: Aí está, 11:27, 11:27, o Tchegori, Amor de Baile na programação da 99. Escuta essa, meu amigo Geraldo.
1: Ô, Cândido, rapaz, tá ameaçando, eu vi o Corinthians, tá ameaçando a chuva lá em... Eu acho que era na Argentina, aí não vai dar pra ir à trilha, né?
0: Pelo amor de Deus, não, não, não. É pra abandonar mesmo, né? Um abraço ao nosso amigo Diego Reco, também ligado na 99. É, o nosso amigo aquele outro também, quietinho, né? Coisa de louco, né, tio Kel?
2: Não vai tocar nem a terça parte das músicas que pediram. Não adianta pedir música nesse horário, tu não toca.
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0: Pronto, vem a choradeira do... Ah, te contar, né? Tio Jorge Correia, diga lá, tio Jorge.
4: Bom dia, Sidney Cadu.
0: Bom dia.
4: Tudo bem?
0: Tudo.
4: Manda uma música aí com o João Luiz Correia.
0: E o Rob.
4: Qualquer uma dele aí.
0: Sim.
4: Oferecer pra todos os trabalhadores e pra aqueles que não estão trabalhando assim que nem eu hoje, tô de folga.
0: Opa,
4: hoje.
0: Aí sim.
4: Abandonei a obra hoje. Manda uma música pra nós aí. Mandar pro pessoal lá do Morro do Forno, aquela endiada toda lá.
0: Valeu, um abraço, bom dia.
5: Bom dia, tudo certo?
0: Tudo bem.
5: Juliano Bis de Araranguá.
0: Opa.
5: Bota o nosso nome no sorteio aí. Vai que eu ganho o almoço no Panela de Ferro. E quem é que mandou uma música pra minha mãe aí, a porca véia?
0: Ô, Barbário, e agora, pessoal?
6: Bom dia, Sidney.
0: Bom dia.
6: Toca aí lembranças com o porca véia para todos os ouvintes. Em especial para minha esposa Neca, minha nora Gabi e meus filhotes Júnior, Patrick e Matheus.
0: Valeu, um abraço.
6: Júlio César, de Capão da Canoa.
0: Júlio César, Capão da Canoa, Rio Grande do Sul, curtindo a nossa programação. Vilmar Borelli também está ligado no 99.5. Bom dia, Vilmar, concorrendo por aqui também. Os almoços Tu, Panela de Ferro. E nós vamos com mais música na nossa FM Nativa. 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
1: Vamos embora, mais recados aqui no nosso WhatsApp no 4835332000.
2: Esse Sidney, tem um cara bem organizado aí, já tá assando carne meio-dia, né?
1: Viu só?
2: Eu achei que eu tava organizado, mas não.
1: Mas que tá, não, isso é diferenciado, né? Grande, grande. E mais por aqui, acompanhando a programação da número 1 da Música Gaúcha, ligadito na 99.5. Opa, tem mais recado aqui, sim. Pessoal de Praia Grande curtindo a nossa programação. E agora, abençoado, cadê aqui? Amigo Teodoro, bom dia, Tcheguri.
3: Caiu acostumado, velho. Quero mandar pro meu compadre que tá me amadrinhando aqui no galpão, meu compadre Paganini. Quero mandar lá pro Fernandão. Quero mandar pro Deno, lá do Alto da Esperança. Quero mandar lá pro meu amigo ali da Mãe dos Homens. Quero mandar pro Carlinho do restaurante. Quero mandar pro Mamo, enfim, pra todos meus amigos. É um acolchoado velho, meu compadre.
1: Valeu, Tcheguri, um abraço por aqui também, né? Acompanhando nossa programação, Janete de Passe Torres, ligada na 99.5. Opa, bom dia pra você também. Lindomar, você tá ligado na nossa FM Nativa também, né, Lindomar? Um abraço ao amigo. Quem mais por aqui? O amigo Everaldo. Everaldo Padilha, isso. Ouvindo a nossa programação também. Buenas, Tcheguri. Curtindo por aqui o melhor da música gaúcha. Vamos embora. Bom, João Luiz Correia, né? Vamos rodar João Luiz Correia aqui para os amigos curtindo a nossa programação, é claro, a programação da número 1 da música gaúcha, né? É disso que o velho gosta.

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0: temperatura.
1: Temperatura em 18 graus.
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1: Muito bem, aí está o Grupo Carquejandejo na programação da nossa FM Nativa. Hora de sorteio aqui na programação da nossa FM Nativa. Mandando aqui um abraço, né, para os amigos. Acompanhando a nossa programação, amigo Augusto de Praia Grande, também curtindo a 99.5, também por aqui, ouvindo a 99, está Kelly na cidade de Sombrio. E quem mais por aqui? O nosso amigo Everaldo, né, acompanhando a programação, mandando música para Fernanda, lá do de Praia Grande, né, pessoal de Praia Grande, curtindo a nossa FM Nativa. Valeu, um abraço, um bom dia para vocês, curtindo sempre a programação aqui da Mampituba, número 1 da música gaúcha. 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Vamos lá, quem patrou aqui os almoços para amanhã, sábado, ou no domingo, é claro, né? Com direito.

direito a levar um acompanhante, Luciane Spelocin, da cidade de Sombrio. Abraço, Luciane Spelocin. E também por aqui, o João Gabriel de Balneário Gaivota. Opa!

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3: Espanha e Bélgica fazem nesta sexta-feira um dos confrontos mais aguardados das quartas de final. Esse jogo indica quem vai ser o adversário da França na semifinal. A seleção espanhola aposta no toque de bola, na posse, na força coletiva para seguir viva na competição e vem tendo excelentes resultados. Do outro lado, a Bélgica chega confiante depois de eliminar os Estados Unidos e tenta confirmar a boa fase de uma geração experiente e muito eficiente. A expectativa é de um duelo equilibrado com duas equipes que sonham em dar mais um passo rumo ao título. Quem vencer nessa etapa segue entre os quatro melhores do torneio. A Espanha já tem um título, a Bélgica ainda não. E aí, pra quem você torce? Eu sou Melina Calduro, de Miami, para o Acaerte em Campo.
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boa tarde, meio-dia, 8 minutos. Você já está acompanhando, ouvindo e assistindo o Mampituba Esportes desta sexta-feira, 10 de julho de 2026. E por aqui estamos dando sequência na programação da Rádio Mampituba, 99,5, a partir de agora, com as questões do esporte à tona para você até às 13 horas. 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

0: 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Os patrocinadores aqui do Mampituba Esportes, o nosso tradicional programa esportivo do Rádio Sombriense, trazendo à tona sempre, né, na discussão aqui os assuntos pertinentes que diz respeito ao esporte amador, principalmente, mas sempre com toque também no que diz respeito à Copa do Mundo. Tivemos ontem jogo, teremos hoje também outra partida, sábado mais duas, e daqui a pouco a gente passa a lembrar também essas questões envolvendo aí a Copa do Mundo. Obrigado pela sua audiência, pela sua companhia. Você que está no rádio, você que está no carro, está em casa, ligado no Sul Catarinense e também parte do Rio Grande do Sul através do rádio 99.5. Obrigado mesmo aí pela sua audiência. Lembrando que estamos ao vivo pelo nosso site, mampitubafm.com, nosso aplicativo também, Rádio Mampituba FM. E lembrando que além de ouvir, tu pode nos assistir em imagens para você que nos acompanha através do vídeo, né? Transmissão de vídeo pelo Facebook da Rádio Mampituba FM. Por lá tu pode interagir conosco, deixar o teu comentário, como tá fazendo já o Cardoso, Marcelo Cardoso Cipriano, e também deixar aí também o teu recado através do nosso YouTube, YouTube da Mampituba FM, já com nossa transmissão em vídeo, e por lá tu pode deixar o teu boa tarde, a tua opinião também no que diz respeito ao meio esportivo principalmente. O WhatsApp da integração da Mampituba, né? Da Mampituba é o 4835332000, e você pode interagir conosco também para tratarmos aí dos assuntos pertinentes à área esportiva, pedidos de música aí após as 14 horas, tá legal? Combinado? Vamos lá então, né? Nessa sexta-feira que já teve um pouco de tudo, já teve um aguaceirinho aqui pelas bandas de Sombrio, o sol se faz presente nesse exato instante, mas a temperatura é bem agradável, né? É bem melhor aí do que a gente vivenciou essa semana, nesse momento aqui na esquina da Getúlio Vargas com Nereu Ramos. É verão, né? 19 graus a temperatura nesse momento aqui em Sombrio. Dando boa tarde aqui a ele, né? Que ontem passou o dia com o Neymar, né? Hoje já está conosco, Neymar na Disney, né? E ontem passaram lá se divertindo, né? Se curtindo aí, e o Rochinha está de volta hoje aqui, o Mampituba Esporte, tudo certo, Rocha? Boa tarde,
1: Felipe, boa tarde a todos os ouvintes, satisfação e prazer, né? Mas um grande programa, estamos aí para falar tudo sobre esporte amador e esporte profissional.
0: Foi bom ontem?
1: Cara, eu acho que nós já discutimos essa situação em off, né? Eu acho que não precisa a gente trazer à tona, né? Até porque roupa suja se lava em casa, né? Não no ar, né? É, uma DR.
0: Tá, DR, tá.
1: Tem a nossa DR aqui na...
0: Não queres falar nada, então?
1: Eu vou me abster.
0: Tá bom, então. Espero que isso não se repita, só isso, né?
1: Tá.
0: Destaque inicial do Rochinha aí, por gentileza.
1: Felipe, vamos dar destaque, né? Ênfase à Copa MESC, né? Que vai... mês que vem já inicia. Estamos aí com esses convidados mais do que especiais já para falar tudo sobre Copa MESC, sobre esse grupo, né? Que ontem o Juliano esteve aí, né? O Juliano, que é o presidente da Liga do Vale Mampituba, né? E falando já sobre esse grupo B aí, que ficou forte. O grupo A também é forte, mas esse grupo B aí um pouco mais.
0: O grupo da morte, né?
1: Acredito que sim, né? Então vamos. Hoje o programa, vamos destacar esse embate aí, e essa grande Copa MESC que está por vir.
0: Claro, com certeza. E para falarmos sobre isso, estamos recebendo nesse momento aqui no estúdio o gerente de esportes do município de Sombrio, Fábio Schmidt, e também o técnico sombriense, técnico da seleção sombriense da MESC, o Norton Schaeffer Simão. Vamos falar aí sobre já as primeiras organizações aí sobre a Copa MESC 2026. Fábio, bem-vindo mais uma vez a Mampituba. Boa tarde.
2: Boa tarde a todos os ouvintes. É uma satisfação enorme estar aqui de novo, mais uma vez falando sobre o esporte sombriense.
0: Perfeito. Norton, bem-vindo mais uma vez também. Boa tarde.
3: Boa tarde, Felipe. Boa tarde, Rochinha. A todos os ouvintes da rádio. Mais uma vez, mais um ano, estamos aí à frente da equipe do Sombrio na Copa MESC.
1: Saudade já do Fábio, né, o Felipe?
0: Sim.
2: Fazia tempo que eu não vinha, né?
1: Fazia tempo, né? Acabou o municipal já.
2: Pois é.
1: Já era de praxe, vim toda semana aqui, né? Mas estamos aí.
2: Resumindo, eu só era usado, então.
1: Sério?
0: Mas passou o municipal, mas já começam, né, as organizações para a MESC também, então, né?
1: Com certeza, né? Com certeza. E ainda falando em campeonato municipal, Fábio, e a gente sabe que existem, né, campeonatos muito fortes aqui na nossa região. Campeonato municipal, mas assim, em destaque, a gente sabe que o Campeonato Sombrio é um dos maiores, né? Se não o maior de Santa Catarina, né?

0: pelo poder municipal, né? Ontem tivemos uma notícia que está correndo que o campeonato de Garopaba, né, que é um dos maiores campeonatos também aí da região, que possivelmente não vai estar acontecendo, né? Então é algo que pro esporte amador é algo que faz falta, né? Faz falta, né, para quem gosta.
1: Não vai acontecer?
0: É muito por conta da questão financeira, né? Eu vi um comunicado oficial ali da própria organização, né, do próprio DME lá, que provavelmente é quase que 100% já pela questão financeira de não acontecer o Campeonato Municipal de Garopaba, que é um campeonato tão forte, né? Que a gente sempre fala aqui, sempre destaca, né?
2: Forte e caro, né?
0: E forte, é um campeonato muito, muito inflacionado, na verdade, porque...
2: Competitivo,
0: porque... geralmente as equipes se montam equipes muito fortes lá, e para tu montar grandes equipes tu tem que ir no mercado, né? Lá é um campeonato muito forte e esse ano é quase que 100% aí que não vai acontecer. E falando do Fábio, né, que a gente sabe que não é fácil, né, Fábio, administrar um esporte, ainda mais a pasta que é hoje a grandeza, que é o Campeonato Sombrense, né, e já finalizou, e já ir pensando em novas competições pro ano e até mesmo pro próximo campeonato. Isso mostra o quão organizado, né, o DME, e também juntamente com a administração municipal, né, Fábio?
3: A administração do Sombrio dá todo o respaldo para nós poder estar organizando, principalmente o campeonato municipal, né? Como tu falou, é um campeonato que, independente de quem for estar gerindo a pasta do DME, ele vai estar sempre acontecendo por tudo que ele já conquistou, né? Então é um campeonato já antigo, de muitos anos, e que a cada ano que passa vem ganhando mais credibilidade até com a própria sociedade. Sobre o campeonato de Garopaba, é difícil a gente comentar alguma coisa, porque cada um sabe onde o calo aperta, né? A gente não sabe qual é a real situação do município lá, é um município longe, a gente tem poucas informações, né? Eu praticamente quase nenhuma, quando escuto é mais voltada mesmo pro futebol. Espero que dê tudo certo, que eles consigam de alguma forma lá estar organizando, porque o futebol amador respira muito dos campeonatos municipais, né? Então a gente fica aqui como gestor, na torcida pro gestor de lá, tá se organizando da melhor forma possível para que ocorra, né? E que já tinha jogadores nossos aqui do município indo jogar lá, né? Querendo ou não, é mais um mercado pra galera que tá recebendo aí, que é o profissional do amador, que a gente fala, tá podendo desenvolver o trabalho deles. Então, a gente fica aí na torcida que dê tudo certo.
1: Pois é, é algo que chama atenção, né? Que não é toda hora que a gente vê, é bem raro, né? A gente vê, não vai realizar o municipal porque vai para conter gastos, né? Geralmente
0: tem, né? É onde a gente veja que tá funilando, né, Felipe? Tá ficando difícil, né? E não só... exemplo de Garopaba, mas muitos municípios estão abrindo mão de algumas situações pela questão financeira, né? Algo que o país inteiro vem sofrendo.
3: Tá ficando difícil dentro da casa da gente.
0: Exatamente, né? Mas enfim, não é. Só fugimos do assunto da Copa MESC pela conta.
1: Mas
0: conta,
1: é que reflete, né, a região inteira, né?
0: Sim.
1: O campeonato aí, né? Bom, mas vamos lá, o Fábio, passado aí o Municipal Sombrense, você já organizando Copa MESC, representantes aí de Sombrio, organização aí já a todo vapor, é isso?
3: Então, Felipe, o ano passado, né, a gente já participou, fizemos o convite para o Norto acertou de prontimão e se mostrou bem comprometido com a causa, né, todos os jogos estavam lá, isso deu uma certa tranquilidade para nós enquanto gestor, né? Saber que tem uma pessoa à frente da equipe que vai estar se entregando ao máximo, né? Então nós já deixamos meio que apalavrado, né, Norton, ano passado já para esse ano. Porém, a gente sabe que com o decorrer do tempo, né, as coisas vão acontecendo, e aí eu teria que ter que conversar com ele novamente para ver se ele continuaria, né? E de prontidão já a resposta dele foi sim. Tivemos mais uma pessoa que vai agregar muito para a equipe, que é o Mancha, que foi campeão da segunda divisão. É um cara que é apaixonado esporte. Da primeira divisão, desculpa. É um cara, na segunda ele não foi campeão, né? Ele subiu convidado.
1: Acordei.
3: Então, de prontidão já aceitou também, né? Tá junto com o Norto, assim como o Darcy também vai continuar ali, que é o nosso massagista.
0: E pede com ele, né?
3: E
0: pede com ele, né?
3: E pede com ele, como o Rocha. E o Catista também vai estar, o meu irmão vai estar ajudando também, assim, nos bastidores, né? Preparação de pré-jogo também, na questão do pós-jogo. É um cara que tem muita experiência já até no âmbito profissional. Então vai agregar bastante. O objetivo nosso é, mais uma vez, formar uma equipe competitiva, forte, e tentar buscar o título.
0: Ô, Fábio, e já tem mais ou menos, claro que isso aí com o treinador.

0: né? Mas já estão mais ou menos convocando, falando com o pessoal pra...
1: Cara, nós vamos fazer a reunião quarta-feira. Eu, o Norto, o Catiça, o Darcy e o Luciano, o Mancha, pra ver, botar ali alguns nomes, né, à disposição. Né, e a gente sabe que hoje no Sombrio, eu acho que até mais que Aranaguá, cara, o Sombrio tem muito jogador com qualidade, muito jogador do mesmo nível, que se torna até um pouco complexo e difícil para quem vai convocar. É, eu nessa parte eu não me meto, o Norte sabe disso aí, eu entrego para eles. Eu falo de um do outro, mas a decisão final é deles, né? A única questão assim que eu levei para a comissão técnica, eu falei assim, ó, a gente tem que ter juventude na equipe.
0: Sim.
1: E, mas isso já é uma, algo que já
0: isso
1: tá
0: já é natural, né? É natural até porque
1: tem bastante,
0: né?
1: Né? Então agora é com o Norte e com o Manchester essa responsabilidade de eles fazer a convocação dos selecionados, né, que vão representar o Sombrio na Copa América.
0: Ô Norton, vice-campeão com o Ipiranga na segunda divisão, campeão com o das antigas na primeira, e agora é sem incumbência de ser treinador da Copa América mais um ano, né? Como é que tá? Como é que tá esse pós aí, pós-título, pós-vice-campeão também? Como é que tá esse teu calendário aí?
2: Uma ressaca ruim, uma ressaca boa, né? Mas uma ressaca normal, tranquilo. Eu tô bem tranquilo. Que na questão da
0: de um trabalho consolidado, né? Porque porque quando tu chega numa final, não é todos que chegam numa final, né? O trabalho.
2: Um trabalho consolidado, né? De um grupo que entrou pra chegar na final, né? De uma equipe que até então era uma equipe que sempre batia pra não ficar de fora do ano, do campeonato da terceira divisão. Acreditaram no propósito e a gente subiu pra primeira agora, e agora é deixar pro ano que vem. Né, página virada, hoje à noite tem a última reunião do Ipiranga do ano, né, para finalizar o caixa, finalizar o que de positivo e negativo para que a gente possa ano que vem fazer angariar coisas melhores.
0: O ano que vem já não vai estar mais então com a equipe das antigas, né? São duas equipes.
2: Ah, não, com certeza acho que não. A princípio não. Posso ajudar de outra forma, mas beira de campo não.
0: Certo. E como é que tá esse já a preparação para a Copa MESC? Que tu já tem mirado aí a questão, até mesmo como é que vai ser a forma de não precisa citar nomes, né, mas a forma que tu vai convocar esses atletas aí, visando, claro, como é que foram o desempenho deles na competição, né, no Campeonato Municipal, mas muitos também que tu conhece, e também, querendo ou não, tu tem que ter a confiança neles também, né?
2: Todo campeonato a gente tira algo de lição, né? Tanto pra gente como pra equipe, né? O Norton do ano passado não é o mesmo Norton que jogou o campeonato com o Ipiranga, né? Que participou como treinador, como técnico, né? E também, com certeza, o Norton do ano passado já é diferente do Norton desse ano. Então é um pouco mais amadurecido, pouco experiente, né?
1: Mais cabelo branco.
2: Mais cabelo branco, não careca, né?
1: Fala. Careca, eu é mais careca.
0: Ai, ai, ai.
2: Mais cabelo branco, mais maduro, né, em questão de saber ouvir também, né? E saber digerir algumas coisas, né? Eu espero um Sombrio mais competitivo em termos de elenco, né? Em termos de querer ganhar essa competição, querer entrar no campeonato para disputar alguma coisa, né? E eu espero isso dos atletas que a gente vai estar chamando a partir da semana que vem.
3: Agora, o Norton, tô falando aí que não é o Norton do ano passado, é um Norton um pouco mais experiente e tal. Tendo em vista a experiência, pela vez primeira técnica no ano passado, o que que agregou o ano passado? O que que tu vai tentar corrigir um pouquinho do ano passado para essa edição da Copa MESC como segundo ano de técnico aí?
2: No sentido de que vestiário, no sentido de conversar mais com os atletas, né? Apesar de a gente vai dar uma mescla de jogadores experientes com juventude competitiva, né?
0: Uhum.
2: Não são 11 que jogam, né? É uma equipe, é um grupo, né? Então a gente vai tentar conversar com os atletas para mostrar para ele o propósito de estar jogando na Copa MESC, tentar buscar essa confiança de todos eles e que eles possam estar confiando naquilo que a gente tem, né? Tanto eu, como o Fábio, como o Mancha, como o Catiça e os demais que vão estar à frente da equipe do Sombrio.
0: Sim.
2: É a questão de que o ano passado era uma novidade, né? Eu tava começando no processo, então agora, como eu te falei, é um outro norte, é um outro, é uma... A linha de pensamento

0: pensamento pode ser a mesma, mas alguém um pouco mais maduro, um pouco mais experiente, saber ouvir também, saber falar e também entender aquilo que os atletas também vão querer em campo.
1: E em termos de time, falasse agora do Norte do ano passado para esse, né, para esse ano. Em termos de time, o Fábio já falou ali que precisa da juventude e em comparação Copa Sombrio, Copa Mestre o ano passado para Sombrio, Copa Mestre esse ano, o que que tu já pode adiantar pra gente, o que que a gente vai poder ver aí no em campo?
0: Vai ter algumas novidades que a gente não teve ano passado, né? Vai se manter basicamente 60% do elenco, porém a gente vai ter algumas novidades, que boas novidades que o Esporte Sombrio nos mostrou, né? E é como eu falei, eu espero ter um time mais competitivo entre eles, né? Para que a gente possa buscar dentro do campo um melhor resultado, né? Que a gente parou nos pênaltis, nas quartas de final, só que a gente tinha muita dificuldade em algumas questões, né? Então vamos tentar não ter essas dificuldades esse ano.
2: E as dificuldades principais que tu encontrou ano passado, qual foram, assim, Norton, assim, destacar? Tirando, acho que a questão que, quando eu estava lá também, a gente sentiu muito, foi a questão do comprometimento dos atletas. Eu acho que isso tu não teve tanto, né?
0: Não tive muito, não, mas é mais
2: comprometimento questão... que eu digo ir pro jogo, né? Porque teve um jogo, lembra, Fábio, teve um jogo que a gente foi em São João do Sul, acho que foi, nós tivemos que o Digão teve que jogar na linha, né?
0: isso aí a gente não teve.
3: O Grande também, a gente foi, que o Eliseu teve que entrar no segundo tempo na linha também, que era o goleiro reserva.
1: A gente tava nesse jogo.
3: Então são essas situações que o ano passado não teve, né, Norton? O ano passado a gente conseguiu agregar mais, né? Deixa o Norton terminar o raciocínio dele.
0: Não, é só tentar buscar blindar os atletas, blindar todo mundo, para que a gente possa fazer uma competição. O grupo tá unido, né? Assim como foi o ano passado. E como eu te falei, vai ter algumas novidades boas que o municipal nos deu, né? E com certeza a gente vai agradar uns, não vai agradar outros, mas isso aí faz parte.
1: É
0: do processo.
1: É. Claro que já está tendo esse contato, né, com esses atletas, essas novidades aí, e até outros já mais experientes, provavelmente esse contato já está tendo, esse convite. Como é que está sendo aí a aceitação? Como é que está sendo essa conversa com o pessoal aí, o Norte?
0: Só teve umas conversas paralelas, assim, né? O Mancha falou com alguns, eu já falei com outros, né? Então falta finalizar os convocados, né? A gente não finalizou todos ainda, não.
1: Uhum.
0: Pelo regulamento da competição, que eu acredito que não vai mudar, a gente pode estar chamando 30 para compor o elenco. Por jogo vai 25, né?
1: Uhum.
0: E claro, aí vamos jogar 18 ou 19, se não me engano.
2: Felipe, aqui no recado, né? O Evandro mandando um abraço a todos da mesa, né? E dizendo que hoje também tem Sombrio pela LAVME, né?
3: Sub-19,
2: Sombrio e Turvo. Isso é fase
3: quartos
2: de final.
3: Isso.
2: Tem Meleiro e Demeia Praia Grande, sub-19 também. E pela categoria livre tem Lajeado, Futsal e Panela, jogos com a transmissão aí do Destaque na Área, né? Um abraço para o nosso amigo Evandro que está nos ouvindo aí.
1: Perfeito. Bom, vou fazer um intervalinho aqui, daqui a pouco a gente vai falar um pouco mais sobre a MESC, sobre essa preparação, sobre o chaveamento também, que foi um grupo pesado, né? A gente comentou ontem aqui até com o Juliano, que esteve aqui ontem, um grupo bem, bem disputado aí, seleções fortíssimas aqui, e daqui a pouco a gente passa limpo aí mais informações sobre a Copa MESC. 12:28, Mampituba Esporte volta em seguida.
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0: De volta, 12:33, é o Mampituba Esportes, comigo aqui hoje o Rochinha, o técnico de Sombrio na Mesc, o Norton, e também o gerente de esportes do município de Sombrio, o Fábio, já projetando, né, as questões aqui envolvendo a Copa Mesc de Seleções 2026, começa no primeiro fim de semana de agosto, aqui em toda a nossa região. Teremos aí algumas seleções que ficaram de fora, né? Vamos lá, grupo A aqui, Turvo, Jacinto Machado, Morro Grande, Passo de Torres, Balneário, Gaivota, Meleiro. Grupo B, São João do Sul, Maracajá, Sombrio, Santa Araranguá, Balneário, Arroio do Silva. De fora ficaram aqui Timbé do Sul, Ermo, Santa Rosa e Praia Grande, né? Essas quatro aí ficaram de fora, então. O chaveamento, Rocha, o chaveamento é difícil, né? O Fábio Norton e todo mundo, né?
1: Então, Felipe, eu particularmente acho que a Copa Mesc é uma competição muito parelha, assim, né? Até pela questão de ser uma competição que só pode atletas dentro do município, então tu não pode buscar fichas de fora, é uma competição muito equilibrada, mas vejo sim esse grupo B um pouco à frente, assim, um grupo bem difícil, assim, onde tu tem Araranguá, que é uma das, sempre foi, né, uma equipe muito forte, né, sempre, até pela questão de opção, né, de atletas que eles têm.

0: é uma equipe muito forte. Tem a equipe do São João do Sul, isso, né?
1: É, São João do Sul,
0: que sempre nas últimas edições.
1: Das últimas três finais, dois títulos.
0: É, dois títulos, então só aí já temos três equipes tradicionalistas, né? E depois tem a Praia Grande, Felipe?
1: Não, é São João do Sul, Maracajá, que foi campeão de 2022, né?
0: Depois do retorno da Copa MESC, que
1: foi o primeiro campeão,
0: né?
1: Venceu Araranguá em casa, ali em Araranguá, né? Sangue do Viado.
0: Isso. Então é um grupo muito forte, né? O grupo A também é forte, mas é onde já vai, Norto, para um grupo desse já chega chegando, né? Tu tem que já ir para um primeiro jogo já decidindo, né?
2: É, né? Um grupo bem complicado, né? Tendo os dois não os dois finalistas, mas os dois São João do Sul bicampeão, Araranguá.
3: Isso. Perdeu pro São João do Sul na final.
2: Perdeu pro São João do Sul, né? É. Finalistas dos últimos dois anos, né? É, são duas seleções que têm suporte de jogador que possam ser convocados e tá sempre entre os quatro primeiros, né? Então a gente já vai bater de frente com o Araranguá na estreia em casa, depois São João do Sul fora. E ontem eu estava escutando o rádio aqui com o Juliano falando que a Rui Silva também não é bobo, é uma equipe forte que com certeza todo ano vem amadurecendo e batendo na trave. Então vem para incomodar, assim como também o Sombrio vai entrar também para bater de frente. E depois vem o Maracajá, né, que também com certeza vai fazer uma grande equipe para fazer bonito na competição. Então é uma chave.
0: E tem um Arroio ainda, né? É Arroio de Silva.
2: Isso, Arroio de Silva, foi o que eu falei anteriormente.
0: Que é uma equipe também que.
3: Não, os últimos anos aí é só tu pegar pelos resultados, né? Nós vencemos Araranguá aqui 3-2, perdemos o ano passado lá por 2-1. Jogamos São João do Sul lá, perdemos de 1-0 com um time sem quase ninguém. Fomos lá em Timbé, vencemos por 2-1, perdemos aqui o ano passado por 2-1.
2: De 2-1 também.
3: Entendeu? Fomos lá e ganhamos do Maracajá 3 anos atrás de 2-1. Aí empatamos com o Arroio lá no Arroio e ganhamos um pênalti aquele ano, no dia da chuva lá.
2: Ganhamos o Maracajá do Meleiro aqui também, né? 3-1, né? De virada.
3: Isso, 3-1 de virada. O Turvo, nós empatamos fora o ano passado, o Turvo foi campeão. Acabou sendo campeão,
2: perdemos nos pênalti.
3: Então não tem muito o que escolher. Eu acho que o nível técnico da Copa MESC
2: é
3: bem equilibrado. Às vezes as equipes mais fortes, até as equipes mais fracas, teoricamente, se organizam para, e a cada ano que passa vão melhorando, né? Então não tem muito que para onde fugir.
1: Não tem para onde fugir mesmo, né? Bom, o que a gente vai falar também aqui é da base, né? Da MESC, que vai acompanhar Sombrio, Fábio. Como é que tá essa organização? Como é que vocês estão organizando também?
3: Então, esse ano mudou para sub-17, né? É uma faixa etária que está muito carente de competição na nossa região. Uns anos atrás era sub-18, mas vinha tendo muito problemas disciplinares. Eles resolveram baixar para o sub-15. Porém, o sub-15 a gente já tem o Gerva, tem os campeonatos regionais, tanto da LUD quanto da LAVME, tem muitos jogos para preencher essa faixa etária. E o sub-17, que às vezes não consegue ainda chegar no adulto, há necessidade, né? Então espero que seja uma competição assim bem tranquila a níveis disciplinares. A nossa equipe está sob a responsabilidade do Diego e do Michael, né? O Catista também está junto com eles, auxiliando eles, né? Principalmente para nós estar começando a formar novos atletas, né? E também trabalhar muito essa questão disciplinar para. É uma faixa etária muito complicada, onde eles estão achando que estão virando homens, né?
1: Isso.
3: E acabam tomando decisões erradas, principalmente na flor da emoção. Então isso às vezes depende muito de um líder, de uma liderança, de um técnico que esteja na cabeça deles ensinando, e o Diego é sensacional, assim como o Michael, para isso. Então nossa equipe está praticamente pronta, tem bastante meninos no Sombrio, né? E espero que a gente faça uma boa campanha também no Sub-17.
0: O Fábio até teve a conversa, talvez, de mudar também a categoria livre, né? No Congresso Técnico.
3: Levantaram a possibilidade de fazer uma competição sub-23. Né?
0: No lugar do 17?
3: Não, no lugar do adulto. Né? Eu, particularmente, acho inviável. Acho que a MESC tem que ser adulto mesmo. Tem que ser adulto, tem que ter. Porque tem um cara ali que já tá 40 e poucos anos jogando, tem um de 30 e poucos, os caras que gostam.
0: Sim.
3: E geralmente é os caras que jogam por amor, esses ainda, porque vão sem ganhar um real na Copa MESC. Dificilmente, pelo menos no Sombrio, ninguém ganha nada, entendeu? Todo mundo tem que jogar pelo amor ao município, pela camisa e pelo jogo, né? Então, até daí levantaram a possibilidade de fazer, não a possibilidade, né, mas uma ideia de ser sub-23 com 7 jogadores acima de 23. Eu acho que tem que ser adulto e poderá fazer uma competição paralela.

0: em outro sub-23.
1: Outro momento, né?
0: Em outro momento do ano, aí faz um sub-23, entendeu? Se tem essa preocupação também do incentivo ao esporte, a gurizada é um pouco mais nova. Mas para a Copa Mesqui não pode perder o charme que ela tem. É o amador raiz ainda. É o amador aquele que não tem o valor agregado, não tem o patrocínio, não tem o dinheiro para o atleta e vai quem quer. Então tem que ser adulto mesmo, dessa forma, e é uma das últimas competições que nós temos nesse modelo, se tu for pesquisar bem, em toda a região.
2: Até o Juliano falou ontem exatamente sobre isso, que foi falado dessa possibilidade aí para tentar implantar uma espécie de renovação nesses times, nessas seleções, mas eu acho que o livre tem que ter. É parte da organização, dos técnicos aí, de tentar implantar essa
0: renovação. Porque um dos discursos que foi feito lá, uma das falas, até foi uma fala minha, que a renovação a gente faz dentro da nossa equipe. Porque faz 3-4 anos, né, Rocha? Até quando tu era o gerente ainda, nós já exigíamos pros treinadores que tinha que ter juventude. Não tem como tu renovar 15 jogador, 20 jogador, porque nem todo município vai ter 20 jogador com qualidade para poder jogar, certo? Então, assim, tu tem que pegar os melhores e tu tem que dar espaço. E isso a gente faz aqui dentro. Então, daí cada gestor, cada técnico é responsável por sua equipe. Se o dirigente lá quer renovação, ele exige dos treinadores deles que tem que ter renovação. Sei lá, 15 atletas, 10 atletas. E aí também teve o contraponto dos municípios menores, que às vezes não tem atleta suficiente dentro dessa faixa etária. E aí faz o quê? Não participa? Tudo isso tem que ser colocado, né, na balança. Mas eu acho que vai cair por terra, vai ficar assim como tá. Eu acho que o modelo é muito bom e espero que continue, e cada ano que passa
3: está pegando mais. Mas para esse ano não tem mais possibilidade de mudança.
0: Não, isso está definido. Não, foi só levantado ali, foi debatido sobre isso, né? Mas eu acredito que não vai ter couro.
2: Aqui na nossa live aqui, o Lombardi mandando abraço para todo mundo, o Arthur Jerônimo da mesma forma, o João Manuel Pereira Gonçalves, é o João Manuel das antigas, será? Deixa eu ver aqui.
0: É ele mesmo.
2: Grande Fábio Norton, um grande abraço aqui, ele também mandando abraço aqui para todos.
4: Um abraço, né? Campeão municipal aí.
2: Então, com vocês também, tá? Falando das antigas, o Mancho também ali junto com vocês, João Norton.
4: Isso, já conversei com ele umas duas ou três vezes.
2: Então, eles vão trazer na rádio aqui,
3: né? Não sei se vai ser fácil.
4: Temos,
3: né?
4: temos uma conversa bem aproximamos os atletas que a gente tem como ideia, né? De pensamento. E temos uma pré-lista, então agora a gente tá uma pré-lista, tá nas nossas conversas ali entre eu e ele. Então a partir da semana que vem essa lista vai se concretizar.
3: E dentro dessa pré-lista, vocês mais ou menos almejam, Norton, porque o Sombrio hoje tem um número muito grande de atletas, né? Como o Fábio até falou, que às vezes é até difícil agora, são 30, né, que tu pode escrever.
4: Isso,
3: é até difícil de tu, né, escolher quem vai ser, quem vai ir. E vocês têm essa preocupação aí, pelo menos, né, nas divisões que temos hoje no municipal, levar um de cada divisão, assim, ou não?
4: Porque eu acho que vai ter, só não tenho certeza, não sei te responder ao certo. Porque teve atletas que jogou na primeira e na segunda. Jogou na primeira e na terceira, então provavelmente vai ter.
3: Ah, então vai ter essa mesclagem. E também visando, como o Fábio falou, também a juventude também. Isso já é natural, o ano passado já foi feito, nos outros anos também. Até porque eles já estão pegando espaço também, eu acho que muitos, né, aí já estão beliscando uma titularidade já na equipe, né?
4: Tem a questão da juventude, mas também tem a questão do comprometimento, né? E daquilo que. E da entrega com. Daquilo que a gente tem como propósito, né?
3: Sim.
4: Que é vir para somar, né? Vim para agregar, né? Para quê? Para que quando a gente precisar desses atletas num determinado momento do jogo ou do qualquer jogo, né? Ele esteja apto para manter o nível de competitividade que o outro tá saindo.
2: Certo. Tem que ter essas opções, né? Num jogo decisivo aí, tu tem que olhar pro banco, tu sabe muito bem aqui como funciona o municipal e manter a qualidade, manter o alto
4: nível. E confiar e acreditar naquilo que a gente tem como propósito, né?
2: Sim.
4: A gente não entra no campeonato também para participar.
2: Isso. Bom, vamos lá, Sombrio estreia então em casa, né? Então vamos aguardar a definição do dia, mas a princípio aqui toda a tabela está no dia 1º de agosto, é no sábado, né? Vamos aguardar aí a definição, provavelmente a gente for domingo, né? Vamos estar acompanhando esse jogo com a rádio. Segunda rodada, Sombrio joga fora de casa, São João do Sul, né? Jogo já bem complicado, bem difícil, né? Não tem jogo fácil, a gente acabou de falar isso.

Match, né? Não tem. É, e terceira rodada, folga, né? Folga aqui uma rodada. E quarta rodada aí, volta a jogar em casa, recebe o Arroio do Silva e termina a primeira fase aí jogando fora contra Maracajá. Então essa é a primeira fase da Copa América Seleções, e a primeira fase está prevista para encerrar no dia 28 de setembro. Deixa eu ver aqui, setembro, mês 9, né? Isso.

0: sonhos, mas tem alguns momentos aí que a turma, a torcida não prestigia tanto. A torcida tem que ir junto, tem que pegar junto, né, Rocha? A gente fez alguns jogos em Jacinto, até mesmo aqui em Sombrio, e não ia muito. É importante esse incentivo do pessoal, né? Terminou o municipal, mas não tem a Copa Mestre também, que é os jogadores da casa, é o pessoal de Sombrio aqui. É hora de ir pro estádio quando tiver um jogo grande, como vai ter já na abertura aqui, e incentivar a turma, né?
1: E o ano passado até acho muito bacana a mobilização que vocês fizeram. Teve a questão da camiseta ser alusiva, uniforme ser alusivo ao SEC, né? E tentar resgatar novamente, parecido com o que vocês fizeram também no Ipiranga, né? Tentando trazer o público, né? Tentando trazer os torcedores de volta para a beira do campo, né? E eu acho que isso vocês já conseguiram fazer um pouco o ano passado, e eu acho que esse é o intuito. As pessoas até perderam um pouco do gosto, não sei aonde que foi perdido isso, de ir até o estádio, torcer pela cidade, né? E não é só aqui em Sombrio que a gente tá falando, a gente viu isso em geral, né? Em todos os jogos que a gente transmitiu, né, Felipe? A gente viu o público muito baixo, comparando com o público que a gente vai nos municipais aí da região. Então, mas é algo que as pessoas também têm que entender a importância que é a Copa MESC também, né? É uma competição muito bacana. Querendo ou não, é o município, né, que está sendo representado ali.
0: E outra coisa, fico triste também que tem municípios aí que não vão estar, né? Tipo, esses quatro que a gente salientou, Praia Grande, Santa Rosa, Ermo, Timbé do Sul, talvez Timbé do Sul teve aquela polêmica no passado.
1: Timbé do Sul,
0: e tal,
1: seja essa questão.
0: Mas, enfim, é complicado. Falta de organização, acredito que não seja, né? Porque tem o calendário já. O Fábio, tu que está no meio do esporte, já tem um calendário mais ou menos definido ali de quando é a Copa Mestre. No começo do ano vocês recebem isso aí, né? Em colaboração com o município e a Mestre.
1: Na verdade, quem define mais ou menos o calendário é os próprios dirigentes, né?
0: Então é uma pena esses municípios não estar presente. Ano passado tivemos os 15 municípios, né? As 15 seleções aí participando esse ano, já ficou quatro, né, de fora. É uma pena, né? Uma pena. Muitos jogadores, às vezes, desses municípios queriam estar disputando, queriam estar se organizando aí para uma disputa de Copa Mestre. Uma pena que o pessoal não se organizou e não vai botar seleção, né?
2: Como eu falei aquela hora ali na situação ali de Garopaba, cada um sabe onde o calo aperta, né? Então, assim, para mim, enquanto gestor, é muito difícil eu chegar aqui, até antiético, e falar, né?
0: Sim.
2: Cada um sabe o porquê, quais foram os motivos dentro dos seus municípios, né, que não estão participando. Sobre a torcida, eu acho bem interessante. Eu acho também o atleta, ele é muito fundamental em relação a isso aí, porque tem que levar pessoas para torcer por ele, né? E consequentemente vai torcer pela equipe, para nós tentar voltar aquela cultura de onde nós for jogar, ter uma torcida forte, né? Hoje a gente vê que geralmente o pessoal vem quando é finais, quando tem jogadores de fora com qualidades, né, num nível um pouco melhor, mas a gente pode vir e fazer as coisas acontecer dentro do nosso município, trazendo pessoas para assistir. Só que para isso o atleta, ele é fundamental, porque ele pode também convidar os parentes. Se cada um ali conseguir, já pensou levar 5, nós vamos estar com 20 ali.
0: Uhum.
2: Então olha quantas pessoas já dá na beira de um campo assistindo o jogo, fora aqueles outros que vão para assistir.
1: Quantos que dá?
2: Hã?
1: Quantos que dá?
2: Ué, dá. Dá 100. Só... Deixa eu pensar primeiro.
3: Loto Santileta.
1: Não, eu vi que ele ficou pensando quantos que dava e daí não veio a conta.
2: Mas isso é fundamental para o esporte continuar vivo, né? Independente do qual for o esporte, qual a modalidade que for. Eu acho que tem alguns municípios aqui na nossa região que tem uma cultura muito forte. O cara vai jogar futsal na Praia Grande, lota o ginásio na Praia Grande. Quando aqui no Sombrio já não enche tanto, entendeu?
1: E o futebol é São João do Sul, né?
2: E no São João do Sul também lota também toda a vida. E isso é algo que até motiva o cara tá jogando, né? Até motiva o cara buscar cada vez mais, né?
0: Até pra nós transmitir, a gente gosta
2: do estádio
0: cheio, né?
2: Sim.
0: O estádio ninguém já dá uma.
2: Quanto mais gente, mais.
0: Desrocha aí, já dá uma brochada, né?
2: Mais interessante.
0: Cheio, assim, vazio, né? Muito bem, Rochinha, de Copa MESC, é isso, Fábio? Além de a MESC, né? O que mais está rolando aí no esporte?
2: A gente tem as finais agora, tá entrando nas finais do campeonato da base, do municipal. Esse domingo já termina o sub-10 e o sub-14 aqui no Antônio Santa Helena. Teremos, deixa eu pensar, teremos 10 jogos, 12 jogos esse domingo. E no domingo que vem teremos as finais das outras duas categorias, que é o 12 e o 16. Logo em seguida faremos a janta do campeonato municipal, né? Já estamos fechando tudo aqui.
0: Tá louco, já
2: não foi lançada aqui a data ainda por causa de alguns ajustes que nós estamos organizando, e também por causa das finais da base, porque eu dependo também do tempo, de não chover, né? Tem as crianças que vão estar envolvidas, né? Então por isso que

0: ficou um pouquinho mais longo para nós fazer. Então, já estaremos lançando aí o dia, o horário e o local.
1: Perfeito, então, viu, Rachinho? Tinha calma, hein? Tá perguntando todo dia, tu perguntando pra essa janta aí.
2: Já tava pronto já, né? É. Com a roupa de já pra nós. Ah, é só eu, é? É, não, é.
0: Mas nós não vamos convidar a imprensa aí, esse ano.
1: Ah, não, é?
0: Não, esse ano o orçamento tá curto,
1: você,
0: tô focado só
1: no sabe, a gente tem o microfone aberto
0: aqui. Não, vocês que vão fazer o show lá, né, cara?
1: Falando em mancha, tá ligado por aqui, ó. Só deu um opa, né? Mas sinal que tá acompanhando aqui, né? Um
2: abraço.
1: Próximos dias ele vai vir
2: mancha
1: aqui.
2: Mancha também é um cara que, aí, né? Do jeito dele, mas ele ama o esporte amador, é um parceiro.
1: Jeito dele, por quê?
2: É cara, eu não posso falar o jeito dele.
1: Tem algum jeito aí que a gente não conhece?
0: Cara, o Mancha é um fenômeno, cara. Pegou um veterano esse ano ali da Lavmi. Eu não ia colocar, porque até por questão de tempo, tudo. Mas tu queres tocar? Né? Deixa que eu toco. Tá tocando, estamos na final. Vencemos a semifinal agora contra o Meleiro. Começamos mal, perdendo dois jogos.
2: Oh,
0: dois
2: jogos não, mas tu não vai na final, né?
0: Eu parei de jogar, nós começamos a ganhar.
2: O time ganhou, tá na final.
0: Não, não vou mais, cara.
1: É do regional?
0: É a final do regional.
1: Ah, tá dizendo aqui, final. Ó. Master na final, Lavmi.
2: É contra quem é no final, Fábio?
0: Cara, jogou Turvo e alguém. No Turvo e meio litro, acho.
2: Só que falta se for contra
0: Turvo. Eu acho que
2: novo,
0: é contra,
2: né?
0: Turvo, não sei.
2: É revanche, né?
0: É revanche. E aí nós, cara, ele botou a mão e fez as coisas acontecer. Se não fosse ele, as coisas não sairiam, né? E por isso que tá aqui na comissão técnica da MESC. É um cara que merece, cara. Mereceu o título, né? Pelo corre todo que ele... Não que os outros não mereçam, né? Porque os outros também fazem um corre, né? Uhum. Mas é que ele já tá se tornando um personagem icônico no município. É. Então ele tem um olhar diferenciado dos outros, né? É.
1: O João
3: só os amigos, né? Só os amigos.
2: Só na amizade.
1: O João tá dizendo o seguinte aqui, ó. Mancha, vai levar o extintor aí pra agitar a torcida.
0: Azul?
1: Não sei, a Copa Mestre tem que ser outra, né? Cor do município.
0: Olha.
3: Que função, cara. Tu é louco.
2: Ficaram que foram os Smurfs, o Juninho e o Gui Colli.
3: O Ellerson também.
2: Os três, foram os três que pegaram.
1: Mas quem que tava no extintor no Mancha mesmo?
2: Não, era o Arão do Cachorro Quente.
3: Da tia
2: Star, é o Arão.
3: Star, né?
1: Uhum. Muito bem. Bom, o Rochinha, acho que é isso?
2: Acho que é isso, né?
1: É. Copa do Mundo, rapaz, o que vocês acham que vai dar aí as semifinalistas? A França tá lá, Norto, que é um expert também em Copa do Mundo.
2: Eu acho que sabia que o Norto veja, inclusive, as eliminatórias da África, eliminatórias, não é, Fábio?
0: Da Oceania. Ele vê Nova Zelândia e Guiné.
3: De novo esse assunto aleatório.
0: Nossa. Vem em casa, o que que tu tá vendo? Ah, tô vendo aqui o campeonato aqui de...
3: Conversa fiado, Fábio.
0: Ele tá vendo ali o campeonato de Águas Mornas. De tarde, o amador...
1: Podia vender um campeonato desse e transmitir com ele, né?
2: Ah, com certeza, né? Ia vender bastante.
0: Mas eu vou falar uma coisa pra vocês, tá?
3: Convito, Delonei.
0: Cara, isso aqui é desde pequenininho, cara. Ele via o Paulista Série A3 na Manchete, quando tinha 8 anos de idade, cara. Nós tudo jogando bola, ele lá vendo jogo. Não, é muita paciência.
3: É, quer não mentir, não mente tão forçado.
0: Não, olha. Na TV Cultura tu viu uns joguinhos, né?
3: Manchete.
1: Bandeirantes, madrugada, isso?
3: Não, essa é...
0: Também.
1: Que coisa. Mas falando sério, Copa aí, o que que tu acha que teus palpites aí pelos jogos finais aí?
3: Cara, eu tenho conversado com o Fabrício lá na academia, assim, a França é extremamente favorito, mas a Espanha, cara, ganha de 1-0, perde de 1-0, 0-0, é um time chato. O Fabrício comentou comigo, me lembrou que quando eles ganharam o Mundial, era 1-0 contra a Holanda, e depois a Eurocopa também é a mesma coisa, e vem se arrastando, e vai ganhando cancha, vai ganhando corpo, né? E é um time que não quer perder uma semifinal.
2: Sim.
3: Uhum. É, agora, eu olhando os jogos da Copa do Mundo, analisando assim de equipe por equipe, não os erros de arbitragem, o que se fala que estão tentando botar o Messi na final, a Inglaterra é muito mais time que a Argentina.
0: A Noruega.
3: A Inglaterra, eu acredito.
0: Não, é porque ele já. A Inglaterra e a Noruega, eu tô falando.
3: É muito mais.
2: Tu também acha que a Noruega, mas
3: eu acho que
0: a Argentina, hoje? Pelo que a Argentina demonstrou na Copa do Mundo, pegou os cruzamentos mais fracos até o momento e o jogo só se arrastando.
3: E passou o trabalho.
0: E passou o trabalho.
3: Só que assim, tô analisando o jogo.

0: Brasil contra a Noruega, o Brasil perdeu para ele mesmo, né? Vendo que o goleiro da Noruega é o terceiro goleiro do time da Espanha. Que absurdo isso, cara. E nunca fazia mais ou menos uns 6 anos e não pegava pênalti. Então, deu tudo certo para dar tudo errado para dar certo. Então, eu acredito que Noruega e Inglaterra vençam a Argentina na semifinal. Ah, não sei que estão tentando levar a Argentina pra final por causa do Messi.
1: É, que a Argentina também, eles furam a bola, né, cara? A Argentina também não é difícil de vencer. Mas pelo... Em 2022, a equipe era melhor do que a desse ano. Em termos de rendimento, né?
0: Tá muito mais velha, né?
1: Só que a França tá um passo à frente de 2, 3 de todas elas. Porque o engraçado que o Norte falou da Espanha, 1-0, 1-0. A Espanha ganhou da França na Eurocopa. Teve que fazer 5 gols. Pra ganhar da França. Deu 5-4 o jogo.
2: Então.
1: Entendeu? Porque o time da França é muito bom.
3: E essa era uma Copa na França, não era?
1: Não lembro. Não lembro daquela. Até abriu 4-0, abriu uma coisa assim, mas depois a França foi e buscou. Mas perdeu, acabou perdendo o jogo.
0: Foi quando o Portugal ganhou da França.
3: É verdade.
0: Lá na França.
3: Confundindo. É.
4: Tudo bem, né? Vamos lá, vamos acompanhar
0: isso. Ganhou a final da França na Inglaterra.
3: O que tu acha então? Quem que vai pra semifinal, Fábio?
1: Eu acho que na final da França. Tá?
0: Inglaterra
1: ou Noruega. E eu tô torcendo, eu vou te falar, pra Noruega, que nunca foi campeão. Seleção nova. Gosto muito do Haaland, do centroavante. Entendeu? Tem aquela raivinha porque venceu do Brasil, mas venceu porque a culpa foi do próprio Brasil.
0: Claro.
1: Eles não têm culpa, eles fizeram o jogo deles. Então, vamos torcer pra Noruega. A França não dá, que já tem muito título. A Argentina, Deus o livre. Entendeu? A Inglaterra já tem um título, a Espanha também. Deixa a Noruega ganhar.
3: O Felipe é que torce pra Argentina, cara. Não entendo.
1: Não. Brasileiro torcer pra Argentina não dá.
4: Quem disse que eu torço pra Argentina?
3: Tu falou no programa aqui, ó. Tem azul ainda aí.
4: Não quer dizer que eu sou gremista, cara. Não que posso usar.
3: A Argentina tem o mesmo alento do Grêmio, não sei o que. Assim.
4: Não. Nenhum momento eu falei que eu tô torcendo pra Argentina aqui. Tá colocando palavras na minha boca, rapaz. Então, isso é grave, hein? Vamos fechando por aqui então com o gurizada aí, Fábio, obrigado aí pela tua vinda mais uma vez, e semana que vem aí, tendo a convocação, a gente já convoca vocês a fazer o ano passado ao vivo aqui conosco aqui também.
1: Perfeito, obrigado mais uma vez pelo espaço cedido para nós falar do esporte sombriense, né? Agradecer aí a presença do Norto, que de prontimão agradeceu. Agradeceu, aceitou, né? Aceitou o convite, né? Agradecer o Luciano Mancha, que também aceitou. Também mandar um abraço pro Darcy, parceirão nosso, tá todos os jogos ano passado, em todos os jogos, né?
0: Em todos os jogos.
1: E o Catista também, que tá disponível aí para nos ajudar. E é um cara que tem bastante experiência, e tomara que nós conseguimos chegar ao objetivo, que é o título da MESC.
4: Sim, perfeito. Norte, também obrigado aí pela vinda e sucesso aí. Vamos estar conversando certamente semana que vem novamente.
0: Obrigado mais uma vez pelo convite, obrigado a todos que pararam, tiraram seu tempinho para nos assistir, né? Obrigado, Fábio, mais uma vez pelo convite, pela confiança. E vamos em frente, vamos tentar buscar esse título que não vem para Sombrio há muitos anos, né?
4: Perfeito, então, né? Vamos ao intervalo, em seguida eu e o Rocher voltamos aqui para fechar o Mapituba Esporte de hoje, agora faltando 1 minuto para 1 da tarde.

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De volta com o Mampituba Esportes, 1:04, o nosso último bloco, atualizando aqui você das principais informações também do esporte amador e do esporte nacional. 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Deixa eu dar uma olhada aqui no nosso WhatsApp, né? Vamos ver quem tá por aqui rapidamente, Rochinha. Vamos lá, o Jorge Pereira tá fazendo uma pergunta aqui, depois a gente responde ele fora do ar, né? Campeonato de Torres é uma vergonha. O outro aqui é o Ninja, né? Ele tá dizendo o seguinte: Campeonato de Torres é uma vergonha, só vai os jogadores. Meu tempo tinha aspirante, aí ia os avós, tio, pai, mãe, e eu comecei a jogar com 14 anos, aspirante.

0: era bom, tinha torcida. É, tem que botar aspirante para chamar as famílias. Tu é adepto também, né? Dessa questão,
1: eu gosto,
0: né?
1: Eu gosto, eu gosto. Eu acho muito bacana, né? É algo que é tradicional aqui da nossa região, né? O titular aspirante, né? Então eu curto muito essa ideia aí. E é realmente como ele falou, atrai pessoal, atrai público, atrai famílias, né, para ver os jogos.
0: É, deixa eu ver aqui, o Flávio, né? Flávio Figueira, gremista, tá dizendo o seguinte: é, boa tarde, meus amigos, sou o Flávio Bonner Rincão, olha a humildade desse profissional que tem por nome Haaland. Estou torcendo muito para a Noruega ser campeão, por eles merecerem o meu palpite pro jogo de amanhã, Noruega 3-1. É, tá aí o palpite do Flávio, né? Flávio Figueira, Balneário Rincão com a gente. É, o homem é diferenciado mesmo, né?
1: É diferente.
0: Esse norueguês aí, né?
1: Sim, sim.
0: É. É, deixa eu ver aqui, o Lombardi tá por aqui também. A Sheila, né? Tá saudando aí a tua volta, né? O Rochinha, tá dando boa tarde aqui também.
1: Boa tarde, Sheila.
0: É, isso aí, né? Deixa eu ver aqui no Facebook rapidamente, onde estamos aqui. O Eduardo Viola ligado em Criciúma. O Lombardi tá por aqui também, né? O Marcelo Cardoso se prende da mesma forma. É isso aí, então vamos lá, vou atualizar aqui o nosso placar esportivo. Placar esportivo regional, primeiramente. Vamos lá, deixa eu passar aqui o campeonato regional de futsal da LAVME nesse fim de semana. Hoje, atenção, hein? É final já, Rocha? Não, né? É Sombrio e Turvo hoje pelo Sub-19 masculino, às 19h30, no ginásio Três Cachoeiras, lá no Rio Grande do Sul. Temos ainda Meleiro e Demé de Praia Grande, também pelo Sub-19 masculino, esse jogo às 20h30. E às 21h30, o Lajeado Futsal, lá de Três Cachoeiras, recebe o Panela pelo Livre Masculino. É, então tá aí, né, os jogos de hoje aí no Regional de Futsal da LAVME 2026, né? É o que temos aí hoje, portanto, né? Grandes jogos mesmo.
1: E quando...
0: deixa eu ver aqui...
1: Semifinal?
0: Semifinal. Não, é falsa quarta de final hoje. Lajeado Futsal e Panela é quarta de final, no jogo único, né?
1: Isso.
0: Depois aqui vai enfrentar. Deixa eu ver aqui. Quem já está na semifinal é Turvo e Balneário Rui do Silva, né? Balneário Rui do Silva recebeu aí o Palhoça como adversário, que passou na outra semifinal por Praia Grande, né? Venceu 5-3. Palhoça 5 de média, Praia Grande 3 nas quartas de final. Semifinal definida, será no dia 13, às 21h30, Arroio do Silva e Palhoça, lá no Francisco Leonardelli, que é no Arroio, né?
1: Isso.
0: E aí a outra semifinal, o Turvo já está lá, aguardando esse confronto de hoje, entre Lajeado Futsal e Panela, que será no dia 14, esse lá no Abel Besbate, em Turvo. Os desdobramentos aí do livre masculino, a final está marcada para o dia 20 de julho. Vamos lá, eu acho que de amador é isso, né? Vamos passar ali para agora os destaques do profissional, que teremos de destaque hoje no fim de semana.

0: Presente, diga.
1: Ontem, eu não sei se tu chegou a comentar, né, sobre a questão da vitória do Criciúma, né?
0: Falamos.
1: Aquela polêmica que teve do jogo.
0: Falamos, não, falei, né? Tava sozinho ontem.
1: Ah, não foi conversado?
0: Não.
1: Tava sozinho ontem?
0: Isso.
1: O Criciúma venceu por 2-1, gol no finalzinho ali, não sei se viu a polêmica que deu.
0: Não vi a polêmica, passei o resultado apenas, não vi o jogo também.
1: Teve uma polêmica no final ali, era no acréscimo, já o Criciúma faz o gol. E o time...
0: mas não pode fazer gol no acréscimo?
1: Não, é que eles, a Ponte Preta pede uma falta.
0: Tá.
1: E daí eles se recusam a voltar pro jogo. Faltava um minuto e meio, quase.
0: Mas se recusa a voltar pro jogo.
1: E o jogo se encerrou.
0: Mas bem feito, né? Quem mandou não voltar pro jogo? Perderam?
1: Sim.
0: Amadorismo também da Ponte Preta, né? Assim, no favor também. Por isso que tá na zona onde tá, tá onde tá.
1: Um jogador da entrevista, que é uma desorganização da CBF.
0: Mano, desorganização primeiro, mas tudo
1: falando,
0: time.
1: Mas falando da diretoria também, falando já em questão da diretoria da Ponte Preta, que é uma vergonha e tal. Os próprios jogadores falando isso.
0: Bom, vamos lá. Vamos passar.
1: Mais o Criciúma, que não tem nada a ver com isso, foi lá e venceu, né?
0: Isso. Vamos começar então já falando da Série B do Campeonato Brasileiro, a Série A ainda paralisada devido à Copa do Mundo, mas Série B do Brasileirão, daqui a pouco a gente fala da Copa do Mundo também.

0: Hoje teremos aí os seguintes jogos hoje, né? Vamos lá, tem no Jacone hoje às 19 horas o Juventude recebendo o Vila Nova. Às 20 horas na Ilha do Retiro o Sport recebe Botafogo de Ribeirão Preto. Domingo 11 da manhã, churrasqueando, né? Com o Operário do Paraná e Novo Horizontino, jogaço, né? Pra você ver aí fazendo um assado e acompanhando esse grande clássico.
1: Ainda no domingo às 16 horas, o São Bernardo enfrenta o Cuiabá.
0: 16 horas ainda, o Avaí recebe o Náutico.
1: Domingo às 18 horas, o Atlético Goianiense enfrenta o Fortaleza.
0: E no domingão à noite, para alegrar o seu início de semana, tem CRB Goiás às 7 horas da noite.
1: Essa rodada que encerra na segunda-feira, dia 13. O jogo tem. Os jogos são América Mineiro e o Londrina e Ceará. E Atlético.
0: Isso aí, né? Série B é isso, que tem aí o líder Criciúma com 33 pontos, mas o Criciúma já jogou nessa rodada, ele seca agora, torce pro Juventude, né? O Juventude que tem 26 pontos, pro Juventude vencer o Vila Nova que tá ali na vice-liderança com 31 pontos. Até um empate, né? Mantém o Criciúma na liderança da Série B do Campeonato Brasileiro e vai torcer também pro Operário vencer o Novo Horizontino, porque o Novo Horizontino tá ali com 30 pontos, o Novo Horizontino vencendo, vai também a 33, né? O cenário da Série B. Vamos lá, vamos para a Série C do Campeonato Brasileiro, destaque para a 14ª rodada, começando amanhã, às 11 horas da manhã, o Caxias do Centenário recebe o Floresta.
1: Dia 12, no domingo, às 11 horas, o Inter de Limeira enfrenta o Amazonas.
0: No mesmo horário ainda, o Barra recebe o Santa Cruz.
1: No domingo, às 16 horas, o Ituano enfrenta a Ferroviária.
0: No mesmo horário, o Maranhão recebe o Ipiranga de Erechim.
1: No domingo às 16 horas, a Napolina enfrenta o Maringá.
0: Ainda no mesmo horário, domingo à tarde, o Paysandu recebe o Guarani.
1: No domingo às 19h30, o Botafogo enfrenta o Confiança, Botafogo da Paraíba, né?
0: Segunda-feira, o fechamento da rodada, às 19h30, Itabaiana e Brusque.
1: E ainda na segunda, às 20h30, o Figueirense enfrenta o Volta Redonda.
0: Vamos à Série D do Campeonato Brasileiro. Vamos lá, vamos à Série D. Jogos da volta da terceira fase. Vamos passar os jogos aqui do pessoal aqui do Sul, né? A Portuguesa do Rio recebe domingo, 16h, o São José, o Zequim de Porto Alegre, lá no estádio Luso Brasileiro. Primeiro jogo no Passo da Areia, o São José venceu por 1-0. Destaque ainda para o catarinense Marcílio Dias, que também joga fora de casa. Joga amanhã, sábado, 16 horas, no Canindé contra a Portuguesa de São Paulo. Primeiro jogo aqui em Santa Catarina, tudo igual, 1-1. Destaque ainda para o São Luís de Juí. Esse joga em casa. Recebe domingo, 15h30, o Velo Clube, lá no estádio 19 de outubro. Primeiro jogo fora de casa, o São Luís perdeu por 2-1 e agora luta para classificar e avançar na Série D do Campeonato Brasileiro. Falando em paranaenses, teremos aí dois jogos. O 15 Piracicaba recebe o Cianorte amanhã às 18 horas. Primeiro jogo, Cianorte goleou, né? 4-0 e tá praticamente aí confirmado na próxima fase o paranaense Cianorte e joga amanhã às 18 horas então, né? Fora. Deixa eu ver aqui, é isso, né? Dos pessoal aqui do Sul, é isso aí. Na Série D temos, claro, outros jogos, né? Mas de interesse maior para nós aqui são esses. Vamos lá, vamos para a divisão de acesso do Campeonato Catarinense, Roxinha. Deixa eu ver aqui, rodada, é isso aí, né? Isso. 14ª rodada.
1: Isso, a 14ª rodada que inicia amanhã às 15 horas, tem Blumenau e Ercílio Luz.
0: No domingo às 15 horas, o Tubarão recebe o Metropolitano.
1: No mesmo horário, o Juventus enfrenta o Guarani de Palhoça.
0: 16 horas ainda domingo, Caravaggio no Estado da Montanha recebe o Jaraguá.
1: Ainda no domingo às 17 horas, o Nação enfrenta o Fluminense de Joinville.
0: Tudo bem, é isso então, destaques aqui do futebol no Brasil. Vamos à Copa do Mundo, destaque para o jogo de ontem, vitória natural da França em cima do Marrocos 2-0, né? Sem surpresas.
1: Sem surpresas, né? A gente sabia que do Marrocos que era uma forte equipe, né, Felipe? Mas mesmo assim, a equipe da França, para mim, é a que tá jogando melhor futebol aí na Copa, né? Mais entrosado, a equipe tá bem, né? Venceu e convenceu aí a França. Isso que teve pênalti perdido ainda pelo Mbappé, né? Mbappé fazendo história e com certeza tem mais umas duas copas pela frente pro Mbappé e vai ultrapassar fácil aí o Messi.
0: 16 horas hoje, o outro jogo das quartas de final, Espanha e Bélgica. Eu acho que passa a Espanha.
1: Acho que passa a Espanha também.
0: Tudo bem, né? Amanhã fecham aí as quartas de final. dois jogos, 18 horas a Noruega enfrenta a Inglaterra. Eu continuo com a minha ideia que a Inglaterra passa.
1: Eu vou de Noruega.

0: Tá? E às 22 horas, a Argentina enfrenta a Suíça. Sábado à noite, às 10 horas, a Argentina passa. Passa ou não passa?
1: Passa, passa.
0: Passa.
1: Não, não tem como, né?
0: É, então, só lembrando, integração transmite hoje, né? 16h aí, esse jogo entre Espanha e Bélgica. E amanhã faz o jogo da Argentina via Rede Gaúcha, Argentina e Suíça, pra você que gosta de ouvir no rádio, via Rede Gaúcha. Fechou por hoje, Rochinha? Vamos embora?
1: Fechou por hoje, Felipe. Agradecer a todos os ouvintes, né? Que nos deram o prestígio aí. Segunda-feira, se Deus quiser permitir, estaremos aí, né, Felipe?
0: Esperamos.
1: Estaremos aí falando tudo sobre esporte amador, esporte profissional. Tenham todos um bom final de semana. Fiquem com Deus. Tchau.
0: Fechou então. Esse foi o Rochinha conosco aqui no Mampituba Esportes. Ficando por aqui. Daqui a pouco vem Fernando Lagarreta com a Pão Nativo. Nosso programa volta segunda, a partir das 12 horas. Fim de semana e alguns fins de semana agora de folga, né? Não vamos ter competição, não vamos ter futebol da Mampituba. Pelo menos uns 3 domingos aí, né? Pra gente dar uma respirada.
1: Mas continua recebendo? Não.
0: Vai receber uma tunda, galera. Um abraço, gente. Bom fim de semana. Se cuidem. E até lá. Até segunda-feira. Segunda-feira aqui no Mampituba Esporte. Segunda-feira, cedinho, 6h30, na integração com as notícias. É isso aí, né? Bom fim. Daqui a pouco vem Fernando Lagarreta e o Galpão Nativo.

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8: Tem uma rivalidade entre Argentina e França que vai além do confronto da última edição do Mundial em que a Argentina levou vantagem. A briga é a corrida pela artilharia. Mbappé ou Messi? Bom, com um gol marcado contra o Marrocos, Kylian Mbappé chegou aos 8 gols e igualou Lionel Messi na lista dos maiores artilheiros dessa competição. Agora, a FIFA tem um novo critério de desempate relacionado com o número de assistências. E é isso que faz o francês ficar à frente do argentino. Aos 27 anos, o camisa 10 francês, até o momento ele é o segundo artilheiro da história no ranking, ficando com um gol atrás do Messi, mas ainda tem chance de ultrapassar o argentino nessa marca histórica. Eu sou Melina Calduro, de Miami, para o AKR Te Encanto.
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0: temperatura.
1: No centro em Sombrio estamos com 19 graus.
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0: 78. Quando?
1: Ah, sexta-feira.
0: Aí, vamos liberar o WhatsApp 48 3533 2000 pra turma participar e interagir conosco aqui neste 10 de julho 2026. 10 de julho marca que estamos

0: Dia de Nikola Tesla. Também hoje é o dia da saúde ocular, dia do engenheiro de Minas e dia estadual do frescobol, mas isso lá para o Rio de Janeiro. Vamos aqui tocando as pandangueiras a partir de agora até as 18 horas, tudo comigo. Eu sou Fernando Lagarreta, bato ponto agora aqui para ficar junto contigo no embalo fandangueiro, na parceria da Sono e Bem-Estar Colchões, o colchão da família. 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Vamos que vamos, são 2:07, hora de acordar o gaiteiro.
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De Candeeiro, Fungando Poeira, Farrancho, Missioneiro também. Das Brutas, Candeeiro e Contraponto, Estação Fandangueira foi quem abriu o bloco aqui pra turma. Ligada aqui na programação 99,5. Daqui a pouquinho já vamos fazer o sorteio. Olha, tivemos alguns acertadores aqui com o placar de 2-0 ontem pra França. E aí vamos saber quem leva o copo aqui. Vai ter brinde extra. É, vai ter brinde extra aqui. Daqui a pouquinho já vamos passar pra vocês aí.

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0: Confira aí, estamos com 19 graus.
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2: O futebol mundial vive um momento histórico. Tem uma mudança de cenário entre as grandes seleções. Pela primeira vez, Brasil, Alemanha e Itália ficaram de fora das quartas de final. Juntas, as três seleções somam 13 títulos e por muitos anos dominaram o cenário mundial. Desta vez, porém, nenhuma delas conseguiu chegar entre as oito melhores. Inclusive, a Itália nem chegou no Mundial. O Brasil caiu para a Noruega, a Alemanha foi eliminada pelo Paraguai ainda na fase anterior e a Itália nem chegou. O cenário reforça esse equilíbrio e evolução do futebol internacional, mostrando uma renovação entre as principais forças da modalidade. Eu sou Melina Calduro, de Miami, para o Acaerte em Campo.
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0: 3533-2000. Durante o nosso intervalo aqui, já vamos trazer o destaque da hora na volta e também já vamos saber quem é que levou ontem os prêmios aí da do placar da Copa do Mundo ontem, França 2, Marrocos 0.
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0: Agora 2:41.
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Arroba número 1 da música gaúcha. E Galpão Nativo, seguimos no embalo fandangueiro por aqui, direto vamos até as 18 horas. Pois é. Tamo empatado, minha amiga Sheila. Agora sim. Bueno. Empate, né? 0-0.

0: Estando aí junto com toda a turma curtindo aí o Galpão Nativo, turma de Criciúma. Um abraço aí, Oswaldo, obrigado pela companhia. Na Gaivota tá o Jaice.
1: Boa tarde, seu carro. Vamos embora aí nessa tarde, parece que vai vir uma chuvinha, hein? Vamos tocar aí com o grupo Reponte. A noite me embala. Vai para toda a galera que está ouvindo essa rádio, para vocês aí, uma ótima tarde e um bom final de semana. Um abraço.
0: Um abraço, até mais. Deixa eu ver quem mais está aqui, amigo Ivone, que ontem mandou ver aqui o seu palpitaço para o jogo da Copa. Não deu, né, dona Ivone?
2: Boa tarde, amigo Fernando. Bom trabalho para nós todos. Não deu, né? Mas o que importa é a opinião e a participação, né?
0: É isso aí, presente.
2: E eu vou pedir a música O Gavião, aí nessa tarde.

0: Loteria Carioca das 14 horas.
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0: Vamos lá com os números então, caneta e papel na mão, quinto prêmio, 3.284.

0: 3284. Quarto prêmio, 4.885, 4885. Terceiro prêmio, 6.164, 6164. Segundo prêmio, 9.263. E o primeiro prêmio, 0346, 0346. Os números então da Loteria Carioca do horário das 14 horas. Vamos aproveitar, deixa aqui, vamos passar aqui os ganhadores da promoção do placar da Copa de ontem. Ontem tivemos França 2, Marrocos 0. Vamos lá. Rafael Silva Lisboa, de Araranguá, acertou o placar e ganhou aqui um radinho portátil personalizado da sua FM Nativa. Tem 30 dias para pegar com a gente por aqui, tá certo, Rafael? O Márcio Kasmierki, acho que é isso, né? Márcio Kasmierki ganhou também o rádio portátil, acertou o placar em 2-0. E quem leva o copo térmico aqui? O Osni Gavião. Fala, Osni Gavião. Não é Galvão, não, né? Osni Gavião também acertou o placar e ganhou o copo térmico. Já está disponível aqui para retirada no estúdio da sua FM Nativa, aqui na Avenida Getúlio Vargas, 174, subindo os 42 degraus aqui, certinho? Fechado, Brick. Então vamos lá. Intervalo, voltamos em seguida.
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0: 3:03.
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2: Aqui seguimos. Ótima tarde aí pra todos. Bom trabalho, pessoal que tá aí no serviço, pessoal do comércio, turma das obras.

0: do trânsito aí que nos leva de carona no tapetão. Vamos juntos, Galpão Nativo no ar até às 18 horas. 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Alô, Dona Undina, alô, Praia Grande. Pediu aqui nas flores do jardim. Vamos abrir com ela aqui, vem Tchê Barbaridade.
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0: Erechim, História e Canto aí, os monarcas Paulinho Mocelinho, troféu nas flores do jardim, foi Tchê Barbaridade, abrindo aí a sequência pra ti aqui na número 1 da música gaúcha. E olha, começa aí a expectativa do próximo jogo, Espanha e Bélgica. Espanha e Bélgica, é, quartas de final da Copa do Mundo. Daqui a pouquinho vamos ter esse jogaço aí a partir das 16 horas. Vamos que vamos, sequência por aqui, sempre na parceria da CRK Carretinhas e Reboques Klein, onde tu encontra reboques novos, personalizados e sob medida. 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Vamos de intervalo por aqui. Na volta trazemos mais das fandangueiras aqui no Galpão Nativo.
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0: Caindo, agora termômetro em 17 graus.
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3: A sua FM nativa, tarde fandangueira do Galpão Nativo. Vamos lá atendendo a turma aqui que tá na sintonia junto conosco aí, dando prazer da companhia. O amigo Jusemir tá pedindo Grupo Solto. Deixa eu ver se eu tenho essa daqui. Claro que tenho, né? Vamos lá, Grupo Solto. Tá aqui com a participação do Sandro Coelho. O Severino tá ligado junto com a gente aqui também, acompanhando a programação.
4: Costinha da Santa Livre, Furquirinha, escutando o programa.
3: Vamos lá, Costinha.
4: Alguém ganhou hoje no...
3: Sim, teve...
4: Teve 2x2, botaram 2x1, 3x1.
3: Teve 3 aqui.
4: Alguém acertou?
3: Uhum.
4: Aí eu tava vendo o jogo, outro jogo, eu não escutei o final aí pra ver se alguém tinha acertado.
3: É, não, mas sorteio.
4: Boa tarde, dá pra tocar aí a madrugada dos meninos? Beleza. Pra todos os ouvintes, tá bom, amigão?
3: Valeu, abraço, Costinha, tá aí ligado na Santa Libra Forquilinha. A dona Vilma também tá na sintonia com a gente, pediu aqui a bola de papel. Oi, Valdomiro, tem que passar a perna hoje. A bola de papel vai ser em seguidinha e o Espelocinho manda o que aí? Vamos!
5: Vamos! Daí? Como é que tá, Fernando? Tranquilo?
3: Buenas.
5: Toca pra nós, por favor. Rapaz sanado, me manda pra esse pessoal aí. Ferrei ontem no placar.
3: Não dá nada. Se dá, dá bem pouquinho. Vamos lá, que vem sequência por aqui, tem Grupo Solto.
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0: Ouro e Perdido num Baile de Fronteira e os Mateadores. Fechando mais um bloco, os Buenachos Apaixonado. Teve Bola de Papel, Tchê Garotos, Grupo Solto, Vou Te Amar com Sandro Coelho, participação aqui na programação 99. Galpão Nativo no ar até às 18 horas, 13h40. Vamos buscar mais um destaque da hora, porque ontem tivemos Quina e também tivemos a Mega Sena. É, já vamos saber o que que deu aí, ó.
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0: Começando aqui pela Quina, concurso 7.061. Números sorteados 19, 49, 59, 60 e 71. Ninguém acertou os cinco números. Para hoje, acumulada aí em 11 milhões de reais a Quina. Com quatro acertos, só 32 apostas ganhadoras. Cada uma leva R$13.476,03. Três acertos, R$141,18. E dois acertos, R$5,07. Números então da Quina, da extração de ontem, hoje pagando 11 milhões de reais. Tivemos também a Mega Sena ontem, hein? Concurso 3.029, também acumulada? Não, saiu uma aposta.

0: descobrir aqui no ladinho da fofoca, pra onde que foi? Foi pra Divinópolis, em Minas Gerais. O prêmio de 43.068.394,39. As dezenas 01, 11, 24, 33, 35 e 59. Estimativa de prêmio para sábado agora na Mega Sena em 20 milhões de reais. Quem acertou cinco números leva para casa R$45.642,92 e quatro acertos R$899,78. Os números então da Mega Sena aqui no Destaque da Hora.
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0: Hora certa Unimed, 18 minutos para as 4.
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3: Vamos embora, seguimos aqui, Galpão Nativo, uma ótima tarde aí pra todos, 15 minutos agora faltando pras 4. Olha, a turma tá sabendo aí que a BR-101, alô pessoal do Tapetão aí, ó, que tá rumo norte,

ponte Anitta Garibaldi ali, né? Isso. O pessoal vai ter que fazer uma manutenção e ela tá totalmente interditada, a ponte Anitta Garibaldi. Deixa eu buscar aqui a informação.

Ação completinha aqui. Interdição aí para reparo, né? Todo mundo andou encontrando alguma coisa errada por lá. Ali em Laguna, né? Interditada ontem à noite para um reparo emergencial. A ponte que tem quase 3 quilômetros de extensão. Estrutura que foi inaugurada em 2015, considerada um dos principais cartões postais da cidade, aí o marco da engenharia, né?

0: ponte também liga catarinenses, as cidades localizadas no litoral do estado. Eu tô achando que essa informação aqui tá invertida, visto? A informação aqui tá invertida. Porque tem um trecho ali que tá passando pela ponte velha, né? A ponte antiga, mas enfim, tá dando tranqueira por lá, né? É, tá dando tranqueira por lá. Sentido norte em direção a Florianópolis, devem acessar o desvio no quilômetro 315, no bairro Bananal, passando por baixo da BR-101 e seguindo pela via marginal em direção à ponte de Cabeçudas ali, né? A partir desse ponto, o trajeto continua até as proximidades do Líder Atacadista pela pista marginal, que vai operar temporariamente em mão dupla durante o período das obras. Tá uma tranqueira feia por lá. No sentido Porto Alegre, desvio realizado a partir do KM-310, veículos direcionados para a via marginal, seguindo pela ponte de Cabeçudas até o bairro Bananal, onde poderão retornar à pista expressa. Velocidade máxima permitida em 20 km/h. Então atenção aí, paciência, né? Quem vai pegar aí a BR-101 nos dois sentidos por conta aí da interdição da ponte Anitta Garibaldi ali em Laguna. Por aqui seguimos, vamos atender a turma que tá aqui na sintonia, deixa me ver. Fala, Edevânio.
1: Boa tarde, carreta. Bota aí a caminhonete branca pra nós. Aqui é o Edivânio, do Canto Tomás de Araranguá. Valeu.
0: Valeu. Vamos embora, turma da Becker. Abraço.
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Porto Alegre na Super Sexta. É mais uma baita de uma noitada pra logo mais, hein? Pra amanhã no Sabadão Dançante tem o Grupo Carisma tocando todos os ritmos dançantes ótimos dos anos 80 e 90. 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Convidando também para sábado, 10 horas da manhã, neste sábado, dia 11, na Praça Nereu Ramos, a grande mateada com música e chimarrão. Bora pra praça com a patroa, com a gurizada. Traga sua cadeira, seu chimarrão, a turma do Lanterna está te esperando para mais uma festa Farroupilha de Criciúma, Associação Cultural Estirpe Gaúcha.

Bélgica, tá só na hora. É pras 4 da tarde esse jogo ou é pras 5? Até então, não, até então a turma tá. Deixa eu passar pro ao vivo aqui. Ah, tá, já tá rodando 1 minuto e meio aí, 2 minutos de jogo. Espanha e Bélgica 0-0.

0: Mais uma das quartas de final.
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2: Vamos que vamos, sequência fandangueira aqui, Galpão Nativo até às 18 horas, onde tu participa junto com a gente aqui no WhatsApp no 48 3533 2000.

0: Cardi, é o Carlos de Nova Veneza. Manda sapecando uma vaneira com fogo de chão.
1: Aí está, vamos sapecar uma vaneira aqui com fogo de chão. Vamos atrás aqui já para tocar nesse bloco. Fogo de chão aqui abrindo mais uma. Deixa eu ver quem mais está aqui junto comigo. O Vardomiro tá na área também. Fala, Vardomiro.
2: Boa tarde. Mister, carretinha. Passar a perna nada, carretinha. É a oportunidade de ouvir duas crascas numa tarde só. A bola de papel já pediram, né? Já pediram também o balanço de galpão, já, né? Eu não vi ali, mas é véspera de sábado, seu carretinha. Aí a gente já tá se preparando desde hoje pra sábado. Olha a gaia. Até uns arrepios só no pensar. Nossa, já volta de madrugada. De madrugada, é domingo de manhã que volta pra casa. E tem dito também, vai Flamengo! Último!
1: Vai, Vardomiro! Vamos que vamos! Sequência, 2 horas, ou melhor, 4 horas e 6 minutos, 4 e 6. Boa tarde!
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Sapecando a Vaneira, Fogo de Chão, Nativos e Castelhana. Aqui na programação 99,5. Seguimos acompanhando Espanha e Bélgica, 20 minutos aí do primeiro tempo, 0-0. Joguinho morno, tá? Joguinho morno, morno, morno. Daqueles que parece que vai longe, devagarinho, sem muita correria. Enquanto isso, amanhã já tem Noruega e Inglaterra, 16h. Então, já começa, né? A reta final aí da Copa. Vamos que vem sequência por aqui. Eu vou pro intervalo, é jogo rápido. 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

0: 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Bora conferir a temperatura por aqui, daqui a pouquinho tem destaque da hora, mas tá cedo ainda, vamos lá.
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0: Termômetro agora aqui marcando 17 graus.
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4: Aí está, bora que bora, aqui a sequência na programação 99,5, 4 horas mais 25 minutos, tempo nublado aqui no extremo sul de Santa Catarina, termômetro em

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Buenos amigos, aqui quem está falando é Marcelão Dutti, da dupla Machado e Marcelo Dutti, os Reis da Vaneira. Passando para dar aquele abraço a todos vocês que estão sintonizados na FM Nativa, a número 1. E também aqueles amigos que estão sempre na sintonia do Galpão Nativo, com o meu grande parceiro Fernando Lagarreta e Delegata.

Luiz Marenco, dobrando os pelegos. Machado e Marcelo do Tchê, sem você não viverei. Fechando o grupo Som do Sul, matinê para Pedro e a Ciganinha, feiticeira aí por

0: meu amigo Zeca Barulho.
1: Gurizinho, é um barulho. Aqui se escuta essa radiona.
0: Aí, ó.
1: Tá ligadão aí. Bota a música pra galera do barulho. Bota aquela do... É churrasco e chimarrão lá. É isso que o velho gosta.
0: Tá bom.
1: É disso que o velho quer. Manda aí. É cachaça e cerveja e mulher. Valeu, menino. Tá aqui na, tacando fogo a churrasqueira já o barulho.
0: Ô, maravilha.
1: Aquela galinha, velha. Aquela picanha.
0: Opa.
1: É só coisa boa. Depois tem o caipirinha no bonde. Valeu, gurizinho.
0: Valeu, grande Zé Cabarulho, aqui sempre ligado na número 1 da música gaúcha.
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0: Conferindo 19:05.
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0: Sua FM Nativa, sequência Fandangueira aqui na tarde. Tô devendo já aqui, né? Já vou começar esse bloco devendo. Daqui a pouquinho tem Leandro Puchalski, previsão do tempo. Vamos saber o que esperamos aí do fim de semana. Já vamos tocando reto aqui com o grupo Candeeiro. Quem abre essa daqui,
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1: Muito bem, fechamos mais uma aí com Alma Serrana no embalo da vaneira. Vou descer a serra, chão batido.

0: Loteria Carioca do horário das 16 horas no quinto prêmio 2088-2088. Quarto prêmio 9772-9772. Terceiro prêmio 6333-6333. Segundo prêmio 2503-2503. E no primeiro prêmio 8119-8119, Loteria Carioca, no horário das 16 horas. Agora, 5 horas mais um minuto, é hora de acionarmos o Leandro Puchalski, os detalhes da previsão do tempo aqui no Galpão Nativo. Alô, Leandro Puchalski, como é que fica aí o restinho da sexta-feira e o fim de semana, hein? Boa tarde.
1: Boa tarde aos ouvintes da Mampituba. O tempo instável continua predominando, pessoal, na sequência dessa sexta-feira e no decorrer desse sábado, na passagem aí de uma frente fria aqui pelo sul do Brasil. Isso faz com que a gente tenha, pessoal, um tempo mais instável atuando. Então, com condições, inclusive, de chuva aqui pro sul do estado. Ao longo desse sábado, em determinados momentos, sim, ela acaba aparecendo. Não é o dia inteiro, pelo contrário, intercala com momentos mais de nebulosidade apenas. Mas deixa eu te dizer o seguinte, como boa parte da instabilidade se coloca entre nós e o Paraná, quem está do centro para a divisa com o Paraná, que não é o nosso caso, a chance de chuva ela é maior, tá? É um pouco menos aqui para nós, mas seguimos com esse tempo mais instável. Para começar a ter um pouquinho mais de abertura de sol durante o decorrer do domingo, quando a gente ainda tem um pouquinho de umidade do mar. Então, descartar totalmente que em alguns momentos do domingo uma chuva fraca apareça, não posso. Mas dá para dizer que boa parte do domingo é mais variação de nuvem, que com as suas aberturas, pelo menos é o que mais predomina no domingo, com temperaturas da tarde desse dia na faixa dos 19 graus. Abraço para vocês, informações do tempo da Puchalski, Meteorologia.
0: Obrigado, Leandro. 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
5: Muito bom, 5:05 agora. Isso, vamos dar um giro aqui. 1-1, placar do futebol. Espanha e Bélgica vão empatando, finalizado aí o primeiro tempo. Turma tá lá nos vestiários agora para daqui a pouco vir a segunda etapa. 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

0: pronto aí, fechou o Tchê Garotos, a versão da Cobra Sucuri no Cabo dos Socadores Chacreiros. 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Lanternas Clube tem festança, hoje é dia, meu amigo Luiz Henrique, o gaúcho do Lanternas, deu o ar da graça por aqui, buenas.
1: Muy buenas tardes, gaúchos e gaúchas, de todas as querências, ouvintes da Rádio Nativa, Luiz Henrique, gaúcho do Lanterna, passando para fazer um convite, para logo mais à noite, tem baile, tem festa no Lanterna, é a super sexta, que sempre tem novidade, tem banda boa. Desta vez, desta feita, é a banda Cravo e Canela do Rio Grande, de Porto Alegre, vem fazer uma grande noitada. Promete, hein? Promete. Misturam tudo, fazem tudo que é ritmo dançante, tá bueno? Tá convidado, meu amigo. E amanhã, no sabadão, dançante tem Grupo Carisma, certo? Pode vir dançar, que é festa boa também. Tem pipoca, tem quentão, tem caipira.

0: tem estacionamento grátis e a nossa hospitalidade para recebê-lo com muito gosto, tá bom? Todos convidados. Grande abraço, bom final de semana para todos nós.
1: Baita abraço, meu amigo Luiz Henrique, o gaúcho do Lanternas. Convite feito para logo mais e também no sabadão. Lembrando que sábado pela manhã tem aqui.

0: É isso mesmo, sábado a partir das 10 da manhã na Praça Nereu Ramos, todo mundo convidado, música e chimarrão. Aqui tem intervalo, jogo rápido, já já vamos trazer as saideiras aqui da programação 99. Lembrando que segue Bélgica e Espanha, Espanha e Bélgica empatados em 1-1, faltando aí 19 minutos para o fim do tempo regulamentar.
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0: Aqui no centro, em Sombrio, marcando 16 graus.
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também. Daqui a pouquinho tem o peão do rádio chegando por aí, Caio Santos, no comando aqui do Chimarreando na hora sagrada do mate. Agradecendo a companhia e sintonia dos amigos. Papai do céu deixando na segunda-feira. Temos encontro marcado aqui na programação 99. 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Deixar para todos um baita abraço, desejos de um

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Muito bem, vamos lá. 18 horas e 12 minutos. Vamos chegando de rancho em rancho, de galpão em galpão, de querência em querência. É, trazendo aí o programa oficial da tradição. É, para aqueles que mateiam este tributo aí, né? É para aqueles que cultuam uma das tradições do gaúcho, que é de matear, chimarrear, sorver o amargo aí no final de tarde, início de noite. Como estamos no inverno, o programa já começa à noite, né? Muito bem, nesta noite especial de sexta-feira, 10 de julho de 2026. É, a sexta-feira sempre é bacana, sempre é especial, né? É mágica. Muito bem, estávamos aqui assistindo a finaleira

da Copa do Mundo, do jogo de hoje, né? Entre Espanha e Bélgica. É, deu aí a... Deu a lógica também, né? Deu a lógica também. Já que a França foi a lógica, deu a lógica aí também entre Espanha e Bélgica. 2-1. Eu não sei como é que foi o jogo, não consegui assistir, mas venceu aí por 2-1 a seleção da Espanha, que se junta à França aí para as quartas, para semifinais, né? Para semifinais aí da Copa do Mundo 2026. Muito bem, mas isso é papo para mais tarde. Lá no nosso informativo esportivo, lá no Papo de Futebol. Bom, no momento, vamos chegando, né? Vamos começando o nosso chimarrando desta sexta-feira para peões e prandas, gaúchos e gaúchas. É, para aqueles que só são simpatizantes aí de uma boa música gaúcha, campeira ou nativista, e é claro, de um bom chimarrão. Então, vamos começando a nossa lida aqui. É, com o chimarrando que vai até as 20h30. Depois temos a Voz do Brasil. E pós-Voz do Brasil com a nossa Festa Fandangueira. É que hoje fecha a semana, né? Também com o especial, para fechar com chave de ouro. Hoje, Baitaca, né? Baitaca e o seu repertório de sucessos aí, logo mais, né? No especial Feras da Música Gaúcha. Então, tá bom, tchê, vamos te convidando para que tu te aproxegue para nossa roda de chimarrão, né? Então, te abanca aí e vamos que vamos aí. Vamos nós aí neste 10 de julho de 2026.

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Bom, neste momento a temperatura em 16 graus. Há uma pequena probabilidade de chuva, que é de 6%. Não, 0%. Não tem probabilidade, é 0%. Umidade relativa do ar em 86% e ventos de 3 quilômetros por hora. Tá calminho aí a noite de, o início de noite de sexta-feira. É, e por aqui, Caio Santos, vamos juntos até a meia-noite, até lá, será bueno, uma barbaridade estar contigo aqui, gineteando, galopando nas ondas do rádio, te trazendo entretenimento e o melhor da música gaúcha, e sempre com a intenção, com o objetivo e a vontade de te transmitir boas energias, e é claro, tocar o que tu gostas de ouvir, o melhor da música gaúcha.

0: Vamos em frente, deixa eu ver quem mandou o seu alô aqui. Bom, diz o Andrei. É o Andrei Topanotti lá de Bom Jardim da Serra. Diz ele, buenas, feliz e triste com o presente. Escutei a programação da rádio até descarregar o rádio. Depois não carregou e nem ligou mais. Muito bem, mas vamos fazer, vamos resolver essa situação aí, Andrei. Vou te passar o contato aqui dos amigos lá da Exa Internet, que foi a empresa que enviou aí os presentes aí, os radinhos, né? E com certeza vão encontrar um jeito aí, uma solução. Tá bueno? Então não fique triste, vivente. Bom, já o pai do Andrei, diz o seu Joaquim. Boa noite, Caio. Toca aí a música Surungo da Moda Antiga com o Porca Véia. Eu ofereço para os ouvintes, na escuta, Joaquim Topanotti, de Bom Jardim da Serra. Grande abraço. Então, tá bom, igualmente aí, seu Joaquim. Agradecido aí pelas maçãs e a pinha. Ontem já teve até pinhão cozido. Não foi na chapa, mas foi cozido, seu Joaquim Topanotti. Grande abraço aí, obrigado aí pelos mimos, né? Bom, agora vamos aqui, tem mais mensagens digitadas, vamos indo aqui, né? Boa noite, Caio, aqui é a Natana D'Agostin, de Jacinto Machado, gostaria de parabenizar o meu pai, seu Luiz Carlos D'Agostin, de Turvo, por mais um ano de vida e dizer que eu amo muito ele, né? Nosso super vovô, se possível tocar aí a música, Parabéns Crioulo. Então tá bom, Natana, vamos homenagear aí o seu pai, né? O seu Luiz Carlos D'Agostin, lá de Turvo, parabéns pra ele. E além de ser homenageado, também vai estar concorrendo aí aos presentes da hora do aniversariante, nesta sexta-feira, almoços do restaurante São Cristóvão, né? Tá bom? Vamos lá, vamos em frente, quem mais? O Antenor diz, boa noite, jovem, sextou. Manda aí, churrasco com Garotos de Ouro. Bom trabalho. Então tá bom, valeu, Antenor. Agora sim, vamos ouvir.
1: Boa noite, Caio Santos. Toca aí, amigo velho, para todos que estão na escuta, Nação Colorada também, vocês da rádio, para minha esposa Guelda, para a galera da Praia Paraíso.
0: Muito bem, valeu. Vino de Torres.
2: Alô, boa noite, Caio Santo. Aqui é o Primo Velho, né? Ô, Caio, pedindo uma música aí com o grupo Cordiona, Roubei a Fazendeira, né? Uma baita de uma música aí. Oferecer pra minha esposa Zizi e pro meu filho Júnior, pra minha filha Karina. E pros amigos aqui de São João do Sul que estão na escuta, tem uma grande festa de carro de boi aqui em São João do Sul esse final de semana, né? E então oferecer para esses amigos aí carreiros, né? E um abraço, uma boa noite aí e tudo de bom. Bom final de semana. Um abraço.
0: Muito bem, primo velho. Aqui o primo novo também te deseja um abraço aí. Tá bueno, amigo Guerino dos Santos, lá de São João do Sul. É a festança aí de carro de boi aí em São João do Sul, Guerino. Já ouvi falar dessa festança aí, diz que é uma coisa muito bacana, né? E que muita gente participa aí, né? Então tá bom, um abração aí, boa festança aí, né? Vamos lá, vamos ouvindo.
3: Alô, boa noite, meu amigo Caio Santos. Sextou, hoje é sexta-feira, né? Mas final de semana chegando aí. Um forte abraço a todos aí da rádio, um forte abraço pra ti, Caio Santos. Um forte abraço pro Vino lá da Praia Paraíso, que ele ainda mandou um abraço pra mim, que ele já agora deve estar brabo. Que é show de show? Só porque ele não recebeu. Ó, bota aí,

0: Paulinho Mussilon, eu falo Mussilon, mas é o Mussilin.
1: É o Tabano, Ayrton. Desconfio que o devedor do vino seja tu. Desconfio eu que o devedor do vino seja tu. Por isso que ele deve estar brabo contigo aí também, né? Vamos lá.
2: Bonacera, meu amigo tio Caio, tudo na santa paz que Deus sempre te ilumine, vai que aqui é o Camelo do Balneário São Jorge. Fala pra nós aí do César Oliveira e Rogério Melo, apaisanado pra nós escutar a sala de maravilhoso com esse locutor lindo e maravilhoso de vai. Estou aqui esmateando com a patroa, escutando esse amigão velho e essa emissora maravilhosa que é 99.5. E tenhamos uma noite abençoada, hein, velho? Que o patrão celestial nos abençoe e proteja. Vamos lá, que hoje é sexta-feira, noite! E tenhamos um bom final de semana, hein, velho? Que o patrão em cima te abençoe e proteja. Ilumine sua família, hein, velho? Sextou!
1: Muito bem. Valeu, amigo Charles Camelo. Um abraço, boa noite aí, tia.
3: Boa noite, Caio Santos. Toca uma música aí boa pra nós. Pode tocar qualquer uma música boa aí. Um abraço e um bom fim de semana. E toca essa música aí que tu vai escolher pra todos que estão escutando essa rádio aí, tá? Um abração e sextou, vamos trabalhar, vamos se virar.
1: Muito bem, aí está a mulher do churrasquinho mais gostoso de Sombrio. É aqui no bairro Januário, aqui em Sombrio, né? Então tá bom, valeu, dona Márcia Espido, um grande abraço, bom trabalho aí, boas vendas, né? Vamos lá, o Ayrton das piscinas retrucando aqui, vamos lá.
0: Devedor do vinho. Não, é eu. O devedor do vinho tem o mesmo nome que eu, Ayrton, ainda vai eu não.
1: Bom, então pelo menos a metade eu acertei, né? Que barbaridade, vamos lá. Valeu, Ayrton da Rocha.
4: Boa noite, Lucas Santos, bom trabalho. Que Deus abençoe nós todos. E a música eu vou pedir Baitaca no fundo da grota. Se for possível, né? Eu sei que depois vai ser ele, né? Para todos que estiver ouvindo, todas as pessoas que gostam do Baitaca, como eu gosto. Tá bom, meu caro santo? Um bom final de semana. Obrigado.
1: É, no caso, a senhora não gosta. A senhora não gosta, a senhora é apaixonada pelo Baitaca, né? Dona Ivone Provedan. Lá do Arroio do Silva. Um grande abraço, Dona Ivone. Boa noite aí. E um alô pros netos, pros seus netos, se tiverem por aí, né? Gurizada bonita. Vamos lá.
5: Que é isso? Chegando em casa nesse momento da rodagem, que é o Marco Antônio, de Praia Grande, precisamente morando aqui em São João do Sul, Querência São João do Sul. Roda pra nós aí. Qualquer um do grupo Querência aí. Pode ser mãe campeira, pra minha esposa Vanessa, pra todos que estão na escuta. Forte abraço.
1: Muito bem, Marcos Antônio parece que tá passando naquelas costeletas no meio da estrada, né? Naquela estrada de chão batido, parece que tá passando naquelas costeletas. Então tá bom, valeu, Marcos Antônio. Vamos lá, quem mais? O Eriton Silva, diz ele, boas noites. É, quero pedir uma música aí pro meu amigo tio Norva e pro meu amigo Edir. Estamos cozinhando um galo e bebendo uma canha. Toca aí, Baile da Serra. Então tá bueno, é isso aí, começaram bem a sexta-feira aí o Eriton Silva e o tio Norva. E também o Edir, né? Mas, trio de medonhos.

0: Um abraço. Faltou alguém aqui? Faltou, vamos lá.
1: Boa noite, Caio. Aqui é a Ilse. Eu moro em Criciúma e assim, ó, sempre procurava uma rádio que eu pudesse ir escutando pro trabalho, que não tivesse aquelas notícias cheias de tragédias e tal, tá? Aí um dia eu tava indo pra Sombrio e aí eu sintonizei a rádio Mampituba. E aí agora todos os dias, então, eu escuto das 6h30 até as 7h, né? Porque eu moro em Criciúma, mas trabalho aí em Sara. E às 5 eu venho embora, venho escutando, e de noite quando eu saio assim pra dar uma volta, eu também escuto. Então esses meninos aí que ficam oferecendo música, que nem o Camelo, uhum, os daí, daqui, não sei da onde, diz pra eles que a partir das 6h30 da manhã até as 7, a hora que eles forem oferecer música, eles podem oferecer pra mim também, tá? É a Ilse de Criciúma, que eu vou estar escutando. Não vou estar dirigindo, mas vou estar escutando, tá bom? Obrigada, beijo. A música você bota qualquer uma aí, porque eu gosto de todas.
0: Muito bem, que beleza, que bacana, dona Ilse. Um grande abraço e certamente vai ter gente que vai mandar música pra senhora aí. Tá bom, dona Ilse de Criciúma? Boa noite aí. Bom final de semana. E vou colocando a senhora na carona aqui. Da sugerida aí pela dona Ivone Brovedan, que eu falei que é apaixonada pelo Baitaca. E hoje, se ela não escutar o especial do Baitaca, aí eu vou ficar abençudo com ela. Especial Feras da Música Gaúcha, logo mais, com esta presença, com esta bagagem musical.

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2: Neste momento em Sombrio, em 16 graus.
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0: sextou aqui no Chimarreando. É, com a dupla César Oliveira e Rogério Melo. Apaisanado. É, pro nosso amigo Charles Camelo, que diz assim, me manda algo aqui, a solução é beber. Pois agora, se tu estás dizendo, né? Mas beba com moderação, viu, Charles Camelo? Não exagera, tchê. Muito bem. O que mais rolou aqui, tchê? Ah, o Porca Véia Fazenda da Viúva. Acho que era essa que o Guerino... Responde aí, Guerino.
1: Olá, primo velho. Então toca aí. Do jeito que tu falou aí, que é bem-vindo. Tô na escuta. Valeu. Oferecendo aqui pra minha cunhada Zélia, pra minha esposa Zizi. Toca aí pra nós aí, então, rodeia a fazendeira aí com esse que tu falou aí. Um abraço. Tudo de bom, primo velho.
0: Muito bem, primo velho. Esse que tu falou aí, esse que eu falei aqui, nada mais, nada menos que o saudoso Porca Véia. Tá bom? Então foi aí pra quem tu mandou aí, pra ti também. Tá bueno? Os Serranos e o Baile da Serra. Quem pediu essa aqui? É, alguém pediu aqui o Baile da Serra. Quem será que foi?

tá, tá aqui o Wellington Silva. Pra ele e os amigos que estão lá cozinhando um galo e bebendo uma canha. Então tá bom, bebam com moderação aí, né, gurizada? Senão, senão o galo vai... Senão o galo canta aí, hein? É, então atendidos aí também. O que mais? O Grupo Querência? Eu acabei tocando aqui o... pra entrar no clima da sexta-feira, acabei tocando aqui o... O Caçador e o Pescador aí pro... Pro Marcos Antônio e a dona Vanessa, né? E a sua esposa, a dona Vanessa. Muito bem, vamos ver se dá um tempinho pra mais tarde eu tocar aí o... Mãe Campeira, né? Que foi a que tu sugeriu aqui. Mas como no início do alô aqui tu mandou qualquer uma do Grupo Querência, então foi aí o Caçador e Pescador. Tá bom, Marcos Antônio? Que mais, tia? O Garotos de Ouro, é, Garotos de Ouro, churrasco. É, sugestão do, do nosso amigo Antenor. Nos desejando aí um bom trabalho. É, e sextou, né, o Antenor? Bom, e falando de churrasco, também botei na carona aqui a dona Márcia Espido, a mulher do churrasquinho aqui de Sombrio, né? Então tá bom, valeu, dona Márcia, foi no clima aí, no clima do seu trabalho aí. É, que mais? O Parca Véia, é, a Surungo da Moda Antiga, pro seu Joaquim Topanotti lá de Bom Jardim da Serra. E abri com ele que faz o especial de hoje. Que é o 26º especial?

se eu achar aqui a minha... A minha lista aqui dos especiais, exatamente, 26º especial, dele que fez o seu último especial o ano passado, lá em 7 de fevereiro de 2025, né? Foi uma peleia que o Baitaca venceu aí, iniciando o ano de 2025, né? Não foi no mês de janeiro, onde a gente fazia os especiais convidados, né? Mas foi na primeira peleia do ano, em fevereiro, 7 de fevereiro de 2025, o Baitaca fez aí o especial, praticamente abrindo o ano, né? Muito bem, hoje ele abrilhantando aí o especial Feras da Música Gaúcha. Foi aí então para dona Ivone Brovedan lá no Arroio do Silva. Diz a dona Ivone Brovedan que semana que vem, os netinhos vão estar aqui. É, e daí vai ser uma grande festa. Obrigado pelo carinho. Então tá bom, é isso aí, dona Ivone Brovedan. Um grande abraço aí, uma boa noite, bom final de semana. Vamos em frente, 19:08. É, 19:08 aí desta sexta-feira, 10º dia. É, o 10º dia do mês de julho. Vamos ver o que temos aqui. É, hoje é dia da pizza, hein? Hoje é dia da pizza. E que mais? Dia do engenheiro de Minas. Dia mundial da lei. Dia da saúde ocular. É, são essas referências aí a este 10 de julho. Muito bem, lembrando da... Falando na data, né? Lembro que logo mais temos a nossa hora do aniversariante, para homenagearmos os aniversariantes aí desta data, né? Deste

0: de julho, mas como não temos o programa no sábado e domingo, então já aproveitamos para homenagear os aniversariantes de 11 e 12. Então, registra aí o teu aniversariante com nome completo e cidade. Pois hoje é dia de sorteio, né? Além de homenagear o teu aniversariante, tu coloca ele em condições aí de ganhar aí hoje o sorteio dos almoços, né? Então, tu homenageando, como a Natana D'Agostinho, lá de Jacinto Machado, né? Homenageando aqui o seu pai, o seu Luiz Carlos D'Agostinho, lá de Turvo. Que hoje está completando aniversário, né? Então, parabéns aqui, diz ela. Ele é o nosso super vovô. Que bacana. Vamos lá, vamos nós aqui com o Chimarrando, né? 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Isso é outra coisa, né? Porque já estou misturando as coisas aqui. 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Vamos lá, tio, vamos aos viventes aqui. Vamos a quem ainda não mandou o seu, ainda não teve o seu alô aqui, vamos ouvir.
1: Boa noite, Caio Santos, tudo bem? Caio Santos, bota uma música pra mim. Eu estava vendo o jogo, agora entrou novela, não me interessa. Eu estou aqui escutando o teu programa, é maravilhoso. Descanse fim de semana. Obrigada se eu for atendido.
0: Muito bem, valeu, dona Edith, lá de Chapecó. A novela não interessa, né, dona Edith? Tá certo. Vamos lá, vamos em frente. Boa noite, Caio Santos. Agora o Vino da Praia Paraíso manda abraço pra galera da Paraíso. Tem ele numa parte da praia e no pé da serra, o Orelha Seca do Funcho, Chacal de Torres. E toca aí, Milonga abaixo do Malteiro.

0: Que mandou aqui, né? Diz que o Vino só manda um alô aí pra galera da Praia Paraíso e diz que tem uma parte lá também, lá da praia. Da praia aí no pé da serra. Lá no pé da serra, o Orelha Seca do Funcho. Então tá bueno? É isso aí, chacal. Vamos lá, vamos indo em frente aqui. Vamos ouvir.
1: Não, eu sou o primeiro. Sou o primeiro, manda música lá pra Dona Ilse, lá de Criciúma. Semana que vem estamos por lá, de repente nós encontramos lá no Lanterna. Bom, semana que vem pra lá. Lá pro Lanterna, lá pro. Como é que é o nome do cara lá do Lanterna? Vou ficar lá na casa dos meus filhos e vou lá pro Lanterna. Sexta e domingo. Se arrebentar tudo dançando lá. Pisando no pé da mulherada lá. Eu fiz no pé dela, fiz no meu pé, dá tudo certo.
0: Olha o Vilmar se assanhando aí. Aí, Dona Ilse. Já o Vilmar foi o primeiro aí. Foi o primeiro a se lançar aí, Dona Ilse. Diz que vai estar por aí. Diz que vai lá pro. Vai saracotear lá no com o Luiz lá no. Do Luiz Lanternas lá. Nosso amigo gaúcho. Então tá mandado aí o primeiro alô, viu, Dona Ilse? Aí em Criciúma. Vamos lá, vamos em frente.
2: Boa noite, Caio Santos. Manda aí pra Paulinho Mussolini. A caminhoneta branca. Manda pra todos que estão na escuta e essa moça ali que fica das 6 às 6. Às 6 às 7. Eu também fico até essas horas. Escutando. Mandar uma música pra ela aí, Paulinho
0: Mussolini.
2: Pra todos que
0: estão
2: na escuta.
0: Ih, Vilmar, já apareceu concorrência aí. Já apareceu concorrência, Vilmar. O Nascimento Borges. Aí, Dona Ilse. Nascimento Borges também lhe mandou um alô aí. Muito bem, já o Pedrão, lá de Criciúma não, né? O Pedrão lá de Criciúma diz ele, boa noite, Caio Velho Santos. Que bárbaro. Vamos lá, vamos nós.
3: Oxe, Caio, tô aqui na garagem também, discutante, Caio. Oxe, Caio, toca aquela música do Teixa Leire pra nós, isso é fake news? Do Teixa Leire pra nós, vai pra você, vai pra tua mãe, deve ser tua mãe bastante saúde pra ela. Vai lá pro seu Tigrão Santa Rosa, vai pro Pedrão Criciúma.
0: Ih, fake news, né?
3: Vai pra mim andar no turbo. E vai pra todos os manifestantes, tá, Ticai? Valeu, Ticai. Boa noite aí, tudo de bom, tá? Tô aqui na garagem, aqui na tetinha, trabalhando e escutando, tá, Ticai? Valeu, um abraço aí, tudo de bom, tá, Ticai?
0: Que fake news, nada, ô Avelino. Esse programa aqui é programa sério, não tem nada de fake news. Fake news é lá pro outro programa, ouvindo. Lá pra Festa Fandangueira. Mais um abraço aí, meu amigo Vino. Tá, deve estar na tetinha, no trabalho. Aí tu ouve depois lá na Festa Fandangueira. Bom, diz a dona Wanda, boa noite. Sei que hoje é complicado, mas tu pode rodar aí Vaneira Antiga com o grupo Rodeio. Rodamos, dona Wanda. É, dona Wanda lá do Balneário Rincão. Quem mais?
4: Boa noite, Caio Santos. Tudo bem? Aqui é o Chiquinho. O Jacir dos Santos Rogan fala um popular Chiquinho mecânico. Bonito. Chiquinho bonito, né? Ô, Caio, eu soube uma coisa hoje, fiquei até admirado. Meu irmão tá fazendo uma obra aqui, o alemão. Ele disse que tu joga um veteraninho também, né, meu amigo? Não sabia não, que bom. Joga um veteraninho, ele disse que já jogou aí, tu joga, tava jogando?
0: Joga um velhinho.
4: Sombrio aí, né? Entendeu? Aí no Frank, né? É, que bom, beleza, meu amigo. Mas eu tô aqui no serão aqui, o radinho ligado no teu programa aí. Muito bom teu programa, Caio. Tá?

0: quero fazer uma música pra minha família, tá? É aquela de novo, aquela música boa, Campeiro Canta Triste, né? É? Tá bom, meu amigo? É com... Eu não sei se é com Baitaca, né? Tranquilo?
1: Isso,
0: muito
1: isso.
0: Obrigado, cara. Tô aqui escutando o radinho aqui na mão. Tranquilo? Um abraço, bom programa aí, tá? Continua jogando futebolzinho que é bom. É um esporte muito bom e um exercício, né? Se cuida para se cuidar para não se machucar, né? Tranquilo, Caio? Futebolista, bagualho meio.
1: É, sim, ali só estamos jogando já quase de bengala, viu, seu Chiquinho? Já estamos quase jogando de bengala. Tem uns lá que já estão usando bengala pra jogar. Aí já são meio provalecidos, de vez em quando dão uma bengalada no, nas pernas da gente. Ah, tá, senhor, tu é alemão, tu é filho, tu é irmão do alemão? Tu é irmão do alemão, Chiquinho. Amigo Chiquinho mecânico. Muito bem, né? Aliás, no último jogo aí, na finaleira, o alemão que é goleiro, né? Bom goleiro, aliás, diga-se de passagem, né? Bom goleiro, muito bom goleiro. Rebateu uma bola, ela picou no chão e eu tava ali. Tava ali só esperando o seu Chiquinho. E meti pra rede. Aí acabou 2-2, estávamos perdendo de 2-1. Aí empatei o jogo. Saí como herói. Carregado nos braços da galera. Então tá bom, é isso aí, seu Chiquinho. A gente que gosta de um... Gosta de um esporte, enquanto pode, vai praticando. Um abraço, seu Chiquinho. Aliás, a sua sugestão vai estar lá no especial dele, que é logo mais, tá? Lá pelas 11, por aí. Tá bueno? Vai a sua sugestão aí musical vai estar no repertório dele, do Baitaca, hoje fazendo o especial Feras da Música Gaúcha. Muito bem, pros viventes do Paulinho Mucilon, como diz o... Só falta ele dizer Paulinho Leite, né? Não é o Paulinho Mocelim. É, na sugestão aqui do nosso amigo Ayrton, aproveito para mandar aí pra filhota do Ayrton, a Lolo. Deve gostar a Lolo aí da música, né? E mais alguém que pediu aqui o Paulinho Mocelim, né? Foi o Nascimento Borges que pediu aqui também. Então vamos lá. 19:22.

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1: Conferindo neste momento a temperatura em 15 graus.
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0: o grupo Os Queras. Esse grupo é novo aqui na programação, né? Mas vou te contar a voz e o modo de cantar do rapaz aí, vocalista. Tem tudo a ver com a história que ele conta ali, né? Muito bem, pro amigo Pedrão. É, pro Pedrão lá de Criciúma. Não sei se o Pedrão é do tempo das barranqueadas. Tem jeito de ser do tempo das barranqueadas, né? O meu amigo Pedrão. Barbaridade. Ricardo Porto, aliás, o Rodeio, o grupo Rodeio Antes e a Vaneira Antiga, pra dona Wanda lá do Balneário Rincão. Valeu, dona Wanda, um abraço, bom final de semana aí. E o Ricardo Porto, roubei a fazendeira, é pra dona Edith lá nas bandas de Chapecó. É, e aproveitando, quem mais pediu aí? O primo velho lá de São João do Sul também falou sobre essa aí, então se ele tinha uma dúvida, aí está desfeita a dúvida. É, rodei primeiro a Fazenda da Viúva, mas na outra sequência, mas ele tinha falado em roubei a fazendeira. Essa sim é roubei a fazendeira, o primo velho aí em São João do Sul, o Guerino, né? Que mais, tia? Também o João Luiz Correia, amigo velho, é, o vino lá de Torres. Praia Paraíso, diz o vino, vamos ver, retrucou alguma coisa aqui o vino.
1: O Funcho mora na Praia Fantasma da Real.
0: Tá aí o retruco aí, o Funcho. Bom, aí do... O Paulinho Mocelin, a caminhonete branca. É, na sugestão aí do Ayrton. É, do Ayrton lá, Ayrton da Rocha. E também, né, também no pedido aqui do Nascimento Borges, que mandou um alô aí pra dona Ilse. É, o Vilmar já arrumou concorrente. Que coisa séria. Tá bom, ele diz o Pedrão que é, diz o Pedrão que é da época aí das barrancadas, né? Da época dos barranqueadores aí, né, o Pedrão? Muito bem, 19:47. É o Chimarrando aqui na 99. 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

0: Erro Januário aqui em Sombrio. Vamos lá, tia, vamos. Atendendo a leva, a demanda de sexta-feira sempre é muito graúda, né? Vamos lá, vamos ouvir.
1: Boa noite, meu amigo Caio Santos. Roda aí, guri, o acolchoado vem aí. A todos.

0: amigo Zeca Batata. É, lá nas bandas de 13 de maio. Bom final de semana aí pro amigo também, né? Diz o Emerson, primo de terceiro grau. Esse é de. O Guerino é de quarto, esse é de terceiro grau. É, diz ele, boa noite, tio Caio velho. Parente. Peguei aqui nas câmeras de segurança da fábrica um restinho do comboio de carro de bois aqui de São João do Sul. Não ficou melhor a filmagem por não ter um carro cantando. Ah, sim, é, exatamente, né? É, passou aqui no incruso, né? Em direção ao poço d'água. É, e coloca aí, né? Eu já coloquei, tá? Já coloquei. Se tu quer saber, já coloquei. É, e viva o Hexa do Brasil sem Copa. É, o do fundo da grota já tinha coloquei, tá? O parente. Um abraço aí, amigo Emerson. É, ele mandou o videozinho aqui, depois eu vou assistir aqui. Tá bueno, Emerson Colorado? Tá chegando a hora, o Emerson. Tá chegando a hora da dupla partir pra Série B. Que é o que parece. É o que parece que possa acontecer. É bem possível. Bom, olá, boa noite. É, Caio Santos e todos os ouvintes da rádio. É, e também para o Pente Velho. É, pro Pente, hoje tá na escuta, ligadinho. É, bebendo chimarrão. Hoje ele tá bebendo chimarrão, o seu Pente Velho. Ah, e tomando um trago também. Então daqui a pouco a coisa fica diferente aí, né, seu Aldo lá de Torres. Um abraço, boa noite aí, né? Vamos lá, vamos em frente. Quem mais aqui? Vamos ouvindo.
1: Buenas, Caio, boa noite. Como é que tá o vivente aí, tchê? Comigo tá 100% aqui. Acabemos de chegar no rancho, né? Vamos preparar aí um tupetudo do chimarrão, bem cuiudo, né? Sexto especial. E você me atrafunca aí, tchê, bem no gradito do peito com. Qualquer uma com o Odair de Freitas aí. Um abraço, rapazinho. Não te abafa que é sexta-feira, homem. Um abraço, bom trabalho aí, que o patrão vem aí. Te acompanha.
0: Muito bem, meu amigo gaúcho pedritense. Muito bem, o gaúcho também tem jeito de ser dos tempos das barrancas, é o gaúcho. É o gaúcho pedritense lá de Criciúma. Um abraço pro amigo aí. Boa noite, Caio. É Leonita. Música Pilares para todos ligados aí. É especialmente para minha sobrinha Raquel. É que ontem, dia 9, esteve completou aniversário, né? Ela mora lá em Portugal, tá na terra do Cristiano Ronaldo. É, Raquel Schneider, obrigado, abraços, ótimo final de semana e uma excelente sexta-feira. Então tá bom, valeu, dona Leonita, vamos homenagear aí a Raquel, né? Raquel Schneider, completou o aniversário ontem. Adiante aqui, boa noite, manda uma música aí da programação para minha filha Alice, estamos na escuta aqui no Balneário Gaivota. Um forte abraço. O seu Alex Salles. É, quem está de aniversário hoje, seu Alex Salles? É o senhor ou a sua filha? Acho que é a sua filha, né? Bom, se for ela, mande o nome completo aí para ela poder concorrer aí ao presente desta noite, no sorteio, almoços do restaurante São Cristóvão. Dois almoços. Ah, dona Alice, a Alice Salles que está aniversariando hoje. Desculpe aí ter pedido o sobrenome, estava aqui, né? Ô, cavalinho. Não foi pelo sobrenome do pai. É, Alice Salles, parabéns aí, né?

0: Vamos te homenagear mais tarde, concorrendo aí também aos almoços do restaurante São Cristóvão. São dois almoços, né? Pro aniversariante e para quem homenageou. Vamos lá.
1: Buenas, Caio, buenas amigos e ouvintes da Rádio Mampituba. Caio, manda aí uma música pra nossa turma de amigos e aí ouvintes da Rádio Mampituba. E pro meu irmão Lau, que tá de ouvido ligado sempre na Rádio Mampituba. Manda uma aí com o Zé Mendes, se for possível, ou com Oswaldir e Carlos Magrão. Pra nós aí, tá? Um grande abraço, abençoada noite e um bom fim de semana.
0: Muito bem, valeu, seu José Cardoso. Um abraço aí pra turma aí, né? Boa noite. Vamos lá, quem mais aqui?
2: Fica aí, velho. Tamo aí na escuta. Passou da meia-noite e 18 já. Mas tamo tomando um gole, bem forçadinho hoje. Daqui a pouco pra dormir. Mas tu toca aquela pra nós, e todos que estão na escuta, melhor que eu já escutei hoje. Noites Campesinas com Porca Véia. Oferecer pra todo mundo que tá na escuta aí, ó. Cabanha Maricama, Cabanha Marca Lomba. O Alexandre, Maurício, Juquinha e pra todos, tudo de bom, grande abraço e vamos que vamos pegando, que não podemos parar.
0: Guri Campeiro, uma barbaridade, diz que ele vai, já tá arquitetando aí uma cabanha aí na Alemanha, ou Matheus? É, diferença de 4 horas, né? Lá já sabadou lá pro Matheus Bonjolo, lá na Alemanha. Um abraço aí, o Matheus. Vamos lá, já o Funcho diz o seguinte, boa noite, Caio. É, da Praia Paraíso, roda aí para nós, secretário de obras. Vai estar no repertório do Baitaca mais tarde, tá, o Funcho? Então faz um esforcinho, fica acordado um pouquinho mais para curtir logo aí várias, não só essa, mas várias do Baitaca. Tá bueno? Vamos lá.
3: Boa noite, meu amigo. Como é que tá? Tudo na paz? Um forte abraço para ti, pra família, tenha um bom final de semana e curta com a família, porque, como eu te digo, a vida é uma passada. Mas tá eu e a mulher velha aqui, no galpão velho, na beira do fogo, só dando risada, saindo aí, rapaz do céu. É um namoro pra cá e um diz pra lá, que olha, coisa séria. Eu tava dizendo pra ela, antigamente as coisas eram modernas. Hoje as coisas estão modernas, né, meu amigo? Antigamente, pro cara namorar, levava 3 meses pra chegar no portão da casa da prenda. Mas tá bom, meu amigo. Tá bom, um forte abraço pra ti, seja essa pessoa que sempre é aí. E aturar essa indiada aí. Um forte abraço pro nosso conterrâneo. Aí tu bota aquela música pra nós aí. É, Mateando com meu velho pai. Que acho que é uma música boa. Tá bom? Certo? Fica com Deus.
0: Muito bem, é isso, meu amigo Alexandre. Antigamente, se o cara não fosse muito bem apessoado e não tivesse um pedigree, não era muito fácil, né? Não era muito fácil de namorar, né? Concordas, o Alexandre? É, e tem mais, né? E antes tinha uns namoros diferentes, né? Tinha uns namoros meio diferentes. Esses dias até o José Luiz disse que falando aqui sobre a música do Neguinho Macho, diz o José Luiz que eu tinha uma namorada. Como é que ele sabe disso? Sabe de novo? Como é que tu sabe disso aí, dessa história, dessas histórias? Não, eu falei aqui sobre histórias que eu ouvi. Tá bueno, ô José Luiz? Não, eu não, no meu tempo até tinha, mas eu não praticava esse tipo de namoro. É barbaridade. Vamos lá, vamos em frente, quem mais?
4: Vamos, Caio, daí que tal? Che, toca aí então, golaço campeiro do César Oliveira Rogério Melo, já que tu é meio jogador de futebol.
0: É, esse aí, o Luciani, também tem jeito de ser do tempo daqueles namoros estranhos, né?

Vamos lá, vamos em frente. Um abraço aí, boa noite, ô Luciane. Vamos lá, mais alguém aqui, o Peterson. Tudo bem, Peterson? Muito bem, acho que o Peterson tá gostando aqui do, dos assuntos aqui das, das barrancas, né? É barbaridade. Vamos lá, mais alguém aqui, dona Ana Paula Brusco diz o seguinte, boa noite amigo Caio, é, hoje o João está muito feliz, nasceu a netinha, é do filho mais novo, é do filho mais novo do João, é, nasceu a Mavi, é, e amanhã o Alexandre está de aniversário. É, e hoje nasceu a filha. A Alexandre é o pai, então, da Mavi. É, e para agradecermos e pedirmos a música Ave Maria com Mano Lima, desejando a você e sua família aí um ótimo e abençoado final de semana. Então tá bom, obrigado aí, dona Ana Paula Brusco. Um abração aí pro seu João. Chegou mais uma. Chegou a Mavi. Um abraço aí pro Alexandre, né? Que é o pai da Mavi. Vamos lá, vamos pra última parte do nosso Chimarrando, começando aqui pela sugerida do Zeca Batata, porque lá por 13 de maio, só a base do gole aí, porque é, lá é mais próximo aí da, acho que é mais próximo da serra aí, né? O

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1: 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E de imediato, vamos ao primeiro contato com o gigante da arquibancada. Alô, Luciano Périco.
2: Pedro Ernesto, eu nunca tinha visto uma coisa dessas. A galera vem chegando de arrastão, tem uma turma que tá vindo de carroça e o que chama atenção é que alguns jogadores chegam de cavalo, Até de petiço, e o jogo promete.

0: vitória do Flamengo contra a Castelhanada. Vai dar resultado, hein?
1: Muito bom. Betão saiu da doma. Eu sabia que esse rapaz ia estar nisso aí mesmo. Baita jogador de futebol. E viu o Flamengo na Recife.
0: É, mas a Castelhanada não tá muito satisfeita com os resultados, hein, parceiro?
2: Oh, não, não tenho que dizer. Vamos rodeando o Flamenguito de la Restinga.
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fechamento na finaleira aqui do nosso Chimarrando. Esta sexta-feira, o Walter Moraes, a volta do Tordilho Negro. Pro meu amigo Silas Emanuel Rosa, que me mandou algo aqui sem querer, eu acabei apagando a tua mensagem, é o Silas. Parece que o Silas tá querendo voltar pro rancho, que é lá nas bandas de Forquilinha, mas parece que tá impedido, dá algum problema pela ponte de Laguna, alguma coisa assim, né? Ele me enviou aqui. Eu acabei sem querer apagando, mas lembrei que ele tinha feito feito um relato aqui. E como ele gosta, é fã do Walter Moraes, foi pra ele aí o Tordilho Negro. De repente dá tempo ainda do Silas de tu me mandar aí o ocorrido por aí. Bom, também toquei aqui pro Alexandro, pro amigo Alexandro, o fronteiriço, não, é fronteiriço, é... É pra ele os Serranos, Noite de Inverno com meu pai. Não sei se era essa que ele queria ouvir. Mas quem gosta dessa aí também, meu amigo lá de Três Cachoeiras, é o Alcione Maggi. Um grande abraço aí pro amigo também, né? Pro seu José Cardoso, que pediu José Mendes. Como eu não tenho José Mendes na programação, mas tenho quem gravou alguma dele, alguma música dele, como o Ricardo Porto, como o Grupo Som do Sul, que trouxe aí um pupurri com um matiné, para Pedro, né? Que é do José Mendes. E também a Cigana Feiticeira.

0: seu Aldo e o velho Pente, lá por Torres, Mano Lima, bebendo canha e tocando gaita. A dupla César Oliveira e Rogério Melo, golaço campeiro, no pedido do Luciani. E ainda os mateadores, acolchado velho, pro amigo Zeca Batata, lá de 13 de maio. Inclusive falei que 13 de maio fica próximo da serra. Não, não. Me confundi aqui, né? Não, não é próximo da serra, não, né? Quem vai pra Tubarão passa ali nas beiras de 13 de maio. Quem me fez a correção aqui, o amigo Pedrão lá de Criciúma. Muito bem, valeu, Pedro. Vamos lá, tio, vamos para os finalmente aqui. Ah, diz o Silas aqui, né? Ah, agora sim apareceu a tua mensagem de novo aqui, o Silas. Estamos desde 3 horas da tarde na fila em Laguna e vamos escutar até o fim. Ainda faltam uns 4 quilômetros para chegar na ponte. Ah, na ponte lá de Laguna. Movimento intenso, então, é esse o caso aí, né? Movimento intenso aí, então. Relato do nosso amigo Silas Emanuel Rosa. Desde 3 da tarde na fila. Que loucura, hein? Então tá bom, um grande abraço aí, Silas. Foi pra ti aí, pra dar um consolo aí, o Walter Moraes. Muito bem, fico devendo pra alguns aqui. Vou tentar compensar quem eu fiquei devendo aqui lá na Festa Fandangueira, depois da Voz do Brasil. Tá bueno? Fechando o chimarrendo da semana. 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Bom final de semana. Seu chimarrando volta na segunda-feira, se Deus quiser, né? Não tá bom. Daqui a pouco mais tem a Festa Fandangueira. Hoje, Baitaca fazendo o especial Feras da Música Gaúcha. Valeu, até lá.
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1: Olá, boa noite.
2: Boa noite para você que nos acompanha em todo o país.
1: Sexta-feira, 10 de julho de 2026.
2: Vamos ao destaque do dia na Voz do Brasil.
1: Meio ambiente.
2: Desmatamento na Amazônia cai em junho 30% em relação ao mesmo período do ano passado.
1: No Cerrado, houve queda de 5,3%, segundo dados do INPE, o Instituto Nacional de Pesquisas Espaciais. Luana Karen.
3: Os dados são do Sistema de Detecção de Desmatamento em Tempo Real, DETER, que emite avisos diários de desmatamento a partir de imagens de satélite.
2: Pesquisa Nacional vai avaliar a saúde dos brasileiros.
1: Entrevistadores do IBGE vão visitar 140 mil famílias. Graziele Bezerra.
4: Os entrevistadores do IBGE estarão identificados com crachá do Instituto, uniforme institucional e dispositivo eletrônico de coleta.
2: E hoje vamos falar sobre a Lei de Acesso à Informação.
1: Na plataforma Informa BR é possível fazer qualquer pedido de dados e políticas públicas federais.
2: Quem explicou pra gente como funciona a ferramenta foi o secretário da Controladoria Geral da União, Marcelo Vidal.
5: A partir de agora, todo e qualquer pedido de acesso à informação, ele deve ser feito pela plataforma Informa BR, que disponibiliza ao cidadão uma ferramenta onde ele pode fazer uma busca das informações que ele tem interesse.
1: Na apresentação da Voz do Brasil hoje, eu, Mariana Jungmann e Luciano Seixas.
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1: Dados do Sistema de Detecção do Desmatamento em Tempo Real, o DETER, mostram uma redução na área degradada na Amazônia.

0: E no Cerrado.
1: A divulgação é uma rotina mensal de transparência do monitoramento por satélite da vegetação nativa.
0: Os avisos de desmatamento na Amazônia e no Cerrado recuaram em junho de 2026, comparado ao mesmo mês de 2025. Na Amazônia, os alertas de desmatamento somaram pouco mais de 297 quilômetros quadrados em junho de 2026, uma queda de 35% comparado ao mesmo período do ano passado. No acumulado de agosto de 2025 a junho de 2026, os avisos na Amazônia somaram 2.485 quilômetros quadrados contra quase 4.000 quilômetros quadrados registrados no intervalo anterior, uma redução de 37,2%. Os dados são do Sistema de Detecção de Desmatamento em Tempo Real, DETER, que emite avisos diários de desmatamento a partir de imagens de satélite. O coordenador do Programa de Monitoramento Biomas BR do Instituto Nacional de Pesquisas Espaciais, INPE, Cláudio Almeida, fala mais sobre esse sistema de alertas.
2: O DETER, ele tem essa coisa de que ele é feito de maneira muito mais rápida. O objetivo primário dele não é dar aquela área com precisão, é dizer para o órgão de fiscalização: olha, está ocorrendo um desmatamento aqui, né? Então é importante que você. São milhares de alertas que são enviados por ano.
0: No Cerrado, os avisos de desmatamento caíram 5,3% em junho deste ano, comparado com junho de 2025. No entanto, de acordo com o Instituto Nacional de Pesquisas Espaciais, houve significativa cobertura de nuvens durante o mês, o que pode ter dificultado o mapeamento em determinadas regiões. Já no acumulado de agosto de 2025 a junho de 2026, os avisos de desmatamento no Cerrado somaram 4.689 quilômetros quadrados, uma queda de quase 8% comparado ao mesmo período anterior. Reportagem Luana Karen.
3: Minerais críticos são caracterizados pelo risco de escassez combinado com uma alta relevância econômica.
1: Eles são utilizados na fabricação de itens como baterias, computadores, celulares, painéis solares, turbinas eólicas e veículos elétricos.
3: O tema foi discutido hoje num encontro que reuniu representantes do setor produtivo, do governo e da academia.
4: Lítio, cobalto, níquel, cobre e terras raras fazem parte do grupo conhecido como minerais críticos. Eles são considerados estratégicos para alguns setores como tecnologia, defesa e energia. Com o aumento da demanda mundial, esses recursos ganharam maior importância econômica e geopolítica. Nesta sexta-feira, houve uma reunião entre representantes do governo, da academia e do setor produtivo para discutir diretrizes para o desenvolvimento da cadeia de minerais críticos no país, como detalhou a ministra da Casa Civil, Miriam Belchior.
5: Aprofundamos questões relacionadas ao contexto geopolítico e parcerias internacionais, o potencial minerário do Brasil nessa área e instrumentos de apoio ao setor, a transformação mineral e a sustentabilidade, em quais cadeias produtivas apostar, quais são as necessidades de ampliação das nossas capacidades tecnológicas e produtivas e também os instrumentos de financiamento e de viabilização econômica.
4: Um estudo sobre terras raras elaborado pelo Centro de Gestão e Estudos Estratégicos, divulgado neste mês no Rio de Janeiro, revelou que o Brasil tem capacidade de se destacar nesse mercado até 2040. Alguns dos minerais críticos são a base para viabilizar a transição energética e a expansão de tecnologias digitais, de celulares a carros elétricos, por exemplo. O tema também avança no Congresso Nacional, com uma proposta de criação de uma política nacional para o setor. Reportagem Márcia Fernandes.
1: O Brasil enviou nesta sexta-feira uma nova remessa de insumos hospitalares para a Venezuela, depois dos terremotos que atingiram a cidade de La Guaira há duas semanas.
3: Foram enviadas aproximadamente 5 toneladas de materiais de uso médico, cirúrgico e para atendimento pediátrico.
1: De acordo com o balanço divulgado pelo governo venezuelano, pelo menos 3.889 pessoas morreram. Mais de 6.000 foram resgatadas com vida e o número de feridos ultrapassa os 16 mil.
3: E logo mais, retornam da missão de apoio humanitário equipes brasileiras da Defesa Civil, do Corpo de Bombeiros, da Anatel e militares que atuaram no hospital de campanha em La Guaira.
1: A aeronave da Força Aérea Brasileira está prevista para desembarcar às 8 horas da noite na base aérea.

0: De Brasília.
1: E no início da tarde, o presidente Lula conversou por telefone com a presidente designada da Venezuela, Delcy Rodríguez.
0: De acordo com nota enviada à imprensa, os dois líderes trataram das perdas humanas e materiais provocadas pelos graves terremotos que assolaram o país.
1: A presidente da Venezuela agradeceu a ajuda humanitária enviada pelo Brasil e informou que as buscas pelas vítimas seguem em curso.
0: A líder venezuelana destacou ainda que se prepara para a difícil tarefa de reconstrução das áreas atingidas. Em especial as moradias das famílias desabrigadas.
1: O Vale Recarga do mês de julho do programa Gás do Povo está disponível para as famílias beneficiárias.
0: Confira quem pode receber e como acessar o benefício.
2: Famílias inscritas no CadÚnico com renda familiar mensal de até meio salário mínimo por pessoa podem ter direito à recarga gratuita do botijão de gás do programa Gás do Povo. O pagamento ocorre sempre no dia 10 de cada mês, inclusive quando a data cai em fins de semana ou feriados. Para ter acesso ao benefício, é preciso ter pelo menos duas pessoas no lar e renda de até meio salário mínimo por pessoa. Estar com as informações do Cadastro Único atualizadas nos últimos 24 meses e nenhuma pendência no CPF também são critérios obrigatórios para acesso ao programa. O benefício varia conforme o número de integrantes da família. Casas com duas ou três pessoas recebem um vale a cada 3 meses, enquanto famílias maiores recebem a cada 2 meses. Quem não tem celular ou internet pode usar o cartão do Bolsa Família, o cartão da Caixa ou informar o CPF na maquininha azulzinha nos pontos autorizados. A iniciativa prevê a recarga gratuita do botijão de gás de 13 quilos para famílias de baixa renda. Vale lembrar que não estão inclusos os custos do vasilhame e do frete. A consulta do benefício e das revendas pode ser feita pelo aplicativo Meu Social Gás do Povo, pelo portal Cidadão e pelo Disque Social 121. Para mais informações, acesse gasdopovo.mds.gov.br. Thaís de Araújo para a Voz do Brasil.
1: Busca centralizada de dados públicos federais com auxílio de inteligência artificial.
0: Onde qualquer cidadão pode solicitar informações aos órgãos públicos com uma única ferramenta.
1: Essa é a proposta da plataforma InformaBR, lançada pela Controladoria Geral da União para atender aos pedidos relacionados à Lei de Acesso à Informação.
0: Nós conversamos com o secretário nacional de Transparência e Acesso à Informação em Exercício, Marcelo Vidal, sobre a nova ferramenta e os direitos do cidadão à transparência de dados públicos. Acompanhe.
1: Olá, secretário, bem-vindo à Voz do Brasil. Antes da gente falar diretamente sobre as novidades do InformaBR, eu queria começar explicando para os nossos ouvintes sobre a Lei de Acesso à Informação, que é o que está na base dessa mudança que a gente vai tratar hoje aqui nessa entrevista. O que que prevê essa lei? Como que o serviço público atende essa demanda atualmente?
3: Olá, Mariana, olá, Luciano, é um prazer pra gente estar aqui. Bom, a Lei de Acesso à Informação, ela vem, na verdade, regulamentar um direito fundamental do cidadão que está previsto lá no inciso 33 do artigo 5º da Constituição, que diz que todo e qualquer cidadão tem direito a ter acesso a informações públicas produzidas pelos órgãos da Administração Pública Federal. Então, ela traz uma inovação muito grande, que é o principal princípio dessa lei, que diz que a transparência é a regra e o sigilo é a exceção. Além disso, o que que a lei traz para o cidadão? Ela traz já o direito de, sem que ele precise pedir informações, os órgãos têm a obrigação de publicar em suas páginas na internet algumas informações de interesse coletivo. Para além disso, ela traz também o direito do cidadão em fazer um pedido de acesso à informação. E em cima desse pedido de acesso à informação, que pode ser feito por qualquer cidadão, o órgão tem 20 dias para responder, prorrogado justificadamente com mais 10, e a partir daí o cidadão pode fazer esse pedido mesmo e principalmente sem que seja necessário ele justificar o que que ele vai fazer com aquela informação. Então, essa é a nossa lei de acesso à informação, é essa lei que possibilita um controle social, que possibilita uma participação social mais qualificada e que é um dos principais pilares da nossa democracia.
0: A partir de agora, então, todos os pedidos de informações pela LAI, a Lei de Acesso à Informação, serão

0: Cadastrados na plataforma Informa BR, é isso? As pessoas deixarão de procurar diretamente os órgãos responsáveis por aquela informação?
1: É exatamente. A partir de agora, todo e qualquer pedido de acesso à informação, ele deve ser feito pela plataforma Informa BR, que é uma plataforma que disponibiliza ao cidadão uma ferramenta onde ele pode fazer uma busca das informações que ele tem interesse para ver se ela já

0: precisa ser feita uma análise se é possível fazer o tarjamento de alguma parte da informação do documento que está sendo solicitado, e aí sim, se tem partes que podem ser tarjadas e partes que são públicas, é dever do Estado entregar essa informação com a preservação daquela parte que é sigilosa, com o devido tarjamento.
1: Muito bem, nós conversamos com Marcelo Vidal, secretário nacional de Transparência e Acesso à Informação em Exercício. Muito obrigado, secretário, por sua entrevista aqui à Voz do Brasil.
0: Muito obrigado e é um prazer estar aqui com vocês.
2: Conab, Companhia Nacional de Abastecimento, alerta para tentativas de golpe registradas em diferentes regiões do país.
1: Pessoas estão se passando por representantes da Conab e prometem doações de cestas de alimentos, pescado e kits de irrigação mediante cobrança antecipada de valores, como supostos custos de transporte.
2: O presidente da Conab, Silvio Porto, informa que a companhia não cobra qualquer valor para a entrega de alimentos ou insumos e não solicita depósitos, transferências ou pagamentos para participação em seus programas.
3: Não há cobrança, isso chega de forma de doação. Então é muito importante que essas organizações fiquem atentas. Caso recebam esse tipo de demanda, tentem identificar quem está fazendo, em nome de quem, ou o número de telefone, enfim, de contato, de WhatsApp, e façam a denúncia por meio da nossa ouvidoria, busquem os nossos canais aqui pelo nosso site, pode ser também pelas nossas superintendências regionais, e também denunciem nas polícias. Levem isso, registrem boletins de ocorrência.
1: Caso receba esse tipo de abordagem, entre em contato com a Conab pelo telefone 61-3403-4575 ou pelo e-mail ouvidoria@conab.gov.br.
2: Entrevistadores da Pesquisa Nacional de Saúde já começaram a visitar domicílios em todo o país.
1: O levantamento reúne informações sobre as condições de saúde da população e nesta edição contará também com coleta de sangue e urina em parte dos participantes.
4: Qual é o peso médio da população brasileira? Quantos têm anemia ou algum problema de saúde? E como está a saúde mental ou a prática de esportes no Brasil? Essas são algumas das perguntas que constam na Pesquisa Nacional de Saúde, que começou agora em julho e vai até 30 de novembro deste ano. Agentes do IBGE e do Ministério da Saúde vão visitar 140 mil famílias brasileiras para coletar informações sobre as características dos domicílios, perfil dos moradores e condições de saúde, como explica Mônica Marli, coordenadora adjunta da pesquisa.
5: Então a gente vai falar sobre alimentação, a gente vai falar sobre uso de álcool, a gente vai falar sobre fumo, a gente vai falar sobre sono, sobre bem-estar, também vamos falar sobre saúde da mulher, saúde da pessoa com mais de 60 anos também, saúde de crianças e adolescentes. Então é um perfil bem amplo da saúde e da saúde como um todo, né? Não só de doenças, a gente fala do bem-estar também.
4: O questionário individual será aplicado a um morador com 15 anos ou mais. Também serão verificados pressão arterial, peso e altura dos participantes. A pesquisa vai contar ainda com coleta de sangue e urina de cerca de 20 mil participantes com 35 anos ou mais, residentes em capitais e regiões metropolitanas. Os exames de sangue vão avaliar hemograma, perfil lipídico, hemoglobina glicada, creatinina, ácido úrico, sódio e potássio, além de sorologia para chikungunya e dosagem de chumbo e mercúrio. De acordo com Letícia Cardoso, diretora do Departamento de Análise Epidemiológica e Vigilância de Doenças Não Transmissíveis do Ministério da Saúde, os resultados vão servir para produzir indicadores relacionados a doenças crônicas e outros agravos à saúde, além de direcionar políticas públicas.
6: Muitas pessoas não conseguem o acesso ou não fazem os seus exames de rotina, tanto na frequência quanto na oportunidade que deveria fazer, e desconhecem situações de saúde, como por exemplo diabetes. Então é muito importante que a gente tenha esse diagnóstico mais preciso. Essa informação ela é útil para compor o retrato do Brasil.
4: Os entrevistadores do IBGE estarão identificados com crachá do Instituto, uniforme institucional e dispositivo eletrônico de coleta. A identidade dos servidores pode ser confirmada pelo portal